0: segunda-feira, dia 13, Babados e Fofocas está começando. Liberdade. Essa é a Liberdade FM, participe aí através do nosso WhatsApp, já mandou seu zap pra gente? Ainda não, é 3468-1200, DDD é 66, pra você que tá fora.
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0: Tá aqui do meu lado a Gi, quero saber a dica de hoje, Gi.
3: Hoje eu tô trazendo uma diquinha sensacional pro teu feijão, minha amiga, e meu amigo também, não, boa, né? Cozinhar de 10 a 12 minutos na pressão. Sensacional.
0: Só isso?
3: Só
0: isso. Não precisa gastar gás com 40 minutos?
3: Não precisa, Fernando. Essa diquinha serve pra quem esquece de deixar o feijão de molho ou tá na correria do dia a dia, né? E pra quem também quer economizar ou na conta de luz por causa do fogão elétrico ou de panela elétrica ou do gás, né?
0: Eu ia falar sobre isso. Tem um amigo meu que tem uma empresa que vende gás, ele tá preocupadíssimo com a chegada desses equipamentos elétricos cada vez mais na casa das pessoas e principalmente os equipamentos elétricos que estão se popularizando no preço. É o futuro, na verdade, né? Vai acabar, já tem carro elétrico, moto elétrica, bicicleta elétrica, bicicleta elétrica, e muitas famílias já têm uma meia dúzia de panela elétrica em casa também.
3: Então, eu confesso, o meu fogão, ele é a gás ainda, mas o resto, eu tenho panela de pressão elétrica, panela de arroz elétrica, air fryer, tudo que você imaginar elétrico, é, né? Então, às vezes...
0: Aquelas chaleiras elétricas
3: tenho
0: que já
3: também
0: popularizou,
3: então,
0: né?
3: Eu ainda tô no fogão a gás, mas a gente acaba deixando de usar pra usar algumas coisas elétricas, vez ou outra.
0: É óbvio que o gás não vai acabar nunca, né? Mas vai cair realmente no passar dos anos aí.
3: Sim.
0: Drasticamente a venda, né? Vamos lá, primeira fofoca.
3: E bora de fofoquita, meu povo. Pois é, olha, eu tô aqui no R7, Thriller, o álbum clássico do Michael Jackson vai ganhar edição em vinil e em fita cassete esse ano. Vocês acreditam, gente? Aos 42 anos do seu lançamento original, né? Michael Jackson continua a ser um farol aí de inovação, de impacto na cultura pop. O icônico álbum Thriller, que uma vez capturou, né? Catapultou o rei do pop, né? Ao estrelato global, ressuscita agora em versões exclusivas, gente, que promete aí reacender a paixão dos fãs e também conquistar as novas gerações. Por que não? A Sony Music não apenas celebra a memória de um dos maiores artistas de todos os tempos, mas também vai reintroduzir com um toque de nostalgia, né? E vai oferecer vinis e fitas cassete, gente. É isso mesmo, que evocam a magia dos anos 80. E em 29 de novembro de 82, o mundo testemunhou, né, o nascimento do fenômeno. Thriller não foi só um álbum, né? Foi meio que um manifesto musical que escreveu as regras da indústria. Enfim, gente. E agora, em 2026, vai ter essa repaginada, meio retrô, digamos assim. Aqui eu não tenho a data ainda que vai ser lançado, mas logo, logo que a gente tiver mais informações, eu trago aqui pra vocês. Mas ainda esse ano vai ter fita cassete e disco de vinil do Thriller, gente.
0: Muito bom, daqui a pouquinho então tem mais. Vamos de música.

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0: dicas pra você, seu Babados e Fofocas. Não pegou a abertura do programa? Já já tem a dica da Gi.
1: Truquezinho pra você cozinhar o feijão na pressão de 10 a 12 minutinhos só, no máximo.

liberdade tá bom demais. A música por aqui não pode parar, suas participações também. Já mandou seu WhatsApp pra gente, ainda não, tá esperando o quê? Tô aqui aguardando o seu toquezinho pra mandar aquele beijo, aquele alô, viu? Vamos lá, aumenta o volume, a música continua.

0: celular.
1: E vamos lá, mais músicas pra você, mais músicas e mais informações. Por falar em informação, manda mais uma, Gi.
2: Olha isso aqui, pessoal, tô nos bastidores.com.br e a Paige Nima, ela ficou famosa por parecer-se, né, com a Ariana Grande, gente. A menina é muito a cara da Ariana, né? E agora ela tenta convencer o público de que existe uma pessoa por trás da cópia. A influenciadora, né, que virou assunto nas redes sociais ainda adolescente, estreou um documentário, né, Turn the Page, pra poder registrar uma tentativa de ruptura com a imagem que a tornou conhecida. E o caso voltou a circular depois da Paige expor uma mensagem privada que ela teria recebido da própria Ariana Grande. E segundo o TMZ, a mensagem é real.

0: a situação interessa, né? Porque ultrapassa a fofoca de celebridade, gente. Ela mostra como a internet transforma semelhança física em carreira, produto, conflito de fã e prisão de identidade, né? Porque ela é parecida com a Ariana e aí alguns... Vem os haters, né? Tem os fãs que acham que ela é a sósia e criou-se algo monumental e a menina não tem mais identidade, né? A Paige, ela construiu ali uma base gigantesca em cima desse espelho. Hoje ela tem mais de 10 milhões de seguidores no TikTok, cerca de 780 mil pessoas no Instagram, né? E ela tá tentando provar que ela pode ser muito mais do que a menina que parece com a Ariana Grande, né? E ela recebeu uma mensagem da própria Ariana Grande. E a Ariana Grande disse pra ela, olha, você é muito bonita sendo você mesma. A frase parece gentil, mas também carrega um limite evidente, né? A cantora reconhecia a fã sem incentivar também a tentativa de se transformar nela, de se transformar numa outra pessoa, né?
1: Boa, já tem mais.
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1: Essa é Liberdade FM. Chegamos ao fim desse bloco, mas ainda temos muito mais por vir por aí. Fiquem ligados que tem recados importantíssimos pra vocês aí durante o intervalo comercial. Pera aí.
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1: E vamos seguindo com o nosso programa. Bom início de semana.
5: Tá bom demais.
1: Tá na liberdade? Tá bom demais. Já estamos de volta. Obrigado pelo carinho, obrigado pela sintonia.
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1: Hoje é dia 13 de julho, mais fofoca, Gi.
0: Gente, a eliminação precoce da seleção brasileira nas oitavas de final da Copa do Mundo pegou muita gente de surpresa, né? É, assim, outras não, né? Mas muitas pessoas que acreditavam no Hexa esse ano foram pegas de surpresa. Inclusive a Luciana Gimenez, né? A apresentadora havia desembarcado em Nova York com o roteiro pronto para poder gravar conteúdo temático sobre o torneio para as redes sociais, né? Na esteira da tendência Brasil Core, que dominou a moda das torcedoras brasileiras ao longo do ano. O problema é que a queda do Brasil deixou ela, gente, com uma... Olha isso aqui é perrengue de quem tem dinheiro, porque quem é pobre não passa esse perrengue. O pobre, ele vai lá, compra a blusinha de 20 conto do Brasil e usa, né? Mas quem tem dinheiro enche uma mala de peças verde e amarelo caríssimas de grife para poder usar cada uma num dia diferente da semana, né? E aí, então, bem-humorado, a Luciana revelou que se deixou levar pela empolgação do sonho do hexacampeonato e investiu pesado, pesado mesmo nas roupas das cores da bandeira. E aí, agora ela tá brincando, né? Ela postou nas redes sociais agora nesse final de semana. E agora, o que que eu faço com tudo isso? Verde não é minha cor. Como eu vou usar uma calça dessa no verão de Nova York? A situação reflete, né, um fenômeno de moda que ganhou força meses antes da abertura aí da Copa, né, esse chamado Brasil Core. É, todo mundo tava usando, né, tava combinando verde com amarelo, com azul, com branco, como referência direta à cultura nacional. Isso aí tomou conta das redes sociais, né, grandes nomes, tipo Anitta, Bruna Marquezine, Virgínia Fonseca, investindo em produções completas antes de começar os jogos, né, e agora ela tá lá com uma mala de roupa caríssima, sem poder usar, né, o que que ela vai fazer com aquilo? Provavelmente vai guardar, vai dar pra alguém e, né, quem tem dinheiro tem.
1: Já a gente traz mais fofoquinha pra você. Vamos lá, música.

0: aquela música que você gosta na sua segunda e aquela dica que não pode faltar, né, Gi?
1: E essa é top, Fernando. Truquezinho pra cozinhar feijão em até 12 minutos no máximo.
0: Boa!

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1: Só musicão pra você aqui na Liberdade. Tá na Liberdade, tá bom demais. Vamos lá, a música não pode parar, a música continua por aqui. Um ótimo dia pra você.
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0: isso, vamos seguindo com o nosso programa. Que bom que você tá acompanhando a gente. Sensacional. Manda mais fofoca, Gi.
1: E a Vitube, gente, iniciou na última sexta-feira um dos momentos mais especiais, né? Antes de subir ao altar com Eliezer, a influenciadora contou que ganhou uma despedida de solteira totalmente surpresa e admitiu que nem ela sabe o que as madrinhas tinham preparado pros dias seguintes, né? Em vídeos publicados nas redes sociais, a ex-BBB explicou que apenas recebeu a orientação de deixar a agenda livre. Todo o restante da programação foi organizado pelas amigas, né? Que mantiveram ali segredo

0: o destino e também as atividades de uma dessa viagem de despedida de solteiro, digamos assim. No vídeo, a Bia, ela revelou, né, que a experiência vai ia durar esses 3 dias. Então, foi sexta, sábado e domingo, né? Hoje é segunda-feira, não sei ainda o que aconteceu nesse final de semana, mas ela disse: bom dia, hoje começa a minha despedida de solteira. O que você vai fazer? Não sei. A influenciadora também demonstrou ansiedade, né, pra poder descobrir o que as madrinhas, as amigas ali planejaram, e afirmou que gosta justamente, né, desse tipo de surpresa entre amigos. Provavelmente logo, logo amanhã, por exemplo, a gente já deve estar sabendo tudo o que rolou nessa despedaça de solteiro dela, né, de 3 dias.
1: Já já tem mais uma pra você. E aí, tá curtindo? Claro que tá. Tá gostando? Espero que sim. Então, aguenta a mão aí que a gente já volta com muito mais músicas pra você. Pera aí.
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6: 9:34.
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0: Vamos lá, mais músicas pra você na sua segunda.
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0: Tá vendo só como foi rapidinho? 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
0: Seguimos com o programa e as informações não param por aqui. Vai lá, Gi.
2: E a Amanda Kimberly, mãe da Helena, uma das filhas do Neymar, usou as redes sociais nesse finalzinho de semana agora pra poder comentar a dificuldade de conseguir ingresso pros shows do BTS em São Paulo. A influenciadora afirmou que, embora tenha condições financeiras, ela não considera razoável pagar cerca de R$8.000 por um camarote. Gente, R$8.000. E o desabafo surgiu depois que seguidores sugeriram a compra de um camarote após os ingressos se esgotarem rapidamente. Amanda explicou que prefere encontrar um lugar na arquibancada, já que a pista seria bem cansativa ali, né, para poder acompanhar o evento com uma criança de 2 anos. No seu Instagram, a Amanda respondeu diretamente aos comentários que recebeu depois de dizer que estava sem ingressos, né, pro BTS. E a modelo destacou que a crítica não era direcionada a quem decide investir no evento, mas ao preço que é cobrado por uma única entrada, né? Olha, cada um faz o que quiser com o seu dinheiro, mas eu particularmente não acho esse preço razoável para uma única pessoa, né? E claro que a declaração repercutiu ali entre os seguidores, já que muitos interpretaram o comentário como uma reclamação incompatível com a condição financeira, né? Porque querendo ou não, ela tem dinheiro para pagar os 8.000 e 8.000 é fichinha perto disso, né? Porém, ela reforçou aí que apenas expressou a opinião, né, sobre os valores praticados. Não é que ela não possa, é que ela acha que não é o justo, digamos assim.
0: Daqui a pouquinho tem mais, a música não para.
3: Faz barulho aí, alô, banda! Aí, olha, Júlio César.

0: Modernos e fofocas no ar na tua segunda-feira. Em instantes, a dica da Gi.
1: Isso mesmo, você vai saber como cozinhar o seu feijão bem rapidinho em menos de 12 minutos.

0: Só musicão pra você aqui na Liberdade. Tá na Liberdade, tá bom demais. Vamos lá, a música não pode parar, a música continua por aqui. Um ótimo dia pra você.
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0: Anota tudo aí, manda aí, Gi.
1: Bora pra diquinha do dia, diquinha sensacional, dica coringa pro seu feijão cozinhar aí em 10 minutinhos. E é muito simples, o pulo do gato tá aqui pro seu feijão cozinhar de 10 a 12 minutos no máximo, é usando bicarbonato de sódio. E aí tem a hora certa de usar o bicarbonato, gente, que é na hora do remolho e não durante o cozimento, diretamente ali durante o cozimento do feijão. Então você vai fazer um molho relâmpago, porque normalmente quando você deixa o feijão de molho, você deixa de um dia pro outro, você deixa ali 12 horas, né? Enfim, mas a gente vai fazer um molho relâmpago porque a gente esqueceu que tinha que cozinhar feijão, a gente não teve esse tempo, né? Enfim, eu acho que a maioria das vezes a gente esquece, né? Então você vai colocar o feijão numa tigelinha, vai cobrir com água morna ou quente, tá bom? E adicionar uma colherinha de café de bicarbonato de sódio. Como eu disse que é um molho relâmpago, ele não vai durar 12 horas, ele vai durar de 20 a 30 minutos no máximo, tá? O bicarbonato, ele vai acelerar a quebra da casca rígida do grão e vai amolecer as fibras, assim, numa velocidade recorde, tá? O enxágue é obrigatório ali, passado esses 20 minutinhos, descarta a água do molho, lava muito bem o feijão com água corrente e aí sim coloca ele na panela de pressão, cubra com água novamente, né? Cerca de 2 a 3 dedinhos pra cima dos grãos, tampa e leva no fogo alto. Quando bater 10 minutos, tá bom? Que pegou a pressão ali, né? Que começou a chiar, você abaixa o fogo e conte de 10 a 12 minutos, tá? Então assim, pegou pressão, conta 10, 12 minutos, desliga o fogo e deixa a pressão sair sozinha. Pronto, você vai ver que o seu feijão, ó, vai sair derretendo. Então é uma diquinha que ajuda, se você esqueceu aí, não vai passar 45 minutos cozinhando feijão, né? O remolho é muito mais rápido. Ou você pode usar a dica também na questão de economia, né? Porque se você gastava 40, 45 minutos pra cozinhar um feijão, agora você vai gastar 10. Ou você vai estar economizando energia elétrica aí da sua panela elétrica, ou você vai estar ou do seu fogão também elétrico, né? Ou você vai estar economizando gás. Então, assim, é só sucesso a diquinha.
0: Funciona. Eu acho que você trouxe uma dica parecida, Fernanda. Há muito tempo
1: atrás. Fernanda. Funciona, Fernanda.
0: Funciona, mas dá pra fazer direitinho? Todo mundo
1: dá pra fazer. Todo mundo pode fazer, né? Lembrando que sempre enxaguar bem. Porque às vezes a pessoa põe o bicarbonato ali, deixa esses minutinhos de molho e aí não enxágua bem o feijão, aí pode falar que ficou com um gosto diferente. O segredo é, depois do remolho, né? Que ele ficou de molho ali aquele períodozinho, você enxágua bem e pode fazer. Você vai ver que ele vai cozinhar muito rápido, não vai alterar em nada.
0: Maravilha. Até amanhã.
1: Até.
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0: Se você tá na Liberdade, tá bom demais. Fiquem ligados sempre com a gente aqui na Liberdade FM, que ainda temos muito mais músicas pra vocês, tá?
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5: 9:52.
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0: Começou, hein? Menores de 16 anos agora terão assento nos voos ao lado dos seus responsáveis. E já está em vigor. Os menores agora têm direito de assento nos voos ao lado dos pais.

0: pais, familiares ou responsáveis, sem precisar pagar pela marcação das poltronas. A nova regra, ela foi publicada nessa semana pela Agência Nacional de Aviação Civil, edição extra do Diário Oficial da União. A resolução determina que as companhias aéreas acomodem o menor em um assento ao lado e de pelo menos um responsável que esteja na mesma reserva da viagem, mesmo quando os lugares não tiverem sido marcados antecipadamente. A medida atende a uma antiga reivindicação das famílias e reforça a proteção de crianças e adolescentes durante as viagens aéreas. Para a ANAC, a mudança garante mais segurança e também tranquilidade aos seus passageiros, que costumam usar voos. Voltamos depois de um intervalo comercial bem rápido e para continuar nesse clima, vamos aproveitando aí a próxima música que selecionamos para vocês aí, simbora.
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0: Respira fundo aí, curte o que vem agora porque é só música boa.

0: Só musicão pra você, né? Tá na Liberdade, tá bom demais. Quem aí tá curtindo a nossa playlist, levanta a mão aqui na Liberdade. Nos mandem as suas mensagens aí e também os seus pedidos musicais pra gente poder saber o que você gosta de curtir, que a gente vai melhorando cada vez mais a nossa programação pra animar ainda mais o teu dia, tá? Simbora!
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1: Que dia maravilhoso e que dia sensacional, porque você tá aí acompanhando a nossa programação. Nosso muito obrigado pela sua audiência. É muito bom saber que tem assim, ó, um monte de gente ouvindo a gente por toda a cidade. Obrigado pelo carinho, muito obrigado pela sua sintonia. Vamos nessa, a música não para.

0: Liberdade FM, tá na Liberdade. Tá bom demais, tá curtindo aí a melhor programação musical no seu rádio, que bom. Mais música chegando pra você, porque por aqui a música não pode parar, né? Vamos lá, aumenta o volume aí.
1: Agora!

0: Parabéns aí, Rodolfo! Demais, que energia boa, velho.
1: Pra você que tá acompanhando o nosso programa aí, nosso muito obrigado pela audiência. Esteja você em casa, no seu trabalho, ou dando aquela caroninha pra gente. É hora de mandar alô pra quem tá mandando WhatsApp aí pra nossa programação. Quem tá com a gente é a Jéssica, o Marcos, a Viviane e o Paulo juntinhos ouvindo a gente no carro. Obrigado pelo carinho. A Neia, a Bianca, o Will Nunes também tá aí acompanhando o nosso programa. Valeu. E a Lilian Silva. Valeu, valeu, valeu.
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1: 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Ó, chegamos ao final de mais um bloco. Mas não sai daí não, porque daqui a pouquinho a gente tá de volta com mais notícias e entretenimento pra você, tá?
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6: 17. 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
2: 10h21.
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1: Cultural. 10h42.
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0: Did it then?
1: Obrigada, gente! Valeu, São Paulo, Bahia, todo mundo! Obrigada, Léo!
0: Minha eterna gratidão a você, viu? Muito obrigado mesmo. Senhoras e senhores, Anitta!

0: Voltamos já.
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Boa noite, queridos ouvintes. Que alegria ter a sua companhia, a sua presença aqui com a gente. Que bom que você escolheu sintonizar a nossa frequência, a frequência que busca aconchego e paz para o coração. Seja muito bem-vindo, seja muito bem-vinda ao Songs by Night. Eu sou Jorge Ventura e é um privilégio, uma verdadeira honra poder compartilhar este momento tão especial com você.

Nesta nossa primeira parte do programa, queremos construir juntos um porto seguro. Um lugar onde a alma encontra um abraço, um respiro para as inquietações do dia. Songs by Night é mais que música. É uma jornada de afeto, de conexão humana, onde cada história, cada recado, cada verso de poesia e cada melodia são um convite para sentir e viver o otimismo, o amor e a celebração da vida. É aqui que a gente se encontra, em uma sintonia de fé, de esperança, de carinho. Um espaço onde a tranquilidade é a nossa melodia principal e a serenidade a nossa canção de ninar para a alma. Então relaxe, respire fundo e permita que a música te abrace. Prepare-se para se emocionar, para se conectar com aquilo que há de mais bonito dentro de você. Para iniciar a nossa noite, para aquecer o coração e já nos envolver nessa atmosfera de emoção, vamos ouvir uma canção que fala de saudade, de um

noite, queridos amigos e amigas que nos acompanham aqui na Songs by Night. Que bom ter você conectado, sentindo essa energia que abraça, que acalma. Nesta primeira parte do programa, sempre reservamos um momento para a reflexão, para a fé, para nos conectarmos com algo maior que nos guia e protege. É um instante de silêncio interior, de paz para a alma. E agora, com todo respeito e serenidade, convido você a acolher as palavras do Salmo de número 16. Ouça com o coração. Protege-me, ó Deus, pois em ti me refugio. Eu disse ao Senhor: Tu és o meu Senhor. Não tenho bem nenhum além de ti.

Tu és a minha porção e a minha taça. Tu sustentas a minha sorte. As divisas caíram-me em lugares deliciosos. Sim, coube-me uma bela herança. Tenho posto o Senhor continuamente diante de mim. Por isso, Ele está à minha direita. Não serei abalado. Assim, o meu coração se alegra e a minha alma exulta. Também a minha carne repousará segura. Que essas palavras encontrem eco em sua vida, trazendo a paz e a segurança que tanto buscamos. E seguimos nossa jornada, com mais música que toca e embala. São os que nos inspiram, aqui na Songs by Night.

noite, meus queridos ouvintes. Amigos do coração que fazem do Sons by Night um verdadeiro lar para a alma. Que alegria indescritível sentir essa sintonia, essa energia boa que a gente troca, um afeto genuíno que nos une. A primeira parte do nosso programa foi um convite para o aconchego, para reflexão sobre a vida, sobre os sentimentos que nos movem, sobre a beleza de cada instante. Aqui, a música não é só som, ela é um abraço, um carinho, uma palavra amiga que chega até você, não importa onde esteja. Eu, Jorge Ventura, me sinto privilegiado em ser o seu anfitrião nesta jornada de paz, de otimismo, de amor. A vida nos apresenta tantos desafios, não é mesmo? E é nesses momentos que precisamos de um porto seguro, de um lugar onde a gente possa respirar, sentir e se reencontrar. O Sons by Night é exatamente isso, um oásis de serenidade, um lembrete de que há sempre luz, mesmo nos dias mais nublados. Acreditar na vida, celebrar cada pequena conquista, amar com toda a intensidade, isso é o que realmente importa. Daqui a pouquinho, teremos a segunda parte do nosso encontro, com mais histórias, mais poesia e, claro, as canções que tocam o fundo da alma. Mas antes, faremos uma pausa breve, um respiro necessário para a gente voltar renovado. Fique por perto, não mude de estação. O Sons by Night faz um pequeno intervalo e volta já, para continuarmos essa viagem juntos, de mãos dadas com a esperança.

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2: 11:23.
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2: 11:24.
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Boa noite, queridos amigos do Sons by Night. Que alegria imensa ter você de novo aqui, coladinho na gente. Estamos de volta para a nossa segunda parte e o coração já se enche de um carinho especial por cada alma que nos acompanha. Nestes momentos, a gente percebe o quão importante é ter alguém para caminhar junto, para oferecer um ombro amigo, uma palavra de conforto, ou simplesmente a presença que silencia a tempestade, não é mesmo? E é exatamente sobre essa entrega, essa promessa de estar lá, que a nossa próxima canção fala de um jeito tão bonito. É um verdadeiro hino de companheirismo, de amor que resiste e se faz presente nos momentos que mais precisamos. Uma melodia que acalma, que abraça e que nos lembra que não estamos sozinhos, nunca. Em 1994, a banda Pretenders nos presenteou com essa joia atemporal. Uma canção que ecoa a promessa mais pura de que alguém sempre estará ao seu lado. Prepare o coração, porque a nossa jornada de afeto continua com a inesquecível I'll Stand.

Boa noite, amigos e amigas que nos acompanham aqui no Sons by Night. Sejam muito bem-vindos. Sintam-se em casa, com o coração aberto para essa nossa jornada de afeto e boas energias. É um prazer ter você pertinho, sentindo essa sintonia que só a gente entende, aqui na segunda parte do nosso programa. E falando em sintonia, em se sentir perto, nosso WhatsApp do coração está sempre aberto para receber suas mensagens, seus desabafos, suas histórias. E de vez em quando, ele nos traz pérolas como a que eu vou compartilhar agora. É uma poesia linda que um ouvinte nos mandou, preferindo o anonimato, mas deixando um pedacinho da alma aqui pra gente. Escute com carinho. Há um jardim secreto em cada ser, onde a flor da alma resiste e cresce. Mesmo se a tempestade faz chover, a semente da esperança nunca fenece. E na quietude que a noite nos oferece, encontramos força, um novo amanhã. Pois o que é amor de verdade prevalece, em cada suspiro, em cada canção. Que beleza de palavras, não é mesmo? É assim, com a sensibilidade que nos envolve, que a gente percebe o quanto cada um de nós carrega um universo de sentimentos, de lutas e de belezas escondidas. Agradeço de coração ao nosso ouvinte por compartilhar essa joia, que nos lembra da força que temos dentro de nós. A vida é isso, um constante florescer, um aprender a ver a poesia em cada momento, mesmo nos mais desafiadores. E é com essa inspiração que seguimos. Fique com a gente, porque o Sons by Night continua, abraçando sua alma com cada nota e cada

0: noite, meus amigos da alma. Que delícia ter a sua companhia nesta nossa jornada de afeto. Aqui no Songs by Night, a gente te abraça com a música e com as histórias que tocam o coração. E para você que nos ouve, seja onde for, seja qual for a sua ocupação neste momento, um carinho especial. Sabemos que muitos estão na ativa, iluminando o mundo com seu trabalho e dedicação. Meu muito obrigado pela sintonia. Vamos para um breve intervalo agora, mas não saia daí. A gente volta já já com mais otimismo, amor e a celebração da vida na próxima parte do nosso encontro. Fica comigo. É o Songs by Night.
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3: 11:43.
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3: 11:44.
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Boa noite, meu querido, minha querida. Estamos de volta, sim, aqui no seu Songs by Night, nesta que é a nossa terceira parte do programa. Que bom ter você pertinho, compartilhando mais um pedacinho da nossa noite. É um privilégio enorme poder te acompanhar, sabe? A gente sabe que a vida corre, os desafios chegam, mas é tão importante a gente parar um pouquinho, respirar fundo e encontrar aquele abraço, mesmo que seja na melodia de uma canção. Eu sempre digo que cada um de vocês é único, e é por isso que a gente prepara cada momento com tanto carinho, para que essa jornada de afeto seja real, tocando a sua alma. E falando em abraço, em sentir-se em casa, a próxima música é um presente. Uma melodia que fala de raízes, de onde a gente

Vem e para onde a gente sempre volta. Uma canção que ilumina o caminho, como um farol na escuridão. Prepare o seu coração, porque vem aí, com Jason Mraz, o lindo som de 93 Million Miles.

noite, queridos amigos e amigas que nos acompanham aqui no Songs by Night. Que bom ter você comigo nessa nossa terceira parte do programa, onde a gente se encontra, se reconecta e deixa a alma falar um pouco mais alto. Sabe, em meio a tanta informação, a tanto barulho que nos cerca, é fácil a gente se perder, não é? A mente fica cansada, sobrecarregada, e é por isso que, por aqui, a gente sempre lembra da importância do autocuidado hoje. É um convite para você respirar fundo, para desligar um pouquinho do mundo virtual e se ligar no que realmente importa: o seu bem-estar, o seu momento presente. Desacelerar, sentir a brisa, ouvir o silêncio, ou quem sabe, a melodia que toca agora no seu coração. É um tempo só seu, para recarregar as energias e se reconectar com a sua essência. Permita-se esse presente. E enquanto você se entrega a essa pausa, eu te convido a ouvir mais uma canção que abraça a alma. Prepare-se para se emocionar, porque no Songs by Night, a música é sempre um abraço. Vamos juntos?

Boa noite, meu querido ouvinte. Que privilégio ter você aqui, pertinho, nesse nosso oásis de serenidade, no Songs by Night. É essa conexão que nos alimenta, que faz cada história, cada melodia, tocar a alma de um jeito único. Sinto seu coração batendo junto ao meu. Agora, a gente faz um pequeno e rápido respiro. Um instante para os nossos parceiros. Mas olha, a terceira parte do nosso programa, essa tá mais que demais, viu? Prepare-se para mais emoção, mais reflexão, mais carinho. Não se afaste, não. Eu volto num piscar de olhos para a gente continuar essa jornada de afeto. Um beijo carinhoso para você. E até já.

0: Voltamos já.
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0: Água Boa, Mato Grosso. Meia-noite e 3 minutos.
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Boa noite, meu amigo, minha amiga. Que alegria imensa ter você de volta aqui, coladinho, coladinha, no Songs by Night. É um prazer, um privilégio, tecer essa teia de afetos e melodias que nos abraça e nos conecta, mesmo à distância. E se a nossa última parte do programa já tocou seu coração, prepare-se, porque essa nossa quarta parte está... Ah, está mais que demais. Vamos continuar essa viagem de emoções, onde cada nota é um abraço, cada letra um sussurro de carinho. Porque a vida, meus caros, é feita de encontros, de descobertas e de amores que marcam a alma. E às vezes, a gente só quer ser aquele alguém especial para alguém, ou encontrar esse alguém que nos faz sentir únicos, não é mesmo? Então, respire fundo, sinta a melodia que vem chegando, carregada de memórias e de um desejo profundo de conexão. Para você, com todo o meu carinho, a inconfundível voz de Glenn Frey e a canção que nos lembra que o amor, ah, o amor é a nossa mais bela canção. Sinta The One You Love.

noite, meus queridos amigos e amigas que nos acompanham aqui no Songs by Night. Que alegria ter você com a gente, abraçando a alma com a nossa melodia e a nossa prosa. Chegamos juntos, assim como quem não quer nada, mas quer tudo, a nossa quarta parte do programa. E o coração já se aquece, não é mesmo? É nesse cantinho especial do rádio que a gente se encontra, onde

cada história, cada suspiro, cada palavra ganha um novo significado. E por falar em palavras, recebi aqui tantos recadinhos lindos que aquecem a gente por dentro. A Maria do Carmo, lá de Niterói, mandando um abraço apertado para a filha que mora longe. O Carlos, lá de Curitiba, desejando força para um amigo que passa por um momento difícil. Vocês são a essência disso tudo, viu? E tem um recado que me tocou de um jeito especial. A Ana, que escreveu para dizer para o Pedro que mesmo depois de tantos anos, o amor dela por ele só cresce. Que ele é o porto seguro dela, a estrela que guia as noites. Ah, o amor, como é lindo, como é potente, como nos transforma. É a poesia que a gente vive, a fé que a gente cultiva, a celebração da vida em cada olhar, em cada toque. É essa força que nos move, que nos faz acreditar. Essa melodia que vem agora é para você que se declara, para você que acolhe, para você que sente. É para todos nós que buscamos no amor a nossa maior inspiração. Que ela abrace seu coração com todo o carinho que a gente coloca aqui no Songs by Night.

0: começando.
1: Boa noite, meu querido ouvinte, minha querida ouvinte. Que alegria ter você aqui comigo na nossa sintonia do Songs by Night. É um privilégio enorme poder compartilhar essa jornada de afeto, de histórias e de muita emoção ao seu lado. Quem está gostando, levanta a mão aí no coração. Sente essa energia.

que a gente troca, não é? Aqui, cada voz, cada recado, cada melodia é um abraço, um carinho que a gente entrega com todo o cuidado, celebrando a vida e o amor em cada nota, em cada palavra. É essa a nossa essência, essa conexão que nos faz sentir tão próximos, mesmo à distância. E olha, estamos chegando ao fim desta quarta parte do nosso programa. Mas não se preocupe, a gente vai só dar um respiro, um pequeno intervalo, e eu, Jorge Ventura, já volto para continuar essa conversa boa com você. Fique por perto, que o Songs by Night ainda tem muito para te abraçar. É rapidinho, a gente volta já já.

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2: Meia-noite e 26 minutos.
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Boa noite, meus queridos amigos do Songs by Night. Estamos de volta. Que bom ter você aqui comigo, acompanhando a gente nessa nossa jornada de afeto, nessa que é a quinta parte do nosso programa. Que delícia poder compartilhar esses momentos, essas sensações, sabe? A gente vai tecendo, ponto a ponto, essa teia de carinho, de histórias que tocam o coração e de melodias que abraçam a alma. É sempre um privilégio ser o seu anfitrião, seu confidente, seu amigo aqui na noite. Eu sei que a vida às vezes pesa um pouco, mas aqui, meu amigo, minha amiga, a gente encontra um respiro, uma inspiração para seguir em frente, para celebrar o amor e a beleza de cada instante. E falando em abraçar a alma, prepare o coração, porque a próxima canção é um bálsamo, uma melodia que vai tocar fundo. Vem aí, com toda a sua força e delicadeza, Rainmaker, na voz incrível de Emily DeForest. Fique ligado!

Boa noite, meus queridos ouvintes. Que bom ter você aqui comigo nesta nossa quinta parte do programa Songs by Night. Sabe, tem momentos na vida que a gente só quer um abraço, não é? Um abraço que acalma, que entende, sem precisar de palavras. Às vezes esse abraço vem de alguém que a gente ama. Outras vezes, ele surge de uma melodia, de uma canção que parece ter sido feita sob medida para o que a gente está sentindo. É como se a música ouvisse a nossa alma, sussurrando que tá tudo bem, que a gente não está sozinho nessa jornada. É nesses instantes de quietude, quando o mundo lá fora desacelera, que a gente se permite sentir mais fundo. Permite que as lembranças boas venham, que a esperança floresça, mesmo que seja só um pouquinho. E é nesse espírito de carinho, de afeto puro, que eu te convido agora a fechar os olhos por um instante e deixar que a próxima canção te envolva, te abrace, te leve para um lugar de paz. Ela fala de um amor que transcende, de uma conexão que encontra refúgio no coração. Deixa a melodia ser o seu abraço, a sua história de ninar para a alma.

0: noite, meus queridos amigos e amigas que fazem do Songs by Night um porto seguro, um abraço para a alma. Que alegria e que privilégio sentir essa conexão com cada um de vocês, onde quer que estejam. É um carinho que me move, que me inspira a cada nota, a cada palavra. A gente segue nessa jornada de afeto, mas agora vamos para um breve respiro, um pequeno intervalo. Fique com a gente, porque já já eu volto com mais emoção, mais histórias e a música que conforta o coração. Não sai daí, viu? É rapidinho e a gente continua essa nossa quinta parte do programa com muito mais pra você.
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1: Meia-noite e 46 minutos.
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Boa noite, queridos e queridas. Estamos de volta para mais um momento de carinho e afeto aqui no Songs by Night. É um prazer imenso ter você que nos escuta, nos acompanha e faz desta nossa jornada uma troca tão especial. Cada história, cada mensagem que chega, cada suspiro que a gente compartilha, transforma este espaço em um verdadeiro abraço para a alma. E é exatamente essa a nossa intenção, sabe? Que você se sinta acolhido, compreendido, mesmo que à distância. Nesta nossa sexta parte do programa, quero te convidar para uma reflexão sobre a espera, sobre a beleza de um sentimento que amadurece enquanto a gente sonha. O amor, muitas vezes, é construído de anseios, de momentos que parecem não chegar, mas que nos preenchem de uma força inexplicável. E essa próxima canção, ela fala exatamente sobre isso, sobre a doçura de um coração que aguarda. Barão Vermelho, com Enquanto Ela Não Chegar.

Boa noite, meus queridos ouvintes. Que alegria, que carinho ter você aqui com a gente nesta que é a nossa sexta parte do Songs by Night. É sempre um presente poder compartilhar esses momentos de paz, de reflexão, de pura emoção. Um verdadeiro abraço para a alma, não é mesmo? A vida, às vezes, nos surpreende com seus altos e baixos, com suas alegrias intensas e, quem sabe, algumas dores que insistem em ficar. Mas é justamente nesses instantes, quando o coração se abre, que a gente percebe a beleza.

Beleza de cada jornada, de cada suspiro. É quando a gente se permite sentir que a vida acontece de verdade. E aqui, neste nosso encontro, a gente acolhe tudo isso, sem julgamento, com muito afeto. Porque a gente sabe, lá no fundo, que o amor é a resposta para tantas perguntas, a luz que ilumina os caminhos mais escuros. É a celebração da vida, em cada nota, em cada palavra que compartilhamos. E essa conexão que se forma entre nós é a poesia mais linda que podemos escrever juntos. Então, respire fundo, sinta a brisa suave desta noite e deixe a melodia te levar. Porque a próxima canção, a próxima canção é um convite pro seu coração. Vem com a gente.

espero de coração que você esteja curtindo cada instante desta nossa sexta parte do Songs by Night. É para você que preparamos tudo isso com tanto carinho. Daqui a pouquinho a gente volta, tá? Vamos só fazer uma breve pausa para os nossos parceiros comerciais. Mas não se afaste não, que ainda temos muita emoção para compartilhar, muita coisa boa para celebrar a vida. E para você que já vai se aconchegar, que vai dormir com essa nossa companhia, uma boa noite de muita paz e sonhos lindos. A gente se encontra já já. Não mude de sintonia. O Songs by Night continua.

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1: Demais. 1 e 6.
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Boa noite, meu bem. Que alegria ter você aqui com a gente. Estamos de volta, sim, para a nossa sétima parte do Songs by Night. É tão bom saber que, mesmo com a correria do mundo lá fora, você escolheu fazer do nosso cantinho um oásis de serenidade, o seu porto seguro. A gente por aqui segue nessa jornada de afeto, te abraçando com cada canção, com cada palavra que sai do coração. A essência do que fazemos é essa conexão humana, sabe? É sentir que estamos pertinho, compartilhando histórias, emoções e fortalecendo a fé que nos move. Daqui a pouco, no decorrer desta parte, teremos mais recados que chegam carregados de carinho e verdade, daqueles que tocam a alma e nos fazem sentir um pouco mais unidos. Mas agora, para aquecer ainda mais a sua noite, prepare o coração para uma melodia que fala de encontros, de almas que se reconhecem. Deixe a música te levar.

noite, queridos amigos e amigas. Que alegria ter vocês aqui, pertinho, nesta sétima parte do nosso Songs by Night. É um prazer imenso, como sempre, poder compartilhar esse espaço de carinho e afeto com cada um de vocês. Sabe, o nosso programa é um convite à alma, um abraço apertado em forma de melodia, um recanto onde a gente celebra a vida, o otimismo e esse sentimento lindo que nos move, o amor. Recebi algumas mensagens tocantes. Uma delas, em especial, me chamou a atenção, de alguém que se declara, que abre o coração para outro alguém. Ah, o amor é assim, né? Chega de mansinho e vira a vida do avesso, nos mostrando a beleza da entrega, a força da união. É lindo demais ver corações se encontrando, se reconhecendo, se amando. E é exatamente essa a essência do que buscamos aqui. Conectar pessoas, tocar almas, em cada história, em cada poesia, em cada nota. E para embalar esses sentimentos, para acolher os corações que pulsam mais forte e também aqueles que buscam um pouco de paz, preparei uma canção que é pura emoção. Ela vai para você que ama, para você que sonha, para você que crê no poder do afeto. Para todos nós que fazemos deste Songs by Night um verdadeiro oásis de serenidade. Que a melodia abrace sua alma e leve um pouco mais de luz para sua noite. Vamos juntos, então.

Boa noite, meus queridos amigos da alma. Que bom ter você aqui comigo, Jorge Ventura, nessa nossa jornada de afeto. Sentindo essa energia que só o Songs by Night consegue trazer, não é mesmo? Quero saber quem está curtindo essa nossa melodia, essas histórias, essas palavras que buscam tocar o coração. A gente se entrega a cada momento, cada recado, cada poesia que chega até a gente. É um privilégio compartilhar esse tempo com você, sentindo essa conexão tão especial. É por isso que Songs by Night é mais que um programa, é um abraço. E antes da gente seguir para a próxima parte, vamos fazer uma pequena pausa. Mas é rapidinho, tá? Daqui a pouco eu tô de volta, esperando por você, pra gente continuar essa nossa noite de emoções e boa música. Fica com a gente, não sai daí, porque a sua companhia é o que torna tudo isso possível. Voltamos já já com mais Songs by Night. Um instante e a gente retorna.

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1: 1:26.
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Boa noite, meus queridos amigos da Songs by Night. Que alegria estar de volta com vocês nesta oitava parte do nosso programa. Espero que tenham aproveitado o intervalo para respirar fundo, talvez tomar um chá e se preparar para mais momentos de pura emoção e conexão. Jorge Ventura aqui, seu amigo da noite, e é sempre um privilégio compartilhar esse espaço com cada um de vocês. Sabe, a vida é uma melodia complexa, às vezes com notas altas e vibrantes, outras vezes com pausas e tons mais suaves. E em cada uma dessas partes, há

de carinho, pra enxergar que no fundo tá tudo bem. Se o seu coração tá aflito, respira, sente essa paz que a música traz. E por falar em paz e em afeto, prepare-se para ser abraçado por uma canção que é puro sentimento. Uma dessas que tocam a alma e nos lembram do poder do amor. Vem aí, com toda a sua intensidade, Bryan Adams e a inesquecível Everything I do it for you. Fique com a gente, o Songs by Night continua.

noite, meus queridos ouvintes do Songs by Night. Que alegria ter você aqui, pertinho, na nossa oitava parte do programa. Ah, como é bom a gente se encontrar, não é mesmo? Nesse abraço de rádio que acolhe, que entende, que não julga. A vida, ela tem seus mistérios, seus desafios, suas dores. Mas também tem uma beleza imensa. Um amor que tudo transforma. Uma fé que nos levanta. E é para esse amor que a gente olha agora. Para essa força que mora dentro de cada um de nós. Esperando uma chance para brilhar. Não se esqueça, você é especial. Você é único. E a sua história importa. O coração, ele sabe o caminho. Basta a gente escutar com carinho, com atenção. E é com essa energia, com esse convite à reflexão sobre o amor que nos guia, que eu te convido a ficar comigo. Vem, que a melodia a seguir vai tocar sua alma. Prometo. Um abraço apertado do seu amigo, Jorge Ventura.

Boa noite, meu querido, minha querida. Que bom ter você aqui, pertinho, nesta 11ª parte do nosso Songs by Night. É uma delícia saber que a gente se encontra, que os corações se conectam por essa melodia que toca a alma e as palavras que acalmam o espírito. Às vezes, a vida nos traz tantos desafios, não é mesmo? Mas é nessa pausa, nesse abraço de som e de afeto, que a gente encontra um refúgio, um oásis para recarregar as energias e lembrar que o amor, a esperança, estão sempre ali, pulsando dentro da gente. Essa jornada de carinho continua e eu quero que você se sinta completamente acolhido. Vamos fazer uma pequena pausa agora, um respiro para os nossos patrocinadores. E eu já volto com mais histórias, mais poesia e, claro, a trilha sonora perfeita para acompanhar essa sua noite. Não saia daí, a gente se encontra em instantes. Um beijo carinhoso do seu amigo Jorge Ventura.

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2: Apoio Cultural. 2:47.
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Boa noite, meus queridos amigos da alma. Estamos de volta e que bom ter você novamente aqui, pertinho. É sempre um prazer infinito, uma honra, compartilhar esses momentos de afeto e reflexão com cada um de vocês. Sabe, essa conexão que criamos é o que dá sentido a tudo. É o abraço que a música nos oferece, a inspiração que a vida nos presenteia. E falando em abraços, em emoções que tocam fundo, chegamos agora à nossa última parte do Songs by Night. Sim, o tempo voa quando estamos juntos, quando a sintonia é perfeita. Mas cada segundo aqui é pra você, pra seu coração. Então respira fundo, sente essa energia. Porque o que vem agora é pra sentir na pele, pra vibrar em cada nota. Prepare-se, porque para embalar esta parte tão especial, para ecoar fundo na sua essência, temos Ragnan Boneman e a intensidade de Skin.

noite, meus queridos amigos. Que privilégio estar com vocês por mais esta noite aqui no Songs by Night. Já estamos juntos há um bom tempo, quase 4 horas de pura emoção e boa música. Espero

de coração que estejam gostando, que esta nossa jornada de afetos que nos marcam, queria compartilhar algo que ouvi outro dia e que me fez refletir sobre a força do amor. Era sobre um casal, a Ana e o Pedro. Eles se conheceram na juventude, num festival de música, sabe? Aquela paixão avassaladora que parecia tirada de um filme. Mas a vida, com seus caminhos tortuosos, acabou os separando. Cada um seguiu seu rumo, construiu família, viveu outras histórias. Décadas se passaram, até que um reencontro inesperado, numa livraria, entre as prateleiras de poesia. Os cabelos brancos, o tempo gravado no rosto, mas nos olhos, ah, nos olhos ainda havia aquele brilho, aquela lembrança do primeiro amor. Eles sentaram para tomar um café e a conversa fluiu como se o tempo não tivesse existido. Não era sobre retomar o que ficou para trás, mas sobre celebrar a beleza de um sentimento que, apesar da distância e dos anos, permaneceu intacto na memória afetiva. Eles se tornaram grandes amigos, confidentes e a cada encontro reacendiam a chama de uma admiração mútua, de um carinho que transcendeu o tempo e as circunstâncias. Essa história nos lembra que o amor, em suas muitas formas, é um rio que encontra sempre um caminho, mesmo que subterrâneo, para seguir fluindo. Ele se transforma, amadurece, às vezes se esconde, mas nunca morre de verdade quando a conexão é genuína. E é nessas histórias que a gente encontra a força para seguir, para amar de novo, para acreditar que o melhor ainda está por vir. É um convite para a gente refletir, para sentir, para deixar o coração falar mais alto. Porque amar, meus amigos, é a nossa maior aventura, a nossa mais profunda verdade. Que essa reflexão nos inspire, que nos traga paz e a certeza de que o amor sempre vale a pena. E para embalar esses pensamentos, vamos de mais uma canção que fala direto à alma. Fica com a gente, porque o Songs by Night continua e a próxima melodia já vem aí, com todo carinho, para você.

Boa noite, meus queridos ouvintes. Chegamos ao fim de mais uma jornada aqui no Songs by Night. E como sempre, meu coração transborda de gratidão por ter a sua companhia, por você ter dedicado um pedacinho da sua noite a estar aqui conosco. Foi um prazer imenso, uma verdadeira honra poder partilhar com você essas canções que abraçam a alma, essas histórias que nos tocam fundo, essas palavras que buscam o otimismo, a fé e a beleza em cada instante da vida. Em cada verso, em cada melodia, em cada recado que flutuou pelo ar, sentimos um elo, um afeto que nos une e nos faz lembrar que não estamos sozinhos nessa caminhada. Aqui, neste oásis de serenidade, a gente celebra o amor em todas as suas formas. A gente encontra conforto nas incertezas e a gente aprende a enxergar a poesia até nas dores mais singelas. Você, que esteve conosco nesta 12ª parte do programa, saiba que é único, especial e que sua presença faz toda a diferença. Que a melodia que embalou nossos corações continue ressoando em você, trazendo paz, ternura e a certeza de que o amor, em suas infinitas manifestações, é sempre a melhor resposta. Leve consigo a serenidade que construímos juntos, a esperança de dias melhores e a doçura de um abraço invisível, mas sentido, que atravessa as ondas do rádio e te encontra onde quer que esteja. Jorge Ventura se despede por enquanto, mas é um até breve, porque a nossa conexão, essa amizade que construímos, é para sempre. Estaremos de volta muito em breve, com muito mais Songs by Night, com mais afeto, mais histórias e as canções que tocam a alma para embalar a sua noite. Um beijo carinhoso no seu coração. Boa noite.

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0: 13. 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
1: 3h22.
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3: 3h42. 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
1: Brasil. 4 e 2.
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2: 4:22.
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1: 4:42.
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5: 5:02.
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1: 5:21.
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Meus amigos, 5 horas e 42 minutos nesta frequência maravilhosa. Tudo bem contigo? Aqui está tudo muitíssimo bem, graças a Deus. E é claro, pronto para mais uma oportunidade de vida. Eu desejo a você tudo de bom. Seja muito bem-vindo, muito bom dia a esta jornada e que juntos possamos, no dia de hoje, deixar a nossa parcela de contribuição para a construção de um mundo melhor. Aonde quer que você esteja, sinta-se abraçado pela Liberdade FM. É um prazerzaço estar aqui comunicando nesta manhã sublime, tendo a certeza que Deus já preparou tudo minuciosamente para cada um de nós. E só temos que agradecê-lo por tudo, pelo dom da vida. Agradecê-lo por mais esta jornada abençoada. Então...

0: Estamos, Pai, diante de Ti em mais este novo dia, entregando a nossa vida em Tuas mãos e tendo a certeza que o Senhor já preparou tudo, tudo detalhadamente para cada um de nós. Obrigado, Senhor, por esta jornada de trabalho, por esta terça-feira, dia 21. Nós dobramos os joelhos e assim rogamos o Teu nome, a Tua presença em nossa caminhada, Pai. Esteja habitando dentro do nosso ser, do nosso coração, do nosso trabalho, do nosso lar. Esteja presente diante de todas as ações que realizarmos, Pai, hoje e sempre. Cubra-nos com o Seu manto celestial. Faça de nós instrumento da Vossa vontade. Estamos, Pai, aptos e prontos para sermos portadores das boas novas nesse novo dia, levar a Tua palavra por onde quer que andemos. Abençoe todas as pessoas que estejam, Pai, passando por momentos difíceis no dia de hoje. Abençoe todas aquelas que estejam, de uma forma ou outra, perdidas, sem um norte. Dê uma direção, um direcionamento a todos os seres, para que eles sigam a Tua jornada, rumo ao Teu encontro, Pai. Hoje e sempre, abençoai cada pessoa que esteja pronta para este novo dia. E aqueles que estejam desamparados, que sejam abraçados por Ti, Senhor Jesus. Hoje e sempre. Obrigado por tudo e amém, Pai. Bom dia.
1: Pai nosso que estás no céu, santificado seja o vosso nome. Venha a nós o vosso reino. Seja feita a vossa vontade, assim na terra como no céu. O pão nosso de cada dia nos dai hoje. Perdoai as nossas ofensas, assim como nós perdoamos a quem nos tem ofendido, e não nos deixeis cair em tentação, mas livrai-nos do mal. Amém.

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3: 5:51.
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0: escuto um berrante, parece que estou ouvindo o meu pai dizer assim:
1: fique com Deus, meus filhos, e até a volta.
0: E a criançada respondia:
2: vai.

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0: Meus amigos, 5:57 aqui na manhã, 5:57 no coração sertanejo. João Paulo e o Daniel, Sina de Caminhoneiro, abraçando todos os caminhoneiros do coração do Brasil. Nenete Dorinho, Berrante da Saudade, é o nome da moda, seja bem-vindo. Prazerzaço estar aqui comunicando nesta manhã, nesta jornada, meu querido. Agora 5:58, já tem um minuto notícia, mas dá prazo de trazer essa aqui, ó. Cachoeira de Pranto, Mato Grosso e Matias, pra fechar o bloco, gente.
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3: 6:02.
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0: 6:06 no coração do Brasil. Acompanhe agora a previsão do tempo para a região centro-oeste nesta terça-feira.
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2: A região centro-oeste terá tempo estável nesta terça-feira, com predomínio de céu claro e poucas nuvens. No Distrito Federal, o céu fica aberto ao longo do dia. Em Brasília, termômetros variam entre 14 e 26 graus. Em Goiás, o tempo também segue firme. Na capital goiânia, a mínima registrada é de 15 e a máxima chega aos 30 graus. Já em Mato Grosso, o calor aperta. Cuiabá terá poucas nuvens, com temperaturas entre 24 e 35 graus. O tempo seco e o sol predomina em todas as regiões do estado. Mato Grosso do Sul também terá um dia ensolarado. Campo Grande registra mínima de 21 e máxima de 32 graus. O predomínio de poucas nuvens se estende pelo Pantanal e demais áreas sul-mato-grossenses. As informações são do Instituto Nacional de Meteorologia. Viviane Bessa, o tempo e a temperatura.
0: 6:07. Atenção, eleitores, prazo para solicitação do voto em trânsito começou ontem. Vai do dia 20 de julho ao dia 20 de agosto o prazo para o eleitor solicitar o voto em trânsito nas eleições de 2026. A modalidade permite que o eleitor vote fora do município onde ele está inscrito. Acompanhe a matéria neste momento.
3: Quem estiver fora do domicílio eleitoral durante as eleições já pode se organizar. Vai de 20 de julho a 20 de agosto o prazo para solicitar o voto em trânsito, modalidade que permite votar mesmo longe da cidade onde o eleitor está registrado. O voto em trânsito é destinado aos eleitores que sabem com antecedência que estarão fora do município de votação na data do primeiro turno, 4 de outubro, ou do segundo turno, 25 de outubro, ou em ambas as datas. Nas eleições de 2026, quem optar por essa modalidade poderá votar apenas para o cargo de presidente da República. A solicitação pode ser feita pelo autoatendimento eleitoral, disponível nos canais da Justiça Eleitoral, ou presencialmente, em um cartório eleitoral, dentro do período estabelecido. O pedido só pode ser feito por quem estiver com a situação eleitoral regular. O servidor público Douglas Castilho conta que estará fora do domicílio eleitoral e ainda não sabia da possibilidade de solicitar um voto em trânsito.
4: Eu sou do Rio e vim agora para Brasília há pouco tempo para trabalhar. Eu provavelmente vou estar em Brasília, que não é o local que eu voto. E eu não sabia dessa possibilidade de voto em trânsito, estou sabendo agora e vai ser bastante útil.
3: Quem estiver fora do domicílio eleitoral e não solicitar o voto em trânsito deverá justificar a ausência no dia da eleição ou dentro do prazo previsto pela legislação. O calendário completo e as orientações para solicitar o voto em trânsito estão disponíveis nos canais oficiais da Justiça Eleitoral. De Brasília, Sérgio Pastor.
0: 6:09. A última notícia, edital de convocação. O Sindicato Rural de Água Boa convida todos os associados para participarem da Assembleia Geral Ordinária a ser realizada no dia 24 deste mês, às 18:30, no auditório do sindicato para deliberarem sobre a seguinte ordem do dia. Primeiro, a aprovação da prestação de contas referente ao exercício de 2025. Segundo, a aprovação da compra de terreno. Terceiro, constituição da Comissão Famato Mulher. E, por último, assuntos gerais. Atenção, você associado, participe desta Assembleia Geral Ordinária. Às 7:30, Ediane Dutra traz a edição do Liberdade News neste canal. Acompanhe conosco.
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0: Meus amigos, 6:20 aqui na manhã, 6:20. Chitãozinho e o Chororó, saudade da minha terra. Cleiton e Cristiane, a paz que não tive, passando por aqui, trio Parada Dura, Estrada do Amor, nesta manhã maravilhosa. Bom dia, cidade. Assim eu fecho o bloco e volto na sequência.
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3: 6:21.
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meus amigos, 6h23 aqui na manhã, 6h23 no Coração Sertanejo. É hoje, terça-feira, dia 21 de julho. A previsão do tempo, como vocês acompanharam, é tempo estável para boa parte da região centro-oeste, viu, gente? Com predomínio de sol claro e poucas nuvens, não tem previsão de chuva não, viu? Não tem previsão de chuva não. E a gente fica já com saudade da chuva, chuvinha abençoada, chuvinha essa que vem no momento oportuno para refrescar o nosso clima, viu? Refrescar o nosso clima. 6h24, vagas de trabalho, tem vagas para operador de britador, operador de empilhadeira, operador de máquinas agrícolas pesadas, de máquinas florestais estáticas, pedreiro, recepcionista de hospital, repositor de mercadorias, servente de pedreiro, soldador, técnico de enfermagem, técnico mecânico, trabalhador agrícola polivalente, vaqueiro, vendedor interno, vaqueiro de manutenção e equipamento de mineração, frentista, empregada doméstica, controlador de pragas, caseiro, auxiliar de pessoal, motorista e entregador, viu? Entregador. É isso mesmo, são as vagas.

Disponíveis no Cine, gente, são as vagas disponíveis para o dia de hoje. Então cabe a você passar no Cine e, obviamente, buscar atendimento e sair na frente, viu? Sair na frente. Hoje, dia 21, tem retorno à volta às aulas da rede estadual. No dia de hoje, dia 21, viu? Dia 21. Então, atenção, senhores alunos da cidade de Água Boa. Volta às aulas hoje no município. Mais de cerca de 4 mil alunos na rede municipal, dia 29. Na rede municipal, dia 29. E tem cerca de 4 mil alunos que estarão retornando às atividades. Cerca de 4.039 alunos retornam às atividades na semana que vem, na segunda-feira, na quarta-feira que vem, dia 29. E hoje tem a rede estadual. Atenção, alunos do Antônio Gres, a antiga escola 1º de abril. Atenção, alunos do 9 de julho. Bom dia, começa hoje, hein? Então vamos retornar às aulas com muito otimismo, meus queridos, com muito otimismo, sim, sempre, sempre, sempre. A boa moda sertaneja não para, é uma música boa atrás da outra nesta manhã. E nós vamos trazendo agora essa bela canção aqui, ó.

meus amigos, 6:32 aqui na manhã, 6:32, eu já ia dizendo 42, hein? 6:32. Nós ouvimos agora César e Paulinho Esquecido, Chico Rei, o Paraná, Leão Domado. Estou assistindo neste momento a CNN Brasil, jornalismo que é completo, que traz informações do Brasil e do mundo. Falando sobre a Copa do Mundo, a recepção da Argentina em seu país, a recepção tristonha e a recepção de gala dos espanhóis. Cerca de 2 milhões de pessoas foram às ruas em todo o trajeto onde passou a carreata. Uma vasta multidão em clima de festa. E para 2030, a previsão é que de repente possa, segundo a Conmebol, busca expansão para 64 seleções. Este ano tivemos, se não me engano, 47, 48 times, seleções, e pode ser expandido para 64 seleções. É uma projeção, viu? Então, vamos aguardar para sabermos como fica o desenho para 2030. Voltando para a nossa realidade, deixa eu mandar aqui um bom dia a toda a equipe do Rotary Clube de Água Boa. Crie impacto duradouro. Churrasco Dia dos Pais, um grandioso almoço no dia 9 de agosto, gente. Dia 9 de agosto, a partir das 11 horas da manhã, lá no CTG Coração Gaúcho. Todos estão convidados. Você pode participar desse churrasco dos pais e, assim, meu amigo, comprar o seu ingresso pessoa adulta, R$60. Infantil, R$30, para ajudar literalmente o Rotary, que é um clube de serviços do município. E juntos vamos celebrar o Dia dos Pais e criar memórias que ficam para sempre. O cardápio é arroz e grega, farofa de banana, que delícia, mandioca e maionese, e aquela carne deliciosa. Informações com a Maristela através do 984-24-2848 ou 9906-9364 com a Eduarda ou com o Luiz. 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A sua ficha de almoço. Bom, assim nós damos continuidade com mais nesta frequência. 6:35.

0: Meus amigos, 6:41 aqui na manhã, 6:41 no coração do Brasil. Irídio e o Irineu Cachorro Amigo. Ouvimos também Gilberto e o Gilmar, a capa de revista. Você sabe por que o cachorro é o melhor amigo do homem? Você sabe? Você já descobriu por que o cachorro é o melhor amigo do homem? Eu vou falar para você na sequência então. Você vai pensando aí, raciocinando, porque o cachorro é o melhor amigo do homem. Eu vou falar na sequência quando eu retornar.
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6: 6:42.
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0: Meus amigos, 6:46 aqui na manhã. 6:46 e o 6:46. Que dia esplêndido esse, hein, gente? Que dia esplêndido. Graças a Deus de volta nesta frequência abençoada, maravilhosa. E assim nós seguimos com mais, gente amiga. Deixa eu mandar aqui um bom dia a todo o pessoal da GPeças. Alô, Gerson, bom dia. Ao Alex, nosso abraço especial a todos, felicidades e um dia repleto de coisas boas a cada empresário, a cada empreendedor. Falando que a inscrição para o Dia dos Pais, meus queridos, encerrou, preencheu na sexta-feira, viu? Não foi nem, marcou-se, a data ficou marcada do dia 15 ao dia 20, mas na sexta-feira mesmo, hein? Dia 18 a dia 17, já encerrou-se as inscrições em virtude do grande número, o volume de pessoas que buscaram a sua fichinha de inscrição e, obviamente, preencheu rapidão. Então, você que deixou para a última hora, meu amigo, passou a oportunidade. Então, a quinta edição vai acontecer com sucesso sem a sua presença, porque você cochilou e não foi até a Secretaria de Assistência Social para garantir a sua participação com seu filho ou seus filhos. Então, a todos que lá foram, eu fui, a minha inscrição, se eu não me engano, foi a 742, número 742. Isso que era somente no segundo dia. Então, no terceiro dia já preencheu tudo. Agora é só aguardar o Dia dos Pais para o grandioso evento que promete, viu? Que promete. As 1000 vagas já foram preenchidas. Quem fez a inscrição, fez. Quem não fez, o cachimbo caiu, viu? 6:48 aqui na manhã, 6:48. Deixa eu mandar aqui um bom dia a toda a corporação do Corpo de Bombeiros de Água Boa. Ontem o comandante Cuiabano esteve aqui na emissora participando conosco, falando sobre esses um ano, sobre esse período de um ano que a unidade foi implantada na cidade de Água Boa. E de lá para cá, mais de cerca de 2.500 ações foram realizadas, viu, gente? 2.500 ações foram realizadas, um número considerável. Nós tínhamos uma Água Boa antes e nós temos uma Água Boa agora com a chegada do corpo da unidade, dessa corporação tão importante em nosso município. Parabéns a vocês, meus queridos. Bom dia!
1: Bom dia!
0: Alanho Aladim, busquei no fundo do baú, viu? Eu nem sei existir sem você. Bom dia, cidade querida. Acorda, Mato Grosso. Desperta, coração do Brasil.

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0: Opa, 7 horas no coração do Brasil, 7 horas em nossa querida Água Boa, maravilhosa. Bom dia, cidade, bom dia, coração do Brasil. Grupo ao Chiquito e Bordoneio, a César de Oliveira e o Rogério Melo, Alma de Bom Emílio, também os Serranos, Morena Rosa, e assim a gente vai chegando ao final deste bloco. Eu já ia trazendo aqui Mil Chinocas com o Gaúcho da Fronteira, mas não dá prazo não, eu vou ficar para amanhã, porque afinal já estamos em cima do horário. Deixa eu aproveitar aqui e mandar um bom dia ao Marcelo Rezende, que acompanha a nossa programação lá na Chácara das Flores, Recanto das Flores. Bom dia, meu querido, e a toda a família, a cada amigo chacareiro, nosso abraço especial. Ao Johnny, também a Heloísa, família Oz, lá na Rua 11, acompanhando a nossa programação. Bom dia para vocês, tudo de bom, viu, meus queridos? Quem também ouve a nossa jornada é o senhor Lorival, lá no Vila Nova, grande companheiro, todas as manhãs acompanhando a nossa jornada. Felicidades, meu querido, felicidades a cada trabalhador que já despertou para uma nova etapa de trabalho. Bom dia, até onde o sinal da emissora chegar, bom dia, os amigos lá no Jatobazinho, bom dia, aos amigos também, a vocês em cada propriedade rural que já despertaram para mais uma etapa de trabalho. A jornada já começou, gente, hoje é terça-feira, não tem feriadão nem ponto facultativo nesta semana, ela é de muito labor, é dia de São Pega, dia de muito trabalho, então avante sempre. 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

meus amigos, 7:07 aqui em sua manhã, viu? 7:07. Graças a Deus estamos a bordo de uma nova etapa, de um novo dia lindão, especial. Hoje é dia 21, meus amigos. Já estamos na segunda quinzena do mês, graças a Deus. Mais um mês esplêndido, mais um mês que Deus nos presenteia com mais esta feita. Então só temos que ir à luta e agradecer por tudo. Hoje, de acordo com o Instituto Nacional de Meteorologia, o INMET, a região centro-oeste será de céu claro e com poucas nuvens, sem previsão de chuva. Nós já estamos no mês de julho, caminhando para já agosto. Quando menos esperarmos, setembro, já nasce a primavera, a estação das flores, e a chuvinha já começa a rondar a nossa região, viu? E que ela seja muito bem-vinda. Está perto de retornar a dona chuva, que só nos faz bem. Chuva é vida. 7:08. E quais são os planos para hoje? São bons? Eu espero que o seu dia seja coroado de coisas boas. Vamos começar para valer mais esta edição, sabendo que Deus já preparou tudo para nós em cada momento, e nós só temos que agradecer Ele por tudo, viu? Por tudo. E acima de tudo, só temos que fazer a nossa parte, e assim, meu amigo e minha amiga, deixar a parcela de contribuição para a construção de uma vida melhor. Avante! A gente começa a nossa terça-feira abençoadíssima, assim, ó, com Amor Incandescente, Zezé de Camargo e Luciano. Essa aqui eu busquei lá no fundo do baú, viu? É para começar o dia em clima de alto astral, pensamentos voltados às coisas boas, nada de ficar pensando no negativismo. Avante sempre, sempre!

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1: 7:13.
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2: 7:13.
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1: Meus amigos, 7:16 aqui na manhã, 7:16, João Bosco e Vinícius, Rosas e Versos, passando em seu rádio neste mês de julho, mês do julho amarelo, você sabia disso, não é mesmo? O município de Água Boa, através da Secretaria Municipal de Saúde, está realizando a campanha de prevenção às hepatites virais, gente. Um teste pode mudar tudo, um simples teste em sua vida pode mudar tudo. Então, previna-se, faça o teste, vacine-se e cuide da sua saúde, tá bom? Cuide da sua saúde. Fica o alerta. A vacina, os atendimentos estão disponíveis nas unidades de saúde, naquela mais próxima de sua casa. Então, meu amigo, trabalhar é importante, cuidar da família é importante, minha amiga também. Mas é mais importante você cuidar da sua saúde, viu? Porque sem saúde você não vai conseguir trabalhar e, obviamente, levar o pão de cada dia para casa. Então, cuide da sua saúde. A quantas anda a sua saúde? Então, fiquem atentos e não deixem a oportunidade passar. Abraçando o pessoal do Laboratório Plátano. Alô, Jardel e toda a equipe, muito bom dia. Pessoal do MT Super, Francisco, na Santa Paz, por aí, bom dia. Meus amigos que já estão aptos para mais um dia de trabalho, bom dia. Pessoal da Sol Parafusos, alô, Marta e toda a equipe. Os amigos da Droga Fácil também, bom dia. Rocha Engenharia, bom dia. Quase 30 contratos fechados na última sexta, na segunda edição do Feirão Saia do Aluguel e Tenha Sua Casa Própria, que é possível sim. Então, bom dia a todos da Construtora Rocha, forte abraço a vocês, bom trabalho, gente. Quem já foi às academias, bom dia. Quem ainda não foi, vai de tarde, bom dia. Hoje eu pretendo ir, viu? Bom dia, pessoal, também ali da Dragon, a academia que eu frequento. Bom dia, Paulo e toda a equipe.
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1: Vamos fechar esse bloco trazendo as vagas de trabalho, 7:19. Atenção, vagas de trabalho para hoje no Cine, a nossa agência de trabalho, agência de emprego, operador de britador, uma vaga, operador de empilhadeira, duas, operador de máquinas agrícolas, mais uma vaga, operador de máquinas agrícolas pesadas, mais uma, pedreiro, uma vaga, recepcionista de hospital, uma vaga, repositor de mercadorias, três vagas, servente de pedreiro, uma vaga, soldador, duas, técnico de enfermagem, uma vaga, técnico mecânico, mais uma, trabalhador agrícola polivalente, uma vaga, vaqueiro, duas vagas, vendedor interno, uma, tem agente de pátio, uma vaga, atendente de padaria, mais uma, auxiliar de confeitaria, de cozinha e de limpeza, uma vaga, auxiliar de linha de produção, sete vagas, auxiliar de mecânico de veículo, auxiliar de pessoal, caseiro, conferente de carga e descarga, controlador de pragas, uma vaga, empregada doméstica, frentista, lombador de matadouro, mecânico de manutenção de equipamentos de mineração, mecânico de máquinas pesadas, manutenção, todos, uma vaga, e motorista entregador, duas vagas. São essas as vagas disponíveis no Cine no dia de hoje, viu? No Cine no dia de hoje, então, não deixe para ir ao Cine às 17:29, como algumas pessoas vão. O Cine fecha às 5:30, então às 17:28, 17:29, tem gente chegando lá para procurar trabalho, porque passou o dia todo à toa. Então vá bem cedo, viu? Quem chega na frente, bebe água limpa. 7:20, pessoal da Casa da Limpeza, Loja da Limpeza. Alô, Eric, bom dia, nosso abraço, bom trabalho a toda a equipe. Eu volto já já.
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1: 7:21.
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0: meus amigos, 7:25 aqui na manhã, 7:25 no coração do Brasil. Bom dia, é que bom estar em sua companhia. Deixa eu mandar aqui um bom dia ao pessoal do aplicativo Ai Que Fome, os amigos lá de Querência. Bom dia, trazendo mais este aplicativo, esta opção para a população de Água Boa. Forte abraço a vocês, meus queridos. Ontem mesmo, conversando com um amigo lá do setor operário, ele falou: Celso, de tempo em tempo você fala sobre as pessoas não queimarem o lixo nos quintais. Então, volta a abordar de novo, porque na semana passada, segundo ele, teve um vizinho que botou fogo na quinta ou sexta, lá nas folhas, no pé de manga. O quintal tem um pé de manga e ele botou fogo ali de boa, a fumaça indo para dentro da cozinha do outro, incomodando o vizinho. Depois foi lá, jogou água, porque viu que a fumaça estava entrando dentro da residência do outro. Esse aí foi lá e abafou a fumaça, jogou água, mas de toda maneira ele já tinha cometido erro. Então não faça isso, gente. Não coloque fogo nas folhas, no lixo domiciliar, porque a fumaça vai te denunciar. E se alguém acionar o pessoal da vigilância ambiental, você, meu amigo, vai ser multado, viu? Vai ser notificado, vai ser multado. O lixo que você produz é de responsabilidade sua, você é responsável pelo lixo. Então, acondicione aí essas folhas. Se você não vai fazer um canteiro na sua casa, recolha essas folhas, leve para o lixão. E lá é o lugar delas serem descartadas lá. Viu? Agora, o lixo domiciliar, nada também de botar fogo junto com as folhas, porque a fumaça vai te denunciar. Então, evite multas, viu? Dê um destino adequado para o seu lixo. E se alguém quiser entrar em contato com o pessoal da Vigilância Sanitária, é só ligar no 99994-5558, 99994-5558, viu? Não permita que vizinho bote fogo aí nas folhas, no lixo, para a fumaça incomodar e poluir o ar que respiramos. Já estamos num período da secura, período da umidade relativa do ar baixa, então ninguém pode contribuir para piorar ainda mais o ar que nós estamos respirando, viu? 7:27.
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0: Tá bom demais. Meus amigos, já chegando ao final desta edição, desejando a vocês tudo de bom, Leandro e o Leonardo, ponto fraco. Vem a Ediane Dutra trazendo notícias, o Gilney Macari está ausente e você acompanha agora o Liberdade News. Beijão no coração, tchau, fui, ótima terça, gente.

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1: Muito bom dia. Está começando agora o Liberdade News. Aqui o jornal da Rádio Liberdade 104.9. Eu sou Ediane Dutra e agradeço a companhia de vocês nesta terça-feira, dia 21 de julho. E nos próximos minutos você confere comigo os fatos que movimentam nossa região, prestação de serviço e as notícias mais importantes.

0: antes do dia. Vamos aos destaques desta região. Adolescente de 15 anos desaparece após entrar no rio Curuene e tentar salvar a vida de uma outra pessoa que se afogava em Gaúcha do Norte. Água Boa registra resultados positivos na segurança pública, com redução das ocorrências e fortalecimento das ações integradas entre policiais. Melhorias na BR-158 e implantação da tecnologia 5G entram na pauta de reuniões em Brasília. Novo parquinho infantil é instalado na Avenida Araguaia e amplia os espaços de lazer para as famílias. Partidos iniciam as convenções que vão definir os candidatos das eleições de 2026. Perícia confirma intoxicação por metanol na morte de uma servidora pública que participou de um festival em São Félix do Araguaia. Reforma tributária exige atenção dos produtores rurais que já devem começar a adaptar os documentos fiscais. Esses são os destaques do Liberdade News. Adolescente desaparece após tentar salvar vítima de afogamento. Um adolescente de apenas 15 anos continua desaparecido após entrar no rio Curuene, em Gaúcha do Norte, durante uma tentativa de salvar uma pessoa que se afogava. Segundo informações, tudo aconteceu durante uma confraternização familiar realizada às margens do rio. Uma pessoa começou a enfrentar dificuldades dentro da água, um adulto entrou para prestar socorro e logo em seguida o adolescente também resolveu ajudar. No entanto, ele acabou desaparecendo. Os familiares informaram que o jovem não tinha experiência em natação, o que pode ter contribuído para o acidente. Desde então, as equipes do Corpo de Bombeiro realizam buscas na região. O caso sensibilizou os moradores de Gaúcha do Norte e reforça o importante alerta das equipes de resgate. Em situações de afogamento, a orientação é acionar imediatamente o Corpo de Bombeiros e evitar entrar na água sem treinamento. Segurança Pública apresenta resultados positivos em Água Boa. Água Boa vem registrando avanços importantes na área de segurança pública. Nos últimos meses, o trabalho integrado entre Polícia Militar e Polícia Civil tem contribuído para a redução das ocorrências registradas no município e fortalecido a sensação de segurança da população. O resultado é fruto de ações preventivas, operações estratégicas, combate ao tráfico de drogas e cumprimento de mandados judiciais e também investigações conduzidas pelas forças policiais. A presença mais constante das equipes nas ruas também tem ajudado a inibir a prática de crimes e permitido respostas mais rápidas às ocorrências. Embora o trabalho de combate à criminalidade seja permanente, os resultados demonstram a dedicação dos profissionais que atuam diariamente na proteção da comunidade. A Rádio Liberdade reconhece o empenho dos homens e mulheres da Polícia Militar e da Polícia Civil, que seguem trabalhando com compromisso para garantir mais tranquilidade aos moradores de Água Boa. Muito bem, agora vamos ao tempo com Viviane Bessa.
1: E agora, o tempo e a temperatura. A região centro-oeste terá tempo estável nesta terça-feira, com predomínio de céu claro e poucas nuvens. No Distrito Federal, o céu fica aberto ao longo do dia. Em Brasília, termômetros variam entre 14 e 26 graus. Em Goiás, o tempo também segue firme,

0: Na capital Goiânia, a mínima registrada é de 15 e a máxima chega aos 30 graus. Já em Mato Grosso, o calor aperta. Cuiabá terá poucas nuvens com temperaturas entre 24 e 35 graus. O tempo seco e o sol predominam em todas as regiões do estado. Mato Grosso do Sul também terá um dia ensolarado. Campo Grande registra mínima de 21 e máxima de 32 graus. O predomínio de poucas nuvens se estende pelo Pantanal e demais áreas sul-mato-grossenses. As informações são do Instituto Nacional de Meteorologia. Viviane Bessa, o tempo e a temperatura.
1: Muito bem. Vamos agora a uma notícia do Mato Grosso no Ar.
2: Quem estiver fora do domicílio eleitoral durante as eleições já pode se organizar. Vai de 20 de julho a 20 de agosto o prazo para solicitar o voto em trânsito, modalidade que permite votar mesmo longe da cidade onde o eleitor está registrado. O voto em trânsito é destinado aos eleitores que sabem com antecedência que estarão fora do município de votação na data do primeiro turno, 4 de outubro, ou do segundo turno, 25 de outubro, ou em ambas as datas. Nas eleições de 2026, quem optar por essa modalidade poderá votar apenas para o cargo de presidente da República. A solicitação pode ser feita pelo autoatendimento eleitoral, disponível nos canais da Justiça Eleitoral, ou presencialmente, em um cartório eleitoral, dentro do período estabelecido. O pedido só pode ser feito por quem estiver com a situação eleitoral regular. O servidor público Douglas Castilho conta que estará fora do domicílio eleitoral e ainda não sabia da possibilidade de solicitar um voto em trânsito.
3: Eu sou do Rio e vim agora para Brasília há pouco tempo para trabalhar. Eu provavelmente vou estar em Brasília, que não é o local que eu voto. E eu não sabia dessa possibilidade de voto em trânsito, estou sabendo agora e vai ser bastante útil.
2: Quem estiver fora do domicílio eleitoral e não solicitar o voto em trânsito, deverá justificar a ausência no dia da eleição ou dentro do prazo previsto pela legislação. O calendário completo e as orientações para solicitar o voto em trânsito estão disponíveis nos canais oficiais da Justiça Eleitoral. De Brasília, Sérgio Pastor.
1: É isso aí. Fiquem atentos ao prazo de solicitação de voto em trânsito, que começou ontem, na segunda-feira. BR-158 e implantação de 5G são discutidos em Brasília. A melhoria da BR-158 voltou a ser discutida durante reuniões realizadas na capital federal. Representantes do município solicitaram junto ao DENIT investimentos para aumentar a segurança nas rodovias. Entre os pedidos estão o reforço da sinalização, instalação de novos equipamentos de segurança e estudos para futuras obras de ampliação na capacidade da estrutura. A preocupação aumenta diante do crescimento do fluxo de caminhões e da expectativa de movimentação com a Ferrovia de Integração Centro-Oeste, a FICO. Outro importante tema foi a implantação da tecnologia 5G. Para receber a nova tecnologia, o município ainda precisa se adequar sua legislação às normas da Anatel, permitindo a instalação de novas antenas. A expectativa é de que a internet de quinta geração impulsione os novos investimentos e fortaleça o comércio local. E agora uma boa notícia para as famílias de Água Boa. Um novo parquinho é instalado na Avenida Araguaia. As crianças ganham um novo espaço para brincar em Água Boa. Foi instalado um parquinho infantil na Avenida Araguaia, resultado de uma parceria entre a Prefeitura, o Conselho Comunitário de Segurança, o Ministério Público e a Câmara de Vereadores. O novo espaço oferece mais lazer, convivência e

qualidade de vida para as famílias. Segundo a administração municipal, os novos parques deverão ser implantados também em outros bairros da cidade nos próximos meses. A iniciativa atende a uma antiga solicitação dos moradores e reforça o compromisso com a criação de espaços públicos mais seguros e acolhedores. Muito bem, agora são 7 horas e 41 minutos. 7 horas e 41. Voltando agora ao assunto de política, convenções partidárias começam em todo o país. Convenções partidárias começam oficialmente a partir do dia... Perdão. Começou oficialmente o período das convenções partidárias para eleições de 2026. Até o dia 5 de agosto, os partidos deverão definir seus candidatos, os cargos de presidente da República, governador, senador, deputado federal e deputado estadual. Também serão oficializadas as coligações e os números de cada candidato deverá utilizar nas urnas. Após essa etapa, os registros serão enviados ao Tribunal Superior Eleitoral, dando sequência ao calendário das eleições deste ano.

E agora, um importante alerta na área da saúde. Perícia confirma morte por intoxicação com metanol. A perícia oficial de Mato Grosso confirmou que a morte da servidora pública Ana Caroline Gomes Carlos, de 31 anos, foi causada por intoxicação por metanol. Ela apresentou sintomas como perda da visão, falta de ar, sonolência e confusão mental após consumir uma bebida alcoólica durante um festival em São Félix do Araguaia. A vítima chegou a ser encaminhada ao Hospital Regional de Água Boa, mas sofreu uma parada cardiorrespiratória antes de chegar à unidade. Outro caso semelhante também foi confirmado no município de Arapuanã. As investigações continuam para identificar a origem das bebidas adulteradas. Autoridades reforçam o alerta para que a população adquira bebidas apenas em estabelecimentos confiáveis.

rurais devem preparar a sua reforma tributária. Especialistas da AproSoja Mato Grosso alertam que 2026 será um ano decisivo para os produtores rurais e que eles se adaptem às mudanças da reforma tributária. A partir de 2027, começa a implantação de uma nova contribuição sobre bens e serviços, a CBS, que substituirá os tributos como PIS e COFINS. A orientação é de que os produtores revisem desde já a emissão de notas fiscais, sistemas eletrônicos e a documentação de fornecedores e compradores. Segundo especialistas, essa preparação será fundamental para evitar prejuízos e garantir que uma transição segura e tranquila para o novo modelo tributário.

E essas foram as principais notícias desta terça-feira. Agora são 7 horas e 45 minutos. 7 horas e 45. Eu sou Ediane Dutra e foi um grande prazer estar com vocês nesta manhã. Muito obrigada pela audiência, pelo carinho e pela companhia de sempre. E eu me despeço de cada um de vocês.

0: Comece essa segunda-feira com fé, esperança e com a certeza de que Deus está à frente de cada passo. Que Ele te abençoe e abençoe sua casa, sua família, seu trabalho e todos os seus projetos. Que não falte coragem para enfrentar os desafios, sabedoria para tomar as decisões e gratidão para reconhecer que as bênçãos chegam todos os dias. Um excelente dia a todos vocês, fiquem com Deus e até o próximo Liberdade News.
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5: 7:47.
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5: 7:49.
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7: 7h54.
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0: E para abrir nossas atividades matinais, da melhor maneira, reflexão do dia. Você não precisa ser perfeito para ser especial. Sua essência já tem beleza suficiente. Aceite seus limites sem abandonar seus sonhos. Crescer também é aprender com calma. Celebre quem você está se tornando. A vida floresce quando existe amor próprio.
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0: Bom dia, Água Boa! Bom dia, Mato Grosso! Bom dia para todos no coração do Brasil! Inicia-se agora o seu programa favorito. Bom dia, Liberdade! Com grande prazer, sou Alessandra Deitos aqui para oferecer entretenimento, informação e muitas vibrações positivas nesta manhã. Você que dedica seu dia ao comércio, à agricultura, nas lojas, nos postos ou nos restaurantes, você que dirige ou cuida do lar, todos os trabalhadores urbanos e rurais, recebam nosso carinho especial. Aqui na Liberdade FM, falamos a língua do povo com carinho e simplicidade. Junte-se a nós com muita energia boa. Que seu dia comece abençoado, cheio de produtividade e excelentes notícias. Sintonizando na primeira rádio da

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essa música realmente eleva o espírito de qualquer manhã. E o Bom Dia Liberdade continua aqui, fazendo sua manhã mais alegre na Rádio Liberdade 104,9 FM. Fiquem ligados, em breve, Rush do Almoço vai tomar conta da cidade. Os restaurantes logo ficarão lotados e as lojas em uma correria maravilhosa. Continuamos juntos até às 11 horas. Agora vamos direto ao ponto, que tem mais música de qualidade chegando na Liberdade FM.

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3: Bom Dia Liberdade 8:10.

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2: 8:20.
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9: Olá, pessoal, vamos começar mais um Rádio Educar. Quarta-feira, mais um programa pra gente apresentar pra você, né? Eu sou o José Araújo e o assunto de hoje, dessa quarta-feira, é sobre o que é Just in Time, tá? É o assunto de hoje.
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9: Traduzindo para o português, a expressão Just in Time, ou apenas JIT, significa na hora certa ou no momento certo. A metodologia foi desenvolvida na empresa Toyota Motor Company, no Japão, em meados da década de 70. Na época, os recursos naturais do país estavam limitados e, por isso, nenhum desperdício era admitido. Com a implementação deste sistema, né, do Just in Time, a Toyota otimizou a sua produção e reduziu custos, contribuindo para o sucesso da marca que conhecemos hoje. Basicamente, Just in Time é uma metodologia de gerenciamento de produção que afeta o controle de estoque de uma empresa, baseando-se em não produzir, transportar ou comprar nenhum produto antes do tempo ideal. Em outras palavras, com o Just in Time, o negócio deve criar ou armazenar os produtos em quantidades suficientes para atender a demanda real do produto ou serviço, sem muitos excessos. Já já, mais um bloco do Educar.
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10: C25.
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14: Voltamos com tudo. Aqui é a Alessandra Deitos na Rádio Liberdade 104,9 FM. Sempre um prazer estar na sua companhia. Vejam só, o centro da cidade já está movimentado, muita correria, lojas abertas e todos a caminho do trabalho. A Liberdade FM está aqui para fazer companhia. Um grande abraço para você que nos acompanha na zona rural pela internet. Vamos que temos música boa vindo aí para alegrar ainda mais a sua manhã.

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1: O ex-vocalista da banda Cine, Diego Silveira, finalmente quebrou o silêncio e desmentiu uma das maiores teorias dos fãs. Sim, ele negou categoricamente que o mega hit As Cores seja sobre morte. É, parece que aquela fanfic que rodava a internet nos anos 2010 era só fanfic mesmo. Diego Silveira, que tá com 39 anos, decidiu abrir o jogo e revelar a verdadeira origem da canção. Ele usou seu perfil no Instagram para compartilhar um vídeo explicando tudo. Pensa na surpresa dos fãs. Depois de tantos anos especulando sobre o significado sombrio da letra, a verdade vem à tona e mostra que a gente estava viajando. Quem nunca cantou essa música pensando em algo mórbido, né? Mas agora, a versão oficial é outra e vem direto da fonte. É o fim de uma era de mistérios e o começo de uma nova interpretação para esse clássico do pop rock nacional. Diego deu um ponto final nessa história e a gente amou a revelação. 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

0: incrível essa sequência de músicas. E agora, uma breve pausa para os comerciais. Rapidinho, e eu volto com ainda mais sucessos.
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5: 8h42.
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2: De volta com mais um bloco do Educar. Quais são os benefícios do Just in Time?
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2: O grande objetivo das empresas que utilizam a metodologia Just in Time é alinhar

0: Melhoria na gestão financeira. Volto já com mais um bloco do Educar.
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2: 8:47.
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6: E estamos ao vivo novamente. Com você na Rádio Liberdade 104,9 FM. E eu, Alessandra Deitos, feliz em compartilhar esse momento. O movimento no centro já é intenso desde cedo. Muitos já nas suas atividades diárias, as lojas abertas e o fluxo de pessoas a caminho do trabalho não para. E claro, a Liberdade FM está aqui por você, mandando um abraço caloroso aos nossos ouvintes da zona rural que estão nos ouvindo online. Vamos em frente, que temos músicas incríveis para energizar sua manhã.

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maravilha essa, minha gente! Curtindo Bom Dia Liberdade na companhia de Alessandra Deitos. Em um clima sempre leve, do povo e transbordando alegria. Não sai daí, porque já vem mais música de qualidade no Bom Dia Liberdade.

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1: Vamos aos detalhes. Começando pela Fórmula 1, um assunto que vem gerando bastante debate é a dificuldade da categoria e da fabricante de pneus Pirelli em conseguir reagendar as corridas que seriam realizadas na região do Oriente Médio. O chefe da fabricante de pneus trouxe à tona as razões por trás dessa complexidade, explicando que existem enormes dificuldades logísticas para transportar todo o equipamento, os carros e as equipes completas até essa parte do globo. Ele destacou que a situação é ainda mais complicada por conta dos conflitos geopolíticos que atualmente afetam a área, tornando a organização de eventos de grande porte como a Fórmula 1 um verdadeiro desafio. Não é uma questão simples de apenas encontrar uma nova data no calendário, mas sim de toda uma operação complexa e que envolve segurança.
2: Ô, meu irmão, o tempo tá fechando, hein?
3: Vamos fazer rastro que vem chuva aqui no Pantanal.
2: Ah, mas dá tempo de fazer um último ponteiro.

0: Essa manhã está incrível aqui no Bom Dia Liberdade. Em breve, mais músicas, notícias e a melhor companhia para você aqui na Liberdade 104,9 FM. Não saia daí.
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6: De volta com mais um bloco do Educar. Agora, como funciona o Just in Time na prática?
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6: Se tratar de uma metodologia de gerenciamento de produção, o controle do tempo é fundamental para aplicar o Just in Time. Porém, vale reforçar que não é apenas a agilidade da produção que importa, mas também a qualidade de todo o processo, mesmo em épocas de alta demanda, né? Porém, vale reforçar que não é apenas a agilidade da produção que importa, mas também a qualidade de todo o processo, mesmo em épocas de alta demanda. No Just in Time, os gestores responsáveis avaliam o tempo de preparação do produto ou serviço e buscam por melhorias constantes. Gente, o Just in Time exige que os processos sejam realizados com rapidez e eficiência. E para isso, você precisa ter uma equipe que responda a essas exigências à altura. Portanto, um alinhamento fundamental para colocar o Just in Time em prática na sua empresa é garantir uma mão de obra qualificada. Então, invista em uma boa administração e treinamentos constantes para sua equipe. Daqui a pouco eu trago mais um bloco do Educar.
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11: Estamos de volta ao ar com você na Rádio Liberdade 104,9 FM. Eu, Alessandra Deitos, estou feliz por estar aqui. Observem que o trânsito no centro já está fluindo rapidamente. Muitas pessoas apressadas pelas ruas, as lojas abrindo, todos rumo ao trabalho. A Liberdade FM está presente em cada momento do seu dia. E não esqueçamos dos nossos queridos ouvintes da zona rural que nos ouvem online. Vamos adiante, porque vem mais música boa por aí para deixar sua manhã ainda melhor.

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0: Atenção, ouvintes! Logo mais, importantes atualizações econômicas no Bom Dia Liberdade. Direto da nossa redação.
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As ações da Camil recuaram mais de 14%. Apesar do forte crescimento nos volumes de venda, o mercado avalia negativamente o aumento das despesas operacionais e o avanço da alavancagem financeira da companhia. No trimestre, a Camil registrou lucro líquido de 28 milhões, uma queda de 57%. A receita líquida somou 2,6 bilhões, recuo de 0,7% na comparação anual.

0: essa faixa, hein? Fique ligado que tem mais hits vindo aí no Bom Dia Liberdade. Pausa rápida para publicidade aqui na Rádio Liberdade 104,9 FM. Já volto, aguardem.
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5: 9:25.
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6: Você está ouvindo Rádio Educar, agora layout da empresa e fornecedores.
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6: Engana-se quem pensa que o Just in Time envolve apenas os colaboradores do negócio e o tempo de produção. O próprio espaço de operações deve ser bem desenvolvido, né? Em outras palavras, a fábrica deve facilitar o fluxo de trabalho e padronizar os serviços do momento em que o insumo chega até o instante em que a mercadoria sai. Fornecedores como você, que está acompanhando o nosso programa, o sistema Just in Time está relacionado com a produção no momento certo e por isso é fundamental construir um relacionamento próximo e amigável com os fornecedores do seu negócio, de forma que eles entendam e respeitem a sua metodologia produtiva, lidando efetivamente com a demanda em todas as etapas. Daqui a pouco eu trago o último bloco de hoje do Educar.
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4: 9:30.
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10: Retornei trazendo o seu Bom Dia Liberdade. 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Amanhã está deliciosa aqui em Água Boa. 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

Essa música é simplesmente perfeita para nossa manhã em Água Boa. E não paramos por aqui. A seguir, tem mais hits sensacionais na Rádio Liberdade 104,9 FM.

0: Aqui na Rádio Liberdade 104,9 FM, trazemos as melhores dicas de saúde e bem-estar. Prontos para saber o que temos hoje?
1: Para hidratar e suavizar a pele, coloque um pouco de manteiga de karité na palma da mão, esfregue com os dedos e aplique diretamente sobre a pele, massageando suavemente o corpo. Ou você também pode adicionar a manteiga de karité no seu hidratante preferido. Em caso de gravidez, use a manteiga de karité.

0: diariamente para prevenir a aparição de estrias na barriga, nos seios e nas coxas.
1: Isso é para todas perigosas e lindas do Brasil!
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0: Essa manhã está incrível aqui no Bom Dia Liberdade. Em breve, mais músicas, notícias e a melhor companhia para você aqui na Liberdade 104,9 FM. Não saia daí.
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5: 9h46.
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2: De volta com o último bloco do Educar desta quarta-feira. Agora, como implementar o Just in Time na sua empresa.
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2: O primeiro passo é reavaliar todo o processo de produção, como os tópicos que já citamos aqui. Tempo de produção, mão de obra qualificada, layout da empresa e fornecedores. Com isso em mãos, fica mais fácil você entender quais são os pontos de melhoria e começar o gerenciamento de produção, como, se necessário, reorganize toda a produção da sua empresa, priorizando pela redução do tempo em que o produto é produzido e o aumento da sua qualidade. Avalie os seus colaboradores. É preciso contratar uma nova equipe ou realizar treinamentos e capacitações para inseri-los no Just in Time. Certifique-se de comunicar a metodologia e alinhar a ideia com toda a empresa e contatos externos, como os fornecedores. Aqui é fundamental que toda a cadeia produtiva esteja ciente do modelo de produção do seu negócio, ok? O nosso Educar de hoje fica por aqui. Amanhã a gente vai falar sobre o que é micromanagement, o assunto de amanhã.
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4: 9:50.
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0: E já de volta aqui novamente. Prepare-se, pois vem aí mais uma faixa excelente para alegrar sua manhã.
7: Né? Mais uma vez, meu orgulho gravando aqui o meu DVD e CD. O disco, né, como queira dizer, 2024. Agora,

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0: Obrigado, gente.
1: Pessoal, essa é top demais. Só sucesso no Bom Dia Liberdade, trazendo boa música e boa companhia para todos que começam o dia a todo vapor. Não saia daí, que logo mais temos mais uma faixa sensacional aqui na Rádio Liberdade 104,9 FM. 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

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Um grande parabéns a todos.

0: maravilha de playlist. Agora é hora de uma paradinha para o intervalo comercial. É rapidíssimo e eu já retorno com o melhor da música.
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7: Adriana descobriu o caso de Ademir com Sueli, e o que vem por aí é ainda mais forte. Bruna se negou a ir pro hospital, enquanto Ademir demitiu Sueli, que agora procura Adriana para revelar tudo. E tem mais, Ingrid quer a presidência da joalheria. Que emoção. Obrigada por sua companhia. Seu carinho faz do TeleTV um lugar especial. Voltamos em breve com mais corações e histórias para você. Um beijo enorme e até mais.
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11: Olha a gente aqui mais uma vez. Pessoal no comércio, pessoal pelas estradas e muitos elevando o volume para curtir grandes hits conosco. E não perca, pois vai rolar aquela música que a galera ama na Rádio Liberdade 104,9 FM. Tá na Liberdade, tá bom demais.

Um caloroso alô para todos os membros da ACEAB, Associação Comercial e Empresarial de Água Boa, que continuam fazendo um trabalho incrível em prol dos comerciantes e empresários locais. Um abraço especial para a diretoria e toda

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1: Essa música realmente eleva o espírito de qualquer manhã. E o Bom Dia Liberdade continua aqui, fazendo sua manhã mais alegre na Rádio Liberdade 104,9 FM. Olha só, daqui a pouco o fluxo do almoço começa a crescer pela cidade. Os restaurantes começam a lotar, as lojas naquela correria boa e seguimos com você até às 11 horas. Vamos sem demora, porque ainda tem muita música boa para tocar aqui na sua Liberdade FM.

0: Está curtindo a liberdade? Então tá ótimo. Só rola sucesso por aqui. Vamos fazer um intervalo comercial rapidinho. Logo voltamos.
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0: Sim, sai daí.
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5: 10h23.
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5: 10h26.
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12: E alegria ter você de volta para essa parte final do nosso Guia Astral.
1: Capricórnio, Aquário, Peixes.
12: Capricórnio, os astros indicam renovação profunda. Reorganize prioridades e fortaleça laços emocionais, buscando novo propósito no trabalho e no amor. Confie na sua intuição para guiar cada passo. Lembre-se, Capricórnio, a força está em se reinventar. Sua cor da sorte é o terracota e seu número 23.
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12: Aquário, prepare-se para grandes descobertas e expansão da sua essência. Explore novas ideias, conecte-se com grupos inspiradores e traga inovações. No afeto, liberdade e respeito são a chave para sua autenticidade. Use sua originalidade. O lilás é a sua sua cor e 87 o seu número.
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12: Peixes, alma sensível, mergulhe fundo em suas emoções e sonhos. Encontre clareza e propósito. Sua espiritualidade te guia para a paz interior, fortalecendo laços de amor com compaixão. Acredite na magia que reside em você. Sua cor da sorte é o azul marinho e 45 o número que te acompanha. Com essas mensagens, nosso guia astral se despede.

0: Que a esperança e o autoconhecimento acendam seu coração. Cultive sua essência e siga em frente com fé. Agradeço sua companhia. A gente se reencontra em breve.
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4: E estamos de volta no Bom Dia Liberdade. Continuamos a animar sua manhã com excelente música na Rádio Liberdade 104,9 FM, fazendo a sua manhã mais especial em Água Boa, Mato Grosso. Você está na Liberdade, está perfeito. Agora vamos continuar porque montei essa programação pensando em você.

forte abraço às forças de segurança de Água Boa, incluindo a Polícia Militar e a Polícia Civil, responsáveis por preservar a ordem e resolver todas as questões do município. Parabéns às nossas polícias, continuem o bom trabalho.

essa faixa é uma das mais queridas por mim. Amanhã está passando num piscar de olhos aqui no Bom Dia Liberdade. Sempre com aquela vibe relaxante, simples e acompanhada de boa música. E aí, Água Boa já está todo vapor desde cedo. E nós continuamos acompanhando todos os ouvintes da Rádio Liberdade 104,9 FM. Não perca tempo, pois temos uma playlist fantástica vindo aí na Liberdade FM.

0: foi sensacional? Não saia daí, porque logo mais temos mais melodias para você no Bom Dia Liberdade. Momento de fazer uma pequena pausa para os anúncios aqui na Rádio Liberdade 104,9 FM. É só um minutinho. Já retorno.
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5: 10h42.
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8: 10h44.
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12: Aqui estamos outra vez, com gente trabalhando, gente viajando e muitos aumentando o volume para desfrutar de mais uma trilha sonora de qualidade. Vamos que vem aí mais uma daquelas que todo mundo adora. Aqui na sua Rádio Liberdade 104,9 FM. Tá na Liberdade, tá bom demais.

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1: Pessoal, essa música é um sucesso total. O Bom Dia Liberdade segue animado, como sempre, trazendo som de primeira e companhia agradável para quem madrugou hoje. Não saia daí, que logo mais temos mais uma faixa sensacional aqui na Rádio Liberdade 104,9 FM. Tá na Liberdade, tá bom demais.

0: assim concluímos mais um Bom Dia Liberdade. Gratos pelo afeto, pela audiência e pela companhia de todos vocês nesta manhã na Rádio Liberdade 104,9 FM. Enviamos um abraço especial aos nossos amigos comerciantes da zona rural, aos motoristas e aos trabalhadores. E a cada ouvinte que esteve conectado conosco, trazendo felicidade, notícias e muita música boa para a sua manhã. Continue ligado na programação da Rádio Liberdade FM, a vanguarda de Água Boa Mato Grosso. E lembre-se sempre, se está na liberdade, está excelente. Eu sou Alessandra Deitos e amanhã nos encontraremos novamente às 8 da manhã com mais um Bom Dia Liberdade. Que Deus esteja com você. Tenha um dia maravilhoso. Até amanhã.
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Salve, salve, galera! Muito bom dia pra você ligado aqui pelas ondas da 104,9 Rádio Liberdade FM. Estamos chegando para mais uma edição do nosso Esporte Total. Aliás, hoje é terça-feira, 21/7/2026. Esporte Total, começando sempre com a graça do meu bom Deus, a direção geral é dele, Celso Blemer, produção e direção artística da nossa querida Jenny Alves, apoio técnico Gil Neymacari, comunicação e apresentação é minha, Marquinho Vale. Vamos junto, das 11 ao meio-dia, com as principais informações esportivas, seja Série B, seja Série A do futebol brasileiro, as principais informações da seleção espanhola, campeão da Copa do Mundo de 2026. Vamos falar também de Fórmula 1, Mundo da Velocidade passando por aqui, além, claro, nosso esporte local também em pauta aqui no nosso Esporte Total, porque hoje tem mais um jogo do nosso Campeonato Municipal de Futebol de Campo 2026. Muito bem, Esporte Total de hoje, a gente já começa girando, trazendo informações do Mengão, né? Para trazer informações do Mengão, porque eu quero falar um pouquinho sobre Almada, como é que tá a negociação, vai chegar, não vai, como é que tá a situação aí, dá-lhe nação flamenguista. Flamengo! Vamos falar do Mengão, as principais informações do Mengão.

0: Muito bem, para ação flamenguista, doutor Eden, Danilão da Flaboa, essa galera flamenguista, ó, o detalhe é o seguinte, viu? Vamos falar de esse jogador que pra mim é essencial, seria uma contratação pro Flamengo essencial. O Flamengo vive um clima de otimismo na tentativa de contratar Thiago Almada. O clube aguarda a decisão pessoal, tá? Do jogador para concluir as tratativas, mas se apoia em alguns pontos positivos para acreditar na chegada do reforço mais badalado dessa janela de transferência. No momento, o clube está alinhado com o Atlético de Madrid e com o empresário do jogador sobre as negociações, tá? Resta basicamente o aceito de Almada para que o Flamengo de fato finalize os trâmites. Como o fim de sua participação na Copa do Mundo, a expectativa é que a resposta seja dada nos próximos dias, tá? O clube tenta contratar, o clube tenta controlar o otimismo, mas sabe, né? O clube sabe que ainda, né, pode ter algumas dificuldades aí na contratação. O River Plate é o principal concorrente do Flamengo. O primeiro deles é a possibilidade do valor mais alto da transferência, que não chega, né, aí nos... Não poderia chegar ali o valor estipulado que eles pediram, né? O Flamengo botou um pouquinho abaixo. Em seguida, está a relação do Atlético com o Flamengo, que negociou Samuel Lino recentemente com representantes, né? A estrutura do Flamengo e também o peso que o Flamengo tem nessa negociação para contar com o Thiago Almada. Depois do Fla acreditar que o projeto vai seduzir Almada, porque o Atlético de Madrid já aceitou, o empresário do jogador também, tá faltando apenas o sim dele, e lembrando que ele tava na Copa do Mundo com a Argentina, por isso o Flamengo tem todo um otimismo, vale a gente ressaltar, tá? O River também chegou a ficar otimista pelo negócio, ali perto da contratação de Thiago Almada, né? Mas o Flamengo entrou no negócio e tem mais possibilidade de contratar, até com valores mais altos. Por isso, o Flamengo larga na frente nesse exato momento por Thiago Almada. Seria o jogador ali que seria essencial ali, a cereja do bolo nesse meio de janela de transferência. E o Flamengo querendo contar com o jogador, né? Vale a gente ressaltar. Então tá aí, detalhes do Flamengo na busca pelo Thiago Almada, né? O Thiago Almada, né? Aí, portanto, Flamengo, o Pulgar pode sair do Flamengo nessa janela também, né? Vou trazer aqui os detalhes aqui a respeito do Pulgar também. O Flamengo pode perder o Pulgar, segundo informações, pode pintar a proposta. É o nome nesse exato momento que mais vincula nos bastidores flamenguistas também. É uma possível saída do Pulgar. E aí, como é que tá isso? Vamos lá, informação do Eric Pulgar.
1: Ansiosa na expectativa da chegada de reforços, mas há sempre o risco de saídas e uma delas pode ser do Pulgar. Bom, titular do Flamengo desde 2023, na passagem do Jorge Sampaoli, Pulgar hoje tem 32 anos e a partir de agora, desse mês de julho, a multa rescisória dele cai bastante de valor, como previsto no contrato, cerca de 20 milhões de reais. O GE apurou que clubes da Arábia Saudita e dos Estados Unidos já procuraram um jogador interessados em pagar essa multa, e um deles, da Arábia Saudita, já tem até acordo com o jogador para salário e luvas. O Flamengo já se manifestou publicamente de que tem a necessidade de vender jogador, mas não tem a intenção de vender nenhum titular. O clube não foi procurado por ninguém interessado no Pulgar, mas também nem precisa ser nesse caso, né? Basta os clubes interessados se acertarem com

0: com o jogador e aí notificar o Flamengo do pagamento da multa rescisória, como aconteceu com o Gerson no ano passado. O Pulgar tem contrato até o fim do ano que vem, mas o staff deseja uma valorização do jogador, seja no Flamengo ou em um clube do exterior. O volante tem um dos menores salários do elenco no meio-campo, inclusive ganhando menos do que reservas do setor. O Flamengo, por sua vez, vê Pulgar feliz no dia a dia e não teme perder o jogador nesta janela, que promete ser movimentada. Aguardemos cenas dos próximos capítulos. Um abraço.
1: Aí, expectativa da contratação de Thiago Almada, Pulgar também pode pintar a proposta, né? Clubes ali da Arábia Saudita, dos Emirados Árabes ali, pode fazer a proposta pelo jogador, são as principais informações do Mengão, aí no mercado da bola, tá aí as principais informações do Flamengo, né? Vamos que vamos aqui também, saindo um pouquinho do Mengão, a gente vai dar um pulo lá no Tricolor Paulista, vamos falar de São Paulo Futebol Clube, porque também o clima de contratações, enfim, saídas pode estar movimentado lá no Tricolor Paulista, então vamos pra lá pra gente trazer um pouquinho de informação também do São Paulo Futebol Clube. São Paulo. Vamos lá, principais informações do Tricolor Paulista. Principais informações do São Paulo Futebol Clube a partir de agora aqui também pelas ondas da 104,9. A gente traz tudo para você, como é que tá o torcedor são paulino, enfim, as principais informações do São Paulo.

0: Vamos lá, as principais informações do Tricolor. Mandar um abraço pro meu amigo Clay, São Paulino Fera, onde encontrei ele lá no Dilo. Enfim, na expectativa do Tricolor, Rodriguinho, São Paulino também, toda essa galera São Paulina, as principais informações do Tricolor Paulista. O São Paulo volta aos jogos com uma nova cara e ainda busca mudanças no elenco. Alan Franco foi emprestado para o Tigre do México, Tapia foi negociado ali com o clube dos Estados Unidos, mas o São Paulo, né? O Aurélio Bruta, anunciado pelo São Paulo, veja como foi essa reapresentação do Campeonato Brasileiro. A partir de agora, a gente traz todos os detalhes dos reforços do São Paulo, saídas. Quem chega mais é Bruno de Fruda para trazer as principais informações do Tricolor Paulista. Como é que foi a reapresentação do São Paulo por aí, Bruno?
1: O São Paulo anunciou hoje a contratação do lateral direito Aurélio Buta, de 29 anos. O jogador angolano estava sem clube e assinou com o São Paulo até o meio do ano que vem. Muito provavelmente já vai ficar à disposição para reforçar o time comandado pelo técnico Dorival Júnior na quarta-feira contra o Atlético Paranaense. O São Paulo, inclusive, treinou hoje de olho no retorno do Campeonato Brasileiro, depois da paralisação para a Copa do Mundo, e tem a volta do zagueiro Sabino, que se recuperava de uma lesão muscular, tem treinado normalmente com os companheiros e vai estar à disposição do Dorival Júnior para o jogo contra o Atlético. Esse jogo, a gente lembra, não vai ser no Morumbis, porque o estádio do São Paulo está cedido para os shows do Harry Styles. O cantor se apresenta amanhã, terça-feira, depois se apresenta nos próximos dias também, já se apresentou no fim de semana, e o gramado, obviamente, o estádio, obviamente, não vai estar à disposição do São Paulo. São Paulo treina ainda nessa terça-feira para o jogo contra o Atlético e apresenta o atacante Vitor Sá, um dos seus reforços aí para o restante dessa temporada. A gente segue na cola do São Paulo, de olho nas últimas notícias e acompanhando esse mercado agitado em busca de reforços e também saída de jogadores para o segundo semestre.
0: Informações do Tricolor Paulista, Aurélio Bruta. Então, Bruta tá de volta aí, o angolano, reforço do São Paulo, né? E também o Vitor Sá, que chega para reforçar o Tricolor Paulista. Tapia e Alan Franco foram jogadores que deixaram o São Paulo. São Paulo vive também, tem o Sabino, né? Que tá voltando aí ao clube, mas tem informação também que São Paulo tá negociando com o zagueiro, guarda o nome ali preservado. E também pode ser anunciado nos próximos dias a equipe comandada por Dorival Júnior. Jogador do São Paulo pode receber proposta e deixar o São Paulo é o Bobadilha, né? Que estava na Copa do Mundo. O São Paulo já está aguardando proposta para o jogador após a eliminação do Paraguai na Copa do Mundo. Com essa abertura de janela, o São Paulo pode perder o Juan Bobadilha, pode ser o nome, pode deixar aí o Tricolor Paulista. São as informações de momento do São Paulo Futebol Clube. Do São Paulo eu dou um pulo lá no Corinthians, lá no Timão, pra gente falar. Lá do

0: Corinthians para a ação flamenguista, aí eu tenho que falar do meu amigo Manelão, lá em Miracep, Tocantins, sempre ligado por aqui, aquele abraço, meu amigo Manelão, corintiano fera, dá-lhe Corinthians, dá-lhe Timão!
1: Corinthians!
0: As principais informações do Corinthians! Salve o Corinthians, campeões dos campeões, as principais informações, Memphis Depay, notícia boa para a nação corintiana, olha aí rapaz, meu amigo, Memphis aceitou a redução salarial e negocia para renovar com o Corinthians e o clima volta a esquentar. O holandês acena positivamente para as posições colocadas e os detalhes do contrato do que foi oferecido pelo Sport Clube Corinthians, vale a gente ressaltar, viu? Então vamos também aí para as principais informações do Corinthians. Negociação do Corinthians entre Corinthians e Memphis Depay pela renovação de contrato volta a evoluir nos últimos dias, viu? Resta apenas 11 dias para o fim do vínculo atual do atacante de 32 anos, que acenou positivamente para as condições apresentadas pelo clube. O holandês aceitou uma redução salarial e outros termos proposto pelo Corinthians. Aí ambas as partes estão conversando. O staff de Memphis acredita que a negociação possa ter desfecho já positivo nos próximos dias. Enquanto treina com um profissional, né? Memphis Depay está focado na volta do Corinthians aí no Campeonato Brasileiro. É as informações de momento do Corinthians. Então tá aí, o Corinthians seria ruim se o Corinthians perdesse o Memphis Depay, um dos principais nomes do elenco corintiano, né? Claro, ele ganhava muito, né? Na situação que o Corinthians tá, o Corinthians fez uma proposta de redução salarial e o Memphis também não é um jogador de 32 anos, ele também tem que saber que ele não tem mais esse mercado da bola recheado de proposta, né, pra ele. Talvez futebol americano podia ser uma opção, né, mas tá jogando num grande clube aqui, que é o Corinthians, né, Campeonato Brasileiro muito importante, o Corinthians tá na Libertadores, então é uma vitrine muito grande, e o Memphis, o holandês, preferiu ficar por aqui e aceitar a proposta que foi oferecida ali pelo Corinthians, tá? Vale a gente ressaltar. Então tá aí, proposta na mesa, Memphis deu sinal positivo aí com seus agentes, é questão de dias para acertar um novo vínculo aí com o Corinthians, pelo menos é as informações de momento a respeito do Timão. Jogadores do Corinthians realiza na manhã desta segunda-feira de ontem, né? Realizou um treino ali, portanto, vamos lá, as principais informações de como é que foi esse treino de segunda-feira aí do Timão, do Corinthians, a partir de agora aqui também pelas ondas da 104,9.
2: Corinthians começou de um jeito diferente. Os jogadores realizaram na manhã dessa segunda-feira uma atividade aqui na Neoquímica Arena para testar um novo gramado. É importante a gente lembrar que durante a pausa para a Copa do Mundo, o Corinthians aproveitou o período sem jogos para fazer algumas mudanças, melhorias no estádio. Uma delas foi a troca do gramado, a outra, por exemplo, foi a retirada das cadeiras do setor sul. O Corinthians volta a entrar em campo na próxima quinta-feira, às 19h30, contra o Remo, pelo Campeonato Brasileiro. Será a primeira partida do Corinthians depois da Copa do Mundo, então oficialmente o segundo semestre para a equipe do Fernando Diniz já começou. E a imprensa pôde acompanhar a mais ou menos ali 40 minutos da atividade dessa segunda e deu para ver um exercício de finalização e também de ataque contra a defesa em metade do campo. O Corinthians, que ainda não conta com o atacante Memphis Depay, que segue negociando sua renovação de contrato com o Corinthians. A tendência é que nessa semana as conversas evoluam, caminhem para um desfecho. E na atividade que vimos aqui também, o lateral esquerdo Hugo e o atacante Vitinho não estiveram em campo, eles seguem em transição física e não devem ser relacionados para a partida de quinta-feira contra o Remo. Então, essa é a Neoquímica Arena ainda vazia, mas quinta-feira já tem jogo. Além da troca do gramado e da retirada das cadeiras do setor sul, o Corinthians também faz uma limpeza completa do estádio. Vocês podem ver aqui em cima de mim, ó, metade tá limpo, metade tá sujo. Então essa limpeza conta com a cobertura, banheiros, camarotes, corredores, enfim, será uma Neoquímica Arena diferente pra reta final ali da temporada.
0: Marquinhos Vale. Muito bem, tá aí as principais informações do Timão também se preparando para sua volta aí no Campeonato Brasileiro, nas principais competições, né? Após a pausa da Copa do Mundo, mas acho que é melhor notícia pro torcedor corintiano, né? Meu amigo Romulo, lá da consultora Rocha Corintiana, e a todos os corintianos de Água Boa, é claro, é a proposta feita pelo Corinthians com redução salarial ali ao Memphis Depay.

0: que aceitou a proposta do Corinthians e as informações de momento a respeito do Timão. Então tá aí as principais informações do Corinthians. Vamos dar um pulo lá no Verdão, já que a gente falou de Corinthians, não tem como também a gente não falar de Palmeiras, falar do Alviverde, as principais informações do Verdão. E aí, quando fala de Verdão, não posso deixar de mandar um abraço a meu amigo Saulinho, palmeirense, meu amigo Serrinha, toda a nação Alviverde, Robertão do Alvorada e companhia. Galera palmeirense, meu amigo Leozinho. Ali é chato, hein? Mas é gente boa. Palmeirense fera aí. O Palmeiras participou de treino tático e Vitor Roque esteve ali. O Palmeiras que encara o Curitiba, tá? O Palmeiras tem o Curitiba pela frente nesse retorno de campeonato brasileiro. O Verdão, que é líder do Brasileirão, lidera a competição e tem o Curitiba aí pela frente. Então, as principais informações desse Palmeiras, como é que foram os treinamentos ali, Abel Ferreira ali para esse segundo semestre, naquela conversa ali, jogadores sentados no gramado feito a rodinha ali, o Abel Ferreira passando várias orientações. O Abel Ferreira treinou um treino tático com participação do Vitor Roque, né? Ali no ataque palmeirense, né? É, meu amigo, e o Palmeiras volta a jogar, aí portanto, Palmeiras segue a sua preparação e a expectativa ali do Vitor Roque. Há 2 dias de retomar o Brasileirão, o técnico Abel Ferreira comandou o treino dessa segunda-feira com um trabalho tático, né? De posicionamento, né? Vale a gente ressaltar, né? Nessa segunda-feira, um trabalho tático de reposicionamento, movimentação ofensiva, visando a partida contra o Curitiba, 19 horas nesta quarta-feira no Couto Pereira. O Palmeiras costuma ter as atividades conduzidas pela comissão técnica, mas fez agora os trabalhos específicos. O treinador Abel Ferreira fez questão de estar ali acompanhando o elenco. O atacante Vitor Roque participou integrando do grupo, ainda que descrito pela transição física, né, com o gramado ali, após uma cirurgia no tornozelo esquerdo, ele chegou a participar do treino normalmente ali, está se recuperando bem. Então há uma expectativa muito grande, quem sabe ele já possa ser usado aí pelo treinador, pelo Abel Ferreira, o treinador do Palmeiras. Essa é a informação do Verdão. Na academia de futebol, o elenco também fez trabalho físico, né? Fez trabalho ali com bolas em campo reduzido, né? Ali, de acompanhado de perto pelos profissionais do Palmeiras. O desfalque dessa 9ª rodada do Brasileirão, o meia Alan e o atacante Paulinho, que estão cumprindo suspensão, assim como Fraco Lopes de férias, são os desfalques dessa volta do Palmeiras aí, portanto, para o Campeonato Brasileiro, para o duelo contra o Curitiba, lá no Couto Pereira. 11 horas e 21 minutos do coração, 22, né? Pulou agora, né? No coração do Brasil. Vamos pro nosso primeiro break, nosso primeiro intervalo comercial. Na sequência eu volto com mais futebol brasileiro, com mais Brasileirão, tem Série B, tem Fórmula 1, tem esporte local, tem muita coisa pra gente passar limpa no nosso esporte total dessa terça-feira. É rápido, sai daí não. Na sequência eu tô de volta.
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4: 11:22.
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5: Muito bem, estamos de volta com o nosso Esporte Total, 11 horas 25 minutos no coração do Brasil, 11:25, girando os principais clubes brasileiros. Aí falando da volta, né? Os treinamentos, como é que tem sido a reapresentação dos principais clubes do futebol brasileiro, vale a gente ressaltar. Indo aqui para a Série A do futebol brasileiro, né? Pra gente resumir tudo para você. Hoje a gente tem Atlético Mineiro e Bahia jogando na Arena MRV. A gente vai trazer as principais informações desse jogaço de bola logo mais hoje, nessa terça-feira. Galo forte e vingador jogando dentro da sua casa. As principais informações aí do Clube Atlético Mineiro, o Galo Forte Vingador, a gente traz a partir de agora para você aqui através da nossa 104,9. Como é que o Galo tá se preparando? Dá-lhe Atlético Mineiro, dá-lhe Galo Forte Vingador. Vamos lá, trazendo as principais informações: Atlético Mineiro e Bahia. O Atlético Mineiro comandado pelo argentino, né? E o Bahia pelo Rogério Ceni. A gente traz as principais informações: Atlético e Bahia, informações, palpites, tudo isso e muito mais a gente repercute a partir de agora dentro do nosso Esporte Total, Arena MRV, 19ª rodada do Campeonato Brasileiro aí da Série A. As principais informações, eu resumo tudo para você aqui a partir de agora: escalações, equipe, o que pensa o Rogério Ceni, o que pensa o Domingues, treinador, o argentino, treinador do Atlético Mineiro, nesse retorno de Campeonato Brasileiro após pausa de Copa do Mundo. A gente traz tudo agora. Pedro Henrique Cardoso chega para dar mais detalhes aí, portanto, do Clube Atlético Mineiro e Bahia, as principais informações a partir de agora.
6: O Atlético Mineiro vai ter um grande desafio para segurar o bom visitante Bahia, que tem 5 pontos a mais que o Galo na tabela.
7: O time de Rogério Ceni é simplesmente o terceiro melhor do campeonato jogando fora de casa. São 3 vitórias em 8 jogos e 54% de aproveitamento. Como visitante, o tricolor só precisa de 8,5 tentativas para balançar as redes e tem média de 11,8 finalizações a cada partida. O Bahia ainda é a equipe que mais gosta de chutar de dentro da área do Brasileirão. 63,1% das finalizações da equipe vieram de perto, onde é mais fácil fazer gol. E isso é um problemão pro Galo, que permite em média 12,8 chutes por jogo atuando como mandante, e sofre um gol a cada 8,5 tentativas, exatamente a quantidade que o Bahia precisa. Aliado a isso, o Atlético Mineiro sofre em média 1,5 gol por jogo na Arena MRV. A defesa tava uma água mesmo jogando em casa.
6: Mas a pausa pra Copa do Mundo pode ter mudado as duas equipes. Fala pra gente quem pode levar melhor, Gato Mestre.
5: Muito bem, tá aí as principais informações a respeito de Bahia. Lembrando que o Atlético Mineiro tem um aproveitamento de 37,97, o Bahia ali nos palpites, né? O Atlético Mineiro 37,97, o Bahia 36,82, o empate para esse jogo foi 25,21%, são as expectativas aí nos palpites para esse duelo. Atlético e Bahia, né? Vale a gente ressaltar, se enfrenta aí logo mais, a partir das 19 horas e 30 minutos dessa terça-feira, retomada.

do Campeonato Brasileiro Série A, elite do futebol brasileiro, tá? O Atlético aproveitou o período sem jogos para fazer uma mini intertemporada na cidade do Galo. Diferente de outros clubes, optou por não viajar e realizar amistoso. O elenco participou de 2 jogos treino contra o sub-20, né, do Betim, que venceu ambos. O restante serviu ali para que o domingo pudesse preparar posições, mudanças ali, portanto, né, no elenco. O Atlético tem a 11ª colocação, soma 24 pontos nessa sexta-feira, né? Enfrenta o Bahia, que tem 29 pontos e vem de vitória em casa contra a Chapecoense no último jogo atrasado da 4ª rodada. O tricolor olha para a partida com o Atlético Mineiro com uma chance de terminar o primeiro turno do Campeonato Brasileiro no G4. Para isso, a equipe baiana precisa vencer o Galo na Arena MRV, que deve estar lotada para esse jogo de logo mais aí do Atlético Mineiro, torcedor do Galo forte e vingador, empurrando a equipe do Atlético Mineiro. O técnico Eduardo Domingues escala o Atlético. O Galo forte e vingador vem com Everson no gol, Juan e Lianco faz a dupla de zaga, Natanael e Renan Lodi os dois laterais, o primeiro volante é o Mike, o meio de campo tem Cassierra, Bernardo, Vitor Hugo, Coelho e... Aliás, o Cassierra tá no ataque, né, do Atlético Mineiro, e o Coelho ali, portanto, no ataque do Galo. O Cissé ali, portanto, joga no meio do campo, é o meio de campo do Atlético Mineiro, ao lado do Bernardo, responsável por armar a equipe, tá? Então tá aí o Atlético Mineiro. Já o técnico Rogério Ceni escala o Bahia com Ronaldo no gol, David Duarte e Santiago Domingues a dupla de zaga, os laterais o Ramon Gomes e o Zé Guilherme. Aí o Azevedo é o primeiro volante, tem Rodrigo Nestor e Eric ali no meio de campo, Ademir e Eric Pulga de ponta, o William José, o homem gol do Bahia. Este é o time escalado e definido para encarar o Atlético na Arena MRV. Já quem apita o jogo, Braulio da Silva Machado de Santa Catarina, assistente número 1, Eduardo Alves do Mato Grosso do Sul, assistente número 2, o Thiago Americano Lopes de Santa Catarina. Já o VAR será o Caio Marques Augusto Vieira do Goiás, está aí no detalhe. Boa sorte aí para ambas as equipes, pro Bahia com certeza, promessa de um grande jogo nessa terça-feira, nessa retomada de Campeonato Brasileiro Série A. Tá aí as principais informações de Atlético e Bahia para esse duelo. Apenas esse jogo isolado, tá, gente? Nessa terça-feira, Atlético e Bahia. Amanhã a gente tem Curitiba e Palmeiras, São Paulo e Atlético Paranaense, no Beira-Rio, Inter e Cruzeiro, Flamengo e Chapecoense, terminando na quinta com o Corinthians e o Remo na Neoquímica Arena, né? Então tá aí as principais informações. Já que a gente falou do Galo, a gente tem que dar um pulo lá em Belo Horizonte e saber também as principais informações da Raposa do Cruzeiro, a partir de agora aqui também pelas ondas da 104,9. Vamos falar de Cruzeiro!

0: Muito bem, o patrão Pedro Lourenço revela a posição aí que o Cruzeiro busca no mercado, viu? É, vale a gente ressaltar, né? As principais informações do Cruzeiro, voz de setorista, resumo do Cruzeiro após Copa do Mundo, eu vou trazer ela e depois trazendo informações aí também a respeito do Pedro Lourenço, dono da SAF do Cruzeiro, falando em posições que o Cruzeiro está de olho e está monitorando aí no mercado da bola, viu? O Cruzeiro continua no mercado da bola em busca de reforço, uma posição ainda alvo do time, né? É, toda a atenção da diretoria, segundo Pedro Lourenço, o clube busca um volante e o alvo é o jovem do Sport, que tem o objeto ali de chegar ao elenco cruzeirense nos próximos dias. Uma contratação pontual hoje, todo jogador temos dois de cada posição. E numa posição como essa, precisamos de um volante. Temos jogador só para uma função, mas estamos trabalhando para trazer. Vamos trazer tudo que o treinador pedir, disse ele em entrevista à TV Cruzeiro, aí o Pedro Lourenço. Mas claro, temos que ter cautela nas contratações, tá? Então, observando bem, os nossos staff estão observando, temos aí um time completo, faltam alguns jogadores ali para posição de reserva, estamos monitorando no mercado, foi o que disse. É o Zé Lucas, né? O volante do Sport, aí jogou o Brasileiro Sub-20, garoto de destaque, é o garoto que o Cruzeiro está buscando para contratar nesse exato momento para trazer aí. E as informações do Cruzeiro pós-Copa do Mundo, né? Como é que tá esse Cruzeiro pós-Copa do Mundo aí? Quais são as principais informações a respeito da raposa? Vamos lá então com informações do Cruzeiro pós-Copa do Mundo. Cadê o Cruzeiro?
1: Pro Vitória, ele foi emprestado até o fim desta temporada. Matheus Cunha foi pro Internacional por empréstimo de 1 ano. Christian foi negociado com o Krasnodar da Rússia, enquanto Kaique foi negociado com o Como da Itália. Entre as chegadas, Gabriel Rojas, que estava no Racing, custou cerca de 32 milhões aos cofres do Cruzeiro. Gabriel Peck custou cerca de 63 milhões. Ele estava no LA Galaxy dos Estados Unidos e já estreou com a camisa da Raposa. O time mineiro fez 2 amistosos. O primeiro contra o Defensor do Uruguai, ganhou por 2-0. O segundo foi derrotado pelo Grêmio por 3-1 no Mané Garrincha. O Cruzeiro volta a campo na próxima quarta-feira, às 21h30, contra o Internacional no Beira-Rio.
0: Aí, principais informações da Raposa, é isso, Gabriel Peck, hein? Pagou caro, rapaz, do Peck, hein? Tá de volta, ele tava no futebol dos Estados Unidos, tá de volta aí também. Fazer sombra pro ataque do Cruzeiro ali, pro Caio Jorge, né? O Kaique foi pro Como da Itália, né? Clonazado da Rússia também, contratou um jogador do Cruzeiro, agora me fugiu o nome dele. Mas enfim, são as informações do Cruzeiro da Raposa para esse retorno de Campeonato Brasileiro, aí Série A Elite do futebol brasileiro. Muito bem, tá aí as informações do Cruzeiro da Raposa, a gente traz tudo pra você. Vamos lá pro Grêmio, vamos falar da dupla Grenal, vamos falar de Grêmio, falar de Internacional, as principais informações do Grêmio, né? O Grêmio que já estreou no Campeonato Brasileiro, né? Teve aí, portanto, as derrotas, né, pro Mirassol, mas vamos lá para as principais informações a respeito do Grêmio. Como é que está se movimentando, como é que tá aí as convicções pro lado do Luiz Castro? O Marlon concluiu a recuperação, se aproxima do retorno, né? Após aquela lesão que ele sofreu. Bom jogador o Marlon, excelente jogador, vale a gente ressaltar. O Grêmio também tá sondando o meia do Atlético Mineiro, viu? O Grêmio sonda ali um meia do Atlético Mineiro e busca ali, portanto, o Luiz Castro. É, aí já foca na Sul-Americana, vale a gente ressaltar, né? Já tem seu foco, lembrando que o Grêmio joga contra o Bolívia, né? Na Copa Sul-Americana. Daqui a pouquinho eu vou falar mais de Copa Sul-Americana, trazendo todo um resumo aí da principal competição e como que o Grêmio, né, está se preparando, né, para jogar aí depois dessa pausa, né, da Copa Sul-Americana. Eu trago as informações daqui a pouquinho a respeito do Grêmio Porto Alegrense, comandada aí pelo Luiz Castro, né? Tá a Copa Sul-Americana aí, portanto, né? Tem clubes brasileiros aí que estão na Copa Sul-Americana, claro, os playoffs ali, esperando ainda adversários, né? Vale a gente ressaltar, né? Por exemplo, o Boca Júnior, aqui os playoffs da Sul-Americana são, só pra gente resumir, né? Boca Júnior e o Wigs, tem no Hermano Salles, né? Na Bolívia, Grêmio, na quinta-feira, encarando, né, a equipe do Bolívia, jogo difícil, viu, lá na altitude, esse jogo de playoffs aqui, vale a gente ressaltar. Santa Fé e Caracas, Independente de Medellín e Vasco da Gama, já amanhã, tá? Sport Cristal e Bragantino, Universidade Central e Santos, tá? E o Nacional contra o Tigre, além do Lanús e Cienciano. Esses são jogos aí da Copa Sul-Americana, dos playoffs, né? Da Copa Sul-Americana. Já quem já está ali nas oitavas, apenas esperando o adversário, né? Por exemplo, o Deportivo Recoleta, ele espera o adversário de Wigs ou Boca Júnior para enfrentar, tá? O São Paulo Futebol Clube, Bolívia ou Grêmio, deve ser o adversário do São Paulo nas oitavas. É, o River Plate espera Santa Fé ou Caracas, né? O Independente de Medellín e Vasco para enfrentar o Olímpia. O vencedor de Sport Cristal e Bragantino para enfrentar o Atlético Mineiro. E o vencedor de Universidade Central é o Santos para encarar o Maracá. Além, né, do Montevideo City, que espera o vencedor de Nacional do Uruguai, Tigres, para encarar aí na Copa Sul-Americana. Já o Botafogo espera Lanús ou Cienciano. Quem passar encara o Botafogo nas oitavas. Essa é a nossa Copa Sul-Americana. Então, playoff das oitavas, de quem pode passar nos playoffs e encarar seus possíveis adversários na oitava de final aí da Copa Sul-Americana. A gente resumindo, passando a limpa também aqui a Copa Sul-Americana. Vamos de Libertadores, né? Vamos falar de Libertadores da América após o nosso intervalo comercial. É rápido, na sequência eu tô de volta.
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4: 11:39.
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5: Muito bem, estamos de volta com o nosso Esporte Total aqui da 104,9, 11 horas e 40 minutos. Lembrando que o nosso campeonato municipal, hoje, terça-feira, tem mais um jogo para você a partir das 19 horas e 30 minutos lá no Estádio Municipal Irineu Spentoff, na cidade de Água Boa, em nome de Prefeitura Municipal de Água Boa, Secretaria de Esporte, Cultura e Lazer. A gente vai ter o Visa Gol, grupo 3F, encarando a equipe do Elite Futebol Clube a partir das 19h30 pelo Campeonato Municipal aí de futebol de campo aqui na cidade, coração do Brasil. Lembrando que a gente tem jogo terça-feira, né? Hoje Visa Gol e Elite Futebol Clube. Na quinta-feira também a gente tem rodada com transmissão aí no canal da Secretaria de Esporte, Cultura e Lazer, e na sexta-feira, né, com mais um jogo. Então, três jogos aí durante a semana, o nosso campeonato municipal de futebol de campo. Então, você é o nosso convidado especial para estar presente a partir das 19 horas e 30 minutos lá no Estádio Municipal Irineu Spentoff, em mais um jogaço do campeonato municipal. Visa Gol, que busca mais uma vitória, a equipe do Elite tentando se recuperar aí no campeonato municipal. Boa sorte para ambas as equipes e fica feito convite aí para quem gosta de futebol, futebol de campo, nessa noite, a partir das 19 horas e 30 minutos no Estádio Municipal Irineu Spentoff, aqui na cidade de Água Boa, na cidade coração do Brasil. 11 horas e 41 minutos, falamos aí do nosso esporte local, do nosso campeonato municipal de futebol de campo. Lembrando que vem aí também, né, gente, a Liga Azul, tá chegando a Liga Azul, né? Aqui mais um ano passado a gente teve a Liga Azul e esse ano também em Água Boa, tá? Etapa regional, 7 a 9 de agosto, tá? Aqui em Água Boa, tá? A Liga Azul aí que traz diversas modalidades, né? Uma grande competição a gente teve ano passado lá no Estádio Municipal Irineu Spentoff, na cidade coração do Brasil. Então, promessa de um grande jogo, de um grande duelo aí, portanto, na Liga Azul, né? Daqui um dia a gente vai trazer as equipes que estão inscritas aí, né? A taxa de inscrição aí 300 por categoria, a taxa de arbitragem 95 por jogos. Assim, a participação na Liga Azul. Maiores informações 984-32-1600. Aí no detalhe para você, é mais uma grande competição que vem aí pela frente aqui no nosso ginásio de esportes do Domingos Zandaná. 11 horas 42 minutos, 11:42. Vamos lá, as oitavas da Libertadores, né? Vai acontecer apenas no mês 8, né? Mas eu quero trazer aqui que a gente para a Copa do Mundo, fica muito sem falar da Libertadores da América, só para você entender como é que ficou as oitavas de final da Libertadores. Ficou assim: Estudiantes e Universidade Católica, né? Rosário Central e Corinthians, Cruzeiro e Flamengo, esse duelo, hein? Cruzeiro e Flamengo. Excelente duelo aí, portanto, na Libertadores da América, dois brasileiros se cruzando aí. Alguém vai ficar pelo caminho aí nessas oitavas, né? O primeiro jogo é na casa do Cruzeiro e o Flamengo decide dentro de casa no Maracanã neste duelo aí. O Tolima vai encarar o Independente Del Valle, o Mirassol a LDU, o Palmeiras recebe o Cerro Porteño do Paraguai. Primeiro jogo no Nelbank Park, né? E o Cerro Porteño decide dentro de casa contra o Palmeiras, né? Teve melhor campanha ali do que o Verdão. Já o Platense encara o Coquinho Bonito e o Fluminense, né? Clube brasileiro, recebe o primeiro jogo dentro da sua casa, o Independente de Rivadavia, né? E o Independente
6: decide dentro de casa lá nas

0: Malvinas Argentina, né? Então tá aí, assim a Libertadores da América, assim as oitavas de final, são os confrontos das oitavas de final, que vai acontecer apenas no mês 8. Vale a gente ressaltar, só para resumir aqui, trazendo tudo de Libertadores da América. Muito bem, eu falei do Grêmio naquela hora, fiquei devendo as informações do Internacional, né? De Porto Alegre, sobre o retorno colorado aí, do Colorado pro Campeonato Brasileiro. Matheus Cunha, fala da característica, fazer milagres ali, ele que chega para reforçar, lembrando que era do Cruzeiro, chega para reforçar aí a equipe colorada. Ele foi apresentado, vamos acompanhar um trechinho da entrevista coletiva ali, da sua apresentação. Ele que agora é colorado aí, seu Liro Maggione, seu Germano Zandaná, toda essa galera colorada aí, né? Thiago Di e companhia, Carlos Turra, então a Gago Boco, mas até colorado e gremista, né? Vale a gente, Michel Postal, toda essa galera aí, né? Então, o Matheus Cunha, reforço, né? Aí do Internacional de Porto Alegre, e a gente vai trazer as principais informações aí a respeito da sua apresentação aí no Internacional de Porto Alegre, como é que foi essa apresentação do Matheus Cunha chegando ali como grande reforço para o Internacional de Porto Alegre.
1: Com águas passadas, tenho total confiança da minha qualidade e venho pro Inter para poder ajudar. Fabinho tá aí, me conhece do tempo de Flamengo, e venho feliz e com muita ambição para trabalhar e poder colocar o Inter, retornar a um lugar que nunca deveria ter saído. Quando eu chego no Cruzeiro, eu tenho uma cirurgia com 4 dias no joelho. E aí, minha recuperação, lógico, e bem na minha transição, o caso se lesiona. E eu, na ambição de querer ajudar, retorno antes do tempo. E nunca vou fugir das batalhas, nunca vou fugir. E quando o Fabinho me propôs a oportunidade, eu não tive dúvida. Sei do tamanho do Inter, conheço muitos profissionais que estão aqui, já tive o privilégio de trabalhar, trabalhei com o Maia no Flamengo, fomos campeões juntos, trabalhei com o Dudu, que é o auxiliar dele na seleção de base. Não tenho dúvida da qualidade do trabalho deles também, que vai me ajudar muito. E eu estou muito feliz, espero ajudar muito o Inter ainda e ficar aqui por bastante tempo. A minha principal característica é saída com os pés, tenho muita qualidade para jogar com os pés, liderança, fazer milagres, e acredito que o trabalho vai proporcionar isso. O que a torcida do Colorado pode esperar de mim é muito respeito, dedicação, trabalho, e que eu vou dar a vida, vou dar meu máximo para poder contribuir.
0: Muito bem, tá aí o goleiro Matheus Cunha, ele que tava no Cruzeiro, né? Vale a gente ressaltar. Ele chegou no momento ali em que o Cássio se lesionou e ele teve algumas oportunidades e voltou. Até ele também tava lesionado e teve uma recuperação meio rápida ali, não foi muito bem no Cruzeiro, né? Vale a gente ressaltar. Mas é um bom goleiro, tá? Igualmente ele falou, já trabalhou com o Fabinho, com alguns profissionais ali que estão no Internacional. O Fabinho Soldado, que é o gerente de futebol do Internacional, tem a confiança do arqueiro e ele chega aí para defender o Internacional. Aí, após essa pausa de Copa do Mundo, reforço do Internacional foi apresentado, né? Tá aí, portanto, então ele que chega, né? Fernando Beck atualiza informações agora do Beira-Rio. Vamos lá para as principais informações do Beira-Rio, da Casa Colorada. Enfim, as principais informações, como é que estão as coisas por aí, trazendo informações aí, portanto, no detalhe também aqui pela nossa 104,9. Vamos lá para as informações, né? Porto Alegre tá naquele climinha de chuva, né? Tendo chuva por lá. E o Fernando Beck chega para trazer mais detalhes, as principais atualizações ali sobre o gigante da Beira Rio, a Casa Colorada, como é que o Inter se prepara, né, após pausa do Copa do Mundo, para as principais competições do nosso futebol brasileiro. A partir de agora, no detalhe para você, a gente traz aqui pelas ondas da 104,9. Vamos lá, Fernando Beck, cadê? Já tá no ponto? Assim que tiver no ponto aí, eu já trago ele aqui com as principais informações aqui dentro da nossa 104,9, trazendo informações a respeito do Internacional de Porto Alegre. Vamos lá, tá no ponto? Vamos lá com o Fernando. As principais informações colorada aí do Internacional.
2: Logo tá começando a esfriar aqui, viu? Depois de uns dias quentes aí, mas vamos falar de Internacional, porque voltamos, né, Alice, à programação normal, como se dizem por aí, e normal também é a busca do Internacional por um centroavante, aquele cara que faz gols, até porque o Borré foi embora. E olha só, já tem um nome da vez, o

bola da vez. Trata-se do centroavante paraguaio Alex Arce, do Independiente Rivadavia da Argentina. Jogador de 31 anos, é o artilheiro da Libertadores de 2026 com 8 gols. E por isso mesmo,

0: anteriormente, que retornou ao River Plate. Para encerrar, Alice, quarta-feira tem volta do Brasileirão aqui no estádio Beira-Rio, quando o Inter recebe o Cruzeiro em casa e precisa ganhar para se distanciar da zona do rebaixamento. O Inter atualmente está em 14º lugar. Alice, a gente...
1: Muito bem, tá aí, participação aí, portanto, do Fernando Peck, aí, portanto, para a RBS TV, falando um pouquinho do Internacional. Rafael Borré foi embora, né, vai reforçar o River Plate, retornando ao River Plate, tem o atacante ali, o Alex Arce, do Independente Rivadavia, artilheiro da Libertadores da América, é a bola da vez, né, então o Inter precisa de um centroavante com as mesmas características, né, ali para repor o Rafael Borré, que foi embora. É as informações do Internacional de Porto Alegre, que pinta aí, portanto, né? Além do Matheus Cunha como reforço, né? Tem a questão do jogador que tá na Espanha, agora fugiu o nome, que era do Fortaleza, né? Tá na Espanha ali, o Inter tenta, a contratação dele é um pouco mais complicada, mas o Inter não desistiu, são as informações colorada neste momento a respeito do Internacional. Gigante da Colina, vamos falar de Vascão da Gama, de Renato Beraldo e companhia, de todos os vascaínos aí. Vamos falar então do Gigante da Colina, as informações do Vascão, viu? Porque o Vascão estreou, né, com derrota, vale a gente ressaltar, né, já no Campeonato Brasileiro. E a situação é o seguinte, né? Andamento da SAF, não tem como não falar de andamento da SAF. E os principais setoristas do Vasco da Gama participaram de um podcast: o Bruno Murilo, o João Almirante, o Luciano Melo e também o Rafael Zarco. E falaram a respeito de todo esse imbróglio vascaíno. Isso atrapalha o futebol do Vasco? Como é que tá essa situação? Enfim, tudo isso e muito mais. SAF do Vasco, mais uma vez na pauta aqui no nosso Esporte Total, da nossa 104,9. Tudo isso aí que vem envolvendo, digamos assim, uma bola de neve, né? Vende ou não vende, situação complicada, liminar pra cá, liminar pra lá, já há muito tempo, e nada desembrulha aí dessa questão da SAF.
2: Eu e o Murito ontem fizemos uma entrevista com o representante do Marcos de la Máquina nessa negociação, que é o André Sico, um advogado que foi durante anos do Palmeiras, e hoje ele participa de série de aquisições de SAF no Brasil, né? Ele fez a do Bahia, fez a do Bragantino, fez a do Cruzeiro e fez a do Curitiba, se eu não me engano, também.
3: Isso.
2: E ele hoje é o porta-voz do Lamarck agora, falando mais francamente, depois que tudo, que deu aquela implosão toda, né, no processo, quando se tirou o Pedrinho e se revelou, né, se descortinou a Guerra Fria do Vasco, né, que já existia nos bastidores há um tempinho, entre a galera do próprio Pedrinho, que rachou, né? Acho que vocês já devem ter falado sobre isso aqui, outros episódios. E a gente fez uma série de perguntas que a gente vai publicar um pouquinho mais tarde, porque a gente ainda está editando, enfim, a entrevista foi longa, e ontem o Murito já deu uma adiantada, mas... E a gente está naquele... Existe agora aquele processo que é de... fechar um acordo de investimento, está assinado já, isso o próprio SICA confirmou com todas as letras para a gente, não é um MOU, como todo mundo falava, que é um memorando de entendimento, é um acordo de investimento com umas condicionantes que são passar pelo processo da repressão judicial, aprovação da repressão judicial, passar pelos ritos internos do Vasco e outras coisas que talvez o Murito lembre de cabeça, inclusive, uma importantíssima, obviamente, que é passar pela agência da CBF, né, independente da CBF, a agência reguladora, que vai dizer se a operação pode seguir ou não pode seguir. O SICA disse ontem, e é uma das manchetes, né, da entrevista, a gente ainda não finalizou, mas que vai fazer tudo que a CBF, que a agência da CBF condicionar. Por exemplo, ele vai ter que assumir, comprar com o tal do Blind Trust, né, que é com 10% das ações, vai ter que fazer isso, tem coisa que ele vai fazer por todo, vai seguir restritamente todo o cronograma contra conflito de interesses. Né? E agora, existe um tempo disso, é um inimigo para o Vasco, para essa luta contra o rebaixamento do Vasco. Né? Outra coisa que ele falou é que acho que o processo não se conclui esse ano.
1: Muito bem, tivemos o áudio ali falhando, né, na fala ali do Rafael Zucco, falando sobre a SAF do Vasco, né, o Lamarck, né, aí que é o

O esposo da Leila Pereira, vale ressaltar que o filho dele é o principal interessado nessa SAF vascaína, né? E ele, na realidade, ele traz um especialista em SAF, ou mesmo criou a SAF do Cruzeiro, do Bahia, do Atlético ali, para tentar resolver essa questão da SAF, né? Para poder buscar ali a compra, já que ele tem interesse na SAF vascaína. Enquanto isso não desenrola, né? A situação do Vasco não é boa no Campeonato Brasileiro, porque o time retorna ao Campeonato Brasileiro com derrota. Para a gente ressaltar, então o Emanuel, treinador português, chegou, terá muito trabalho e o Vasco já vai com força máxima para enfrentar o Independente de Medellín ali nos playoffs da Sul-Americana, né? Lembrando que o Vasco tem Sul-Americana pela frente, encarando ali o Independente de Medellín na Colômbia, né? Então o Vasco foca os seus focos aí agora na Copa Sul-Americana, só para a gente ressaltar aqui e trazendo as principais definições do Vasco da Gama. Gente, mais uma vez eu quero falar do nosso Campeonato Municipal de Futebol de Campo, na realização da Prefeitura Municipal de Água Boa. Hoje a gente tem, terça-feira, mais uma rodada Visa Gol, Grupo 3F versus Elite Futebol Clube. É o jogo de logo mais a partir das 19h30. Você que gosta de futebol de campo, nosso futebol amador, é o nosso convidado para estar lá presente, né, lá no Estádio Municipal. Quer comer aquele espetinho fera? Meu amigo Zezinho vai estar lá com espetinho salgado. Enfim, tudo para você lá no Estádio Municipal Irineu Espeto. Você não pode perder hoje. Visa Gol, Grupo 3F versus Elite Futebol Clube, a partir das 19h30 no Estádio Municipal Irineu Spentoff. Realização Prefeitura Municipal de Água Boa, Secretaria de Esporte, Cultura e Lazer, promovendo o melhor do esporte para você. Vou tirando meu time de campo, vou ficando por aqui. Na sequência tá chegando o Jornal Mato Grosso no Ar. Se assim o Papai do Céu nos permitir, amanhã, quarta-feira, a gente volta com mais esporte aqui das 11 ao meio-dia. A Fórmula 1 vai ficar para amanhã, né? Hoje não vai dar mais tempo. Amanhã eu trago a Fórmula 1, Mundo da Velocidade, passando por aqui. Mandar um abraço ao pessoal do Clube dos Fusqueiros, que estão preparando os motores, que é o final de semana. Os motores vão arrancar no Campeonato Municipal, né, de Fusca Croy do Vale do Araguaia. Etapa de querência, terceira etapa da temporada de 2026. Amanhã a gente fala mais um pouquinho a respeito do nosso Fusqueiro aqui de Água Boa, que vai estar lá em querência, mandando ver, acelerando, né, pisando fundo. Aí, portanto, o Nenê é o líder do campeonato. Amanhã eu trago classificação, tudo isso e muito mais pra você, como é que tá o nosso Campeonato Municipal de Fusca Croy aqui do Vale do Araguaia. Final do nosso Esporte Total, valeu! Amanhã eu volto das 11 ao meio-dia. Trilha tocando, tá chegando direto da capital, Jornal MT no Ar. Tchau, fui!

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1: Terça-feira, 21 de julho de 2026, está começando no seu rádio a edição 4797 do Jornal Mato Grosso no ar, o maior programa de rádio jornalismo do estado de Mato Grosso.
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1: Eu sou Mariana Ramon e destaco as principais notícias de hoje para você que nos acompanha por uma das dezenas de emissoras de rádio que veiculam o Jornal Mato Grosso no ar. Princípio de motim mobiliza forças de segurança em centro de ressocialização. Eleitores com problemas de mobilidade podem solicitar transporte nos dias de votação. Homem é preso suspeito de envolvimento em homicídio. Desaceleração das compras da China muda a rotina da cadeia da carne em Mato Grosso. Vamos conferir também as informações de mercado agrícola e pecuário.

0: agora uma breve reflexão que está no livro de Salmos, capítulo 27, versículo 10.
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1: Meio-dia e 4 minutos.
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0: 12:04.
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2: Abrimos este bloco de notícias com a previsão do tempo para o estado de Mato Grosso.
1: Chuva ou sol, frio ou calor, vamos de previsão do tempo.
2: Segundo a agência Climatempo, Clima e Previsão, o tempo nesta terça-feira em Mato Grosso vai ser de sol intenso com muitas nuvens. A temperatura no estado permanece estável e terá a mínima de 21 e máxima de 38 graus.
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2: Um princípio de motim mobilizou no início da semana forças de segurança em um centro de ressocialização no interior do estado. Quem traz os detalhes é o Rômulo Bessa.
3: Diversas viaturas e várias equipes policiais estiveram no centro de ressocialização de Sorriso na noite de domingo, após um princípio de motim registrado no local. De acordo com as informações, alguns reeducandos teriam iniciado uma confusão para chamar a atenção dos agentes penitenciários. De imediato, várias equipes de apoio estiveram no local e, segundo o tenente coronel Inácio, comandante adjunto do 12º Batalhão da Polícia Militar, a ordem foi restabelecida.
4: Queriam fazer algumas reivindicações aí pro diretor, né? Contudo, escolheram aí o meio mais negativo possível, né? Iniciaram esse motim agora na finalzinho da tarde, início da noite. Contudo, com a atuação aqui dos policiais militares e policiais penais aqui, conseguimos debelar a situação, né? Conversar com eles e restabelecer a ordem aqui no centro de ressocialização de Sorriso.
3: Apesar da situação, não houve registro de feridos. O militar também destacou o diálogo para manter os ânimos entre os presos.
4: E a Polícia Militar veio para restabelecer a ordem, né? A gente vem em apoio aqui ao pessoal da Polícia Penal, né? Onde nossas equipes aqui do 12º Batalhão, da Força Tática e também da Cavalaria, que estão trabalhando conosco aqui em Sorriso, reforçando a atividade nossa. Nós conseguimos aqui debelar a ação dos reeducandos que estavam mais exaltados, né? E em conversa com eles aqui, conseguimos controlar a situação e conversar com eles aqui, restabelecendo a ordem.
3: Participaram da ação de segurança equipes da Força Tática e da Cavalaria da Polícia Militar. De Sorriso, Rômulo Bessa para o Jornal Mato Grosso no Ar.
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2: O Tribunal Superior Eleitoral, TSE, vai garantir transporte individual e gratuito nos dias de votação para eleitoras e eleitores com deficiência ou mobilidade reduzida que não possuam meios próprios de locomoção. Mais informações com o Sérgio Pastor.
5: Por meio do programa Seu Voto Importa, a Justiça Eleitoral vai oferecer transporte de graça para eleitores com mobilidade reduzida nas eleições deste ano. O prazo vai até o dia 14 de setembro para fazer a solicitação, que pode ser feita pelo próprio eleitor ou por um responsável legal. A solicitação pode ser feita tanto pelo cartório eleitoral como também pelos canais eletrônicos que são disponibilizados pelos tribunais regionais eleitorais. Para isso, é preciso apresentar documento que comprove a condição do eleitor ou também uma autodeclaração. O presidente do TSE, o ministro Nunes Marques, explicou que o objetivo do programa é ampliar o acesso às urnas e também garantir o direito ao voto de pessoas com dificuldade de locomoção.
6: A proposta de resolução estabelece em síntese regência normativa voltada à promoção da igualdade material no exercício do direito de voto por meio da instituição de Programa Nacional de Transporte Especial para eleitoras e eleitores com deficiência ou mobilidade reduzida que não dispõem de meios próprios para se deslocar aos locais de votação. Nesse contexto, o ato normativo define diretrizes gerais a serem observadas pelos tribunais regionais eleitorais, com especial ênfase no planejamento prévio, na transparência administrativa, na análise individualizada dos pedidos e na priorização das situações de maior vulnerabilidade. Ao mesmo tempo, regulamenta os procedimentos de solicitação e de prestação do serviço, assegurando múltiplos canais de acesso e critérios objetivos capazes de conferir previsibilidade, isonomia e segurança jurídica à implementação do programa.
5: Ainda de acordo com o TSE, o serviço vai ser oferecido por meio de parceria com órgãos públicos e também com outras instituições, mas sem repasse de recursos financeiros. A resolução também prevê que essas parcerias possam atender eleitores de comunidades indígenas, quilombolas, moradores de áreas de difícil

0: acesso áreas mais isoladas e que ficam mais distantes. Além disso, a Justiça Eleitoral vai fazer vistorias nas seções eleitorais para confirmar se elas atendem os critérios de acessibilidade para o público, e o TSE pretende divulgar o balanço com o resultado desse programa depois das eleições, para mostrar o impacto na vida do público destinado. De Brasília, Sérgio Pastor, para o Jornal Mato Grosso no Ar.
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2: Copa do Mundo Feminina terá meia entrada para estudantes, idosos e jovens de baixa renda. A competição será entre 24 de junho e 25 de julho em 8 cidades brasileiras em 2027. Quem traz os detalhes é o Rodrigo Rezende.
3: Se você quer acompanhar um jogo da Copa do Mundo Feminina de futebol que ocorrerá no Brasil em 2027, fique atento. O cadastro para receber informações sobre a compra dos ingressos para o campeonato já começou. As informações estão no site fifa.com e, ao entrar no site, já é possível ser direcionado para a área de cadastro. A lei com as regras para a Copa de 2027, aprovada pelo Congresso, garante uma carga de ingressos com preços pela metade para estudantes, pessoas com mais de 60 anos e jovens de baixa renda com até 29 anos cadastrados no CadÚnico. O senador Romário, do PL do Rio de Janeiro, destaca que o evento de 2027 terá um legado importante e se aproveitará da estrutura construída para a Copa de 2014.
4: Agora, na Copa Feminina, sem projetos e obras faraônicas, estamos falando do mais importante, da essência do esporte, o legado social que ela deixará. Estamos falando de jovens e crianças que certamente irão se inspirar com as atletas e com a festa nos estádios. Estamos falando também do turismo e dos recursos da economia que serão gerados.
3: 8 cidades brasileiras serão sedes da Copa do Mundo em 2027. São elas: Rio de Janeiro, São Paulo, Belo Horizonte, Recife, Fortaleza, Salvador, Brasília e Porto Alegre. O campeonato terá 32 seleções, 64 jogos e acontece entre os dias 24 de junho e 25 de julho. Da Rádio Senado, Rodrigo Rezende.
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2: 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Após o intervalo, voltaremos com mais notícias.
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13: Meio-dia e 14 minutos.
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6: O Jornal Mato Grosso no Ar volta agora com a previsão do tempo para a capital mato-grossense.
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6: Segundo a agência Climatempo, Clima e Previsão, o tempo nesta terça-feira em Cuiabá vai ser de sol o dia todo, sem nuvens no céu. Muitas nuvens à noite, mas não chove. A temperatura na capital permanece estável, com máxima de 35 graus.
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6: A Polícia Judiciária Civil realizou ontem em Sorriso a prisão de um homem suspeito de envolvimento em um homicídio registrado em maio. Mais informações com o Rômulo Bessa.
7: A prisão aconteceu após o andamento das investigações e outros suspeitos serem detidos, inclusive dois menores de idade. Segundo a polícia, eles são suspeitos de participarem do assassinato de uma jovem de 19 anos de idade, que aconteceu no mês de maio em Sorriso. De acordo com o delegado de Polícia Civil, Dr. Paulo Brambila, o último detido pode ter ligação direta com o crime.
8: Pode ser participante do crime. Por isso foi pedido mandado de prisão temporária contra o agente. E hoje nós demos cumprimento a esse mandado de prisão temporária. Ele está sendo agora, no momento, interrogado aqui pelo DHPP para ver a sua, até onde ele participou do crime, né? O que nós temos é que ele poderia ter dado suporte aos assassinos ali da menina. Então, por conta disso, entendemos por bem pedir esse mandado de prisão temporária, reunir maiores elementos e, se ao final ficar comprovado realmente esse suporte, nós iremos pedir prisão preventiva.
7: Ainda segundo o delegado, a polícia já possui informações em relação à ordem do homicídio.
8: Também temos um mandante já identificado, né, que está fora de estado, está no Rio de Janeiro. E esse é o desdobramento desse caso. Hoje foi dado cumprimento a esse mandado. Tem mais outros inquéritos aqui em andamento que nós iremos concluir ao longo da semana. Na cabeça deles, eles acham que todo mundo é faccionado, né? Tem envolvimento. Assim, não tô falando que a menina tem envolvimento. Tô falando que, segundo eles, segundo o Comando Vermelho, a menina tem envolvimento, não sei com o que, do PCC. Igual a da última vítima, né, que teve. Eles falaram que uma menina daquela, que uma mulher daquela é gerente do PCC, chega a ser piada, né?
7: A polícia continua investigando o caso e outras pessoas podem ser presas. De Sorriso, Rômulo Bessa para o Jornal Mato Grosso no Ar.
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6: A primeira comissão da Câmara Federal aprovou o projeto que estabelece regras para a divulgação de imagens de crianças na internet. A repórter Maria Neves tem os detalhes.
9: A Comissão de Comunicação da Câmara dos Deputados aprovou o projeto que visa limitar a exposição de crianças e adolescentes na internet. A proposta obriga os sites a remover imagens, vídeos e dados pessoais que possam violar a privacidade, a dignidade ou o desenvolvimento de crianças e adolescentes. A medida vale mesmo quando o material for publicado ou autorizado por pais ou responsáveis. Ainda de acordo com o texto apresentado pela deputada Rogéria Santos, do Republicanos da Bahia, os provedores de internet também deverão promover a desindexação das páginas com material impróprio de crianças e adolescentes. O objetivo é evitar que o material seja republicado com alterações ou continue a aparecer em mecanismos de busca. O projeto estabelece ainda que quando a publicação puder

0: Afetar direitos da personalidade, a criança ou o adolescente deverá ser ouvido, de acordo com a sua idade e com o grau de maturidade. O relator na Comissão de Comunicação, deputado Jadiel Alencar, do Republicanos do Piauí, ressalta que o objetivo não é restringir os direitos dos pais, mas proteger menores de 18 anos de abusos.
1: Proposta não proíbe a publicação familiar ordinária. O objetivo é prevenir abusos e assegurar que a autoridade parental seja exercida de acordo com o melhor interesse, a dignidade, a privacidade, a segurança e a autonomia progressiva da criança e do adolescente. Nesse sentido, o enunciado recentemente aprovado na 10ª Jornada de Direito Civil Reforma a necessidade de considerar o melhor interesse a participação da criança conforme sua maturidade.
0: Quanto à exploração da imagem de crianças e adolescentes com finalidade de lucro, o texto determina que os responsáveis deverão adotar medidas reforçadas de proteção dos direitos da personalidade. Isso vale mesmo quando não houver remuneração direta, monetização pela plataforma ou pagamento em dinheiro. O projeto também estabelece que a divulgação de imagem, voz ou dados pessoais de crianças e adolescentes poderá gerar indenização por dano moral, ainda que não seja comprovado prejuízo. A reparação será devida quando a publicação ocorrer sem autorização exigida pela legislação ou provocar exposição indevida, abusiva, vexatória, discriminatória, degradante, exploratória ou incompatível com o melhor interesse da criança ou do adolescente. A mera autorização dos pais ou responsáveis não dispensa a responsabilidade das plataformas quando houver dano ao menor de 18 anos. O texto ressalva que as regras não se aplicam à aparição ocasional de crianças em conteúdos jornalísticos, educativos, culturais, científicos, institucionais ou relacionados à segurança pública, desde que não haja exploração ou exposição abusiva. O projeto que limita a exposição de crianças e adolescentes na internet ainda será analisado pelas comissões de Previdência e Assistência Social Infância, Adolescência e Família e de Constituição e Justiça. Se aprovado, poderá seguir para o Senado. Da Rádio Câmara de Brasília, Maria Neves.
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3: A Prefeitura de Cuiabá proibiu a veiculação de propagandas de plataformas de apostas, as chamadas bets, em espaços públicos e locais abertos ao público. O decreto foi publicado na última sexta-feira, dia 17, no Diário Oficial do município. A medida leva em consideração os impactos da exposição à publicidade de apostas na saúde mental da população, especialmente de crianças e adolescentes, além de reforçar ações de combate à poluição visual e de preservação da qualidade da vida urbana. Empresas e anunciantes que desrespeitarem a norma poderão ser notificados, ter os anúncios removidos, equipamentos apreendidos e até perder licenças e alvarás de funcionamento conforme a legislação municipal. A fiscalização será feita pela Secretaria Municipal de Ordem Pública, responsável por garantir o cumprimento do decreto e determinar a retirada das propagandas irregulares.
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3: Governo do Brasil e Google fecham parceria para verificar anúncios financeiros. As empresas que quiserem anunciar terão que provar existência de fato. Mais informações com a Tatiana Alves.
4: Quem costuma buscar investimentos ou serviços financeiros pela internet pode ganhar uma proteção extra contra golpes. É que o governo federal e o Google Brasil fecharam uma parceria para criar um sistema de verificação de anunciantes do setor financeiro. A ideia é dificultar a ação de criminosos que usam anúncios pagos para divulgar investimentos falsos, empréstimos fraudulentos, corretoras inexistentes e outros tipos de golpes que circulam na internet. Pelas novas regras, empresas que quiserem anunciar produtos financeiros no Google terão que provar que existem de fato, apresentar documentos

0: documentos, confirmar a identidade dos responsáveis e mostrar autorização dos órgãos reguladores para atuar no mercado. A medida segue o decreto que regulamenta o Marco Civil da Internet e reforça a obrigação das plataformas digitais de agir para evitar a divulgação de conteúdos e anúncios fraudulentos. Na prática, o Google vai conferir informações de bancos, corretoras, seguradoras e financeiras antes de liberar a publicação dos anúncios. A empresa também vai verificar se o anunciante possui autorização de órgãos como o Banco Central, a Comissão de Valores Mobiliários e a Superintendência de Seguros Privados. Depois dessa checagem, a empresa pode receber o selo de anunciante financeiro verificado. Sem essa verificação, o anúncio não poderá ser divulgado. E se forem encontradas informações falsas ou suspeitas de fraude, o selo poderá ser cancelado. O acordo também prevê a criação de um cadastro oficial com informações de instituições autorizadas. A expectativa é dificultar a ação de golpistas que tentam se passar por bancos ou corretoras para enganar consumidores. Outro ponto importante é a proteção dos dados pessoais. O documento determina que todas as etapas sigam as regras da Lei Geral de Proteção de Dados, a LGPD, com medidas de segurança para evitar vazamentos e uso indevido das informações. Da Rádio Nacional no Rio de Janeiro, Tatiana Alves.
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2: 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Depois do intervalo, voltaremos com as notícias do agro brasileiro.
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3: 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Meio-dia e 29 minutos.
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3: Abrimos este bloco destacando agora a previsão do tempo para a região de Jauru.
2: Chuva ou sol, frio ou calor, vamos de previsão do tempo.
3: Segundo a agência Climatempo, Clima e Previsão, o tempo na região de Jauru vai ser de sol e muitas nuvens à tarde. À noite, ocorrem pancadas de chuva. A temperatura na região permanece estável e terá a máxima de 32 graus.
2: É hora de destacar as notícias do campo. 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
3: As restrições impostas à carne brasileira pela China já começam a refletir em Mato Grosso com a queda da arroba, a desaceleração dos abates e alguns frigoríficos já suspenderam as operações temporariamente. Quem traz os detalhes é o Sérgio Pastor.
4: A China já atingiu o limite da cota de exportação de carne bovina brasileira com tarifa reduzida, que foi de 100 milhões de toneladas por ano. Até esse volume, a tarifa estipulada pelo país asiático era de 12%. Acima da cota, ela sobe para 55%, o que pode inviabilizar novos embarques. Com o fim da cota, novos frigoríficos suspenderam o abate e concederam férias coletivas nas regiões de Juara, Colíder e Tangará da Serra. O impacto chegou rapidamente ao campo. Em abril, a arroba do boi gordo chegou a R$ 351,00 e na última semana deste mês caiu para R$ 306,00. A China compra cerca de metade de toda a carne bovina exportada pelo Brasil. Em Mato Grosso, essa participação passa de 55%. Para atender essa demanda, o estado até bateu recorde de abates no primeiro semestre, cerca de 3 milhões e 600 mil bovinos. A perda financeira neste momento não fica só para os produtores brasileiros. O diretor executivo da Associação dos Criadores de Mato Grosso, Daniel Latorraca, explicou que o esgotamento da cota chinesa também prejudica os asiáticos, que podem pagar um preço mais alto pela carne bovina.
5: O que a gente vem analisando é que, além dessa queda toda que teve no preço da arroba aqui no Brasil, o consumidor chinês também vai ser prejudicado, porque ele vai começar a consumir uma carne mais cara. Porque o Brasil hoje é muito competitivo em preço, né? Em especial a carne do Mato Grosso, né? Quando comparado com os grandes players mundiais, nós temos a carne mais competitiva do mercado, e agora os países que restaram para cumprir essa cota, como Nova Zelândia, Uruguai, né, entregam uma carne, né, superior aí ao valor que a gente consegue embarcar.
4: Para o Instituto Mato Grossense de Carne, o momento é de cautela, mas também é de oportunidade. O setor defende aproveitar esse período para ampliar as exportações para outros mercados e reduzir a dependência da China, como pontua o analista de gestão de informática do IMAC, Valdemir Francisco Júnior.
6: A gente tem que tratar isso como cautela. O setor industrial buscar diversificar os mercados para continuar mantendo essa produção, essas vendas. O produtor também tem que buscar gerir melhor a sua propriedade, visão empresarial do seu negócio, e precisa, acho que, todos os elos, nível produtor, um nível estadual, um nível federal, todos eles estarem unidos para acessar novos mercados, o Mato Grosso continuar sendo o maior produtor do Brasil.
4: Enquanto o mercado chinês não volta a comprar sem as sobretaxas, o produtor faz as contas para decidir a hora certa de negociar. Mais do que o momento de preços baixos, o fim da cota expôs um desafio antigo da pecuária brasileira: depender de mais de um único comprador. De Brasília, Sérgio Pastor, para o Jornal Mato Grosso no Ar.
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3: Na coluna de hoje, Antônio Cabreira comenta a diferença da carga tributária sobre o vinho no Brasil e na Argentina.

0: E afirma que os altos impostos prejudicam a competitividade da produção nacional. Segundo ele, o modelo tributário brasileiro encarece o produto, favorece os importados e pode se agravar com a reforma tributária. Confira.
1: Dois países, duas garrafas e uma diferença abismal.
2: Antônio Cabreira comenta.
1: Eu comprei um vinho na Argentina e paguei 17,36% de impostos. Agora eu estou aqui no Brasil, eu estou comprando um vinho brasileiro e aqui, como você pode ver por essa nota, eu estou pagando 36,57% de impostos, ou seja, mais do que o dobro de impostos que nós pagamos na Argentina. E segundo a reforma tributária, isso aqui pode subir de impostos aqui no Brasil até 55%. É impressionante como esses dois países que são vizinhos, os dois são produtores de vinho, eles tratam essa atividade de forma totalmente diferente. Por quê? Porque lá na Argentina o vinho é tratado como agricultura, como indústria, como geração de prosperidade, exportação, geração de riqueza. Agora, aqui no Brasil, essa garrafa ela é vista apenas como uma oportunidade de arrecadação, como um instrumento apenas para encher os cofres de Brasília. Isso é uma pena. Não porque isso leva ao quê? A grande presença do vinho argentino nas gôndolas do supermercado. E não porque ele é mais barato ou mais competitivo. É porque o nosso produtor, ele é sufocado pelos impostos de Brasília. Basicamente, o problema do vinho brasileiro, sabe o que que é? Excesso de Brasília nessa garrafa.
2: Antônio Cabreira comenta. 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
0: Governo, Congresso e setor agropecuário entram em acordo sobre soluções para a dívida agrícola. A repórter Silvia Munhato explica a medida provisória enviada sobre o tema.
4: A Câmara analisa a medida provisória que autoriza a criação de linhas de crédito rural para recomposição de dívidas de produtores rurais e cooperativas afetados por eventos climáticos adversos ou pela redução nos preços de comercialização de seus produtos. O texto é fruto de um acordo entre o governo, representantes do setor e parlamentares, anunciado pelo presidente da Câmara dos Deputados, Hugo Mota. O ministro da Fazenda, Dario Durigan, disse que a medida vai auxiliar um setor importante para a economia brasileira.
5: Mas acomodar aqui a situação da grande maioria dos agricultores, mas em especial, que é a minha prioridade, do agricultor que mais precisa, do agricultor que sofreu com mudança climática, seja estiagem, seja inundação, seja excesso de chuva, mas também o agricultor que, passando por uma situação geopolítica difícil do mundo, muitas vezes não causada pelo Brasil, também sofreu com variação de preço e teve perda significativa, prejudicando a sua safra, prejudicando, portanto, o seu planejamento de pagamento das suas dívidas.
4: O deputado Alceu Moreira, do MDB do Rio Grande do Sul, da Frente Parlamentar da Agropecuária, disse que o setor teve que ceder nas suas reivindicações, mas que o acordo foi bom, porque sinalizou para a criação de um fundo garantidor que poderá reduzir custos de forma mais permanente.
6: Porque o fundo garantidor reduz o risco de quem financia. Se nós tivermos outro problema climático, o fundo garantidor vai conseguir indenizar as lavouras pela perda, o que significa dizer que o seguro agrícola virá logo depois, será muito mais barato, porque ele terá menos risco de indenização pela incidência do prejuízo.
4: Segundo o governo, a medida provisória deverá permitir a renegociação de mais de 100 bilhões de reais em dívidas, com um impacto anual nas contas públicas inferior a 4 bilhões de reais. Para ter acesso aos benefícios, produtores rurais e cooperativas devem ter registrado entre 2019 e 2025 perdas em duas ou mais safras, que resultaram na redução de no mínimo 30% da renda bruta esperada. Os encargos financeiros ficarão entre 6% ao ano e 12% ao ano, dependendo do porte do produtor. O prazo de reembolso será de até 8 anos, com carência de 2 anos para o pagamento da primeira parcela do principal. A medida provisória ainda permite que os bancos prorroguem por até 30 dias o vencimento das operações de crédito de produtores que estavam adimplentes até o dia 14 de julho. Da Rádio Câmara de Brasília, Silvia Minhar.
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1: Vamos saber agora as mais recentes informações de mercado com o jornalista especializado em economia de agronegócios e mercados agropecuários, Walter Puga Júnior, direto de São Paulo.
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2: Bom dia a todos que acompanham Mato Grosso no ar. No fechamento no mercado desta segunda-feira, o dólar recuou. Recuou para R$ 5,09 aproximadamente. Na máxima do dia, chegou a passar de R$ 5,11, mas terminou a R$ 5,09. Ou seja, veio em queda de 0,43%. Ainda não há avanço nas negociações entre Estados Unidos e Irã e continua aí o bloqueio parcial do Estreito de Hormuz. E chama a atenção de todos os operadores do mercado financeiro internacional. Também chama a atenção o que ocorre com o petróleo. Petróleo terminou próximo de $99 o barril, ou seja, petróleo tem tido alta no último mês de quase 11% e mais. Somente em uma semana subiu 6,61%. Isso deve encarecer transportes em todo o mundo. E no mercado dos principais produtos agropecuários, boi gordo realmente recupera preço no mercado brasileiro. Na Bahia, segundo a Datagro, a alta foi de 0,79% em média. Boi gordo na Bahia já é negociado a R$ 309. Arroba aproximadamente. Também houve alta para boi gordo em Goiás, em média R$ 322,40 a arroba. Também se mantém firme nos preços praticados no Mato Grosso. A Datagro aponta em média R$ 319,72 a arroba em média no Mato Grosso. Também alta no Mato Grosso do Sul, mas destaque fica mesmo para Minas Gerais. Segundo a Datagro, boi gordo em Minas Gerais já se aproxima de novo de R$ 324 a arroba. No mercado de São Paulo, referência para todo o país, boi gordo já ultrapassou em média R$ 337 a arroba. Somente nessa segunda-feira, a alta do boi gordo em média foi de 1,33% em São Paulo. O CPEA também aponta valores acima de R$ 337 a arroba no indicador do CPEA. Na Universidade de São Paulo, boi gordo deixa para trás a baixa que teve durante o mês de julho e já passa a uma alta de 0,21%. A recuperação dos preços do boi gordo não ocorre só no mercado físico, não. Boi gordo também sobe no mercado futuro. O contrato de boi gordo para agosto teve último negócio nesta segunda-feira a R$ 350 arroba. E o boi negociado para outubro subiu muito. Foi a R$ 363 arroba. Mercado futuro sobe e puxa também o mercado físico do boi gordo. E no mercado dos principais produtos agropecuários, destaque para a soja. O Centro de Estudos Avançados em Economia Aplicada da Universidade de São Paulo aponta que há um aumento mundial na demanda por farelo de soja e que isso impulsiona as negociações em todo o mundo, tanto no Brasil como nos Estados Unidos também. Agora, no mercado brasileiro, a maior disputa entre compradores do exterior e compradores do mercado brasileiro acabou puxando os preços de os prêmios de exportação e os preços free on board, os preços FOB, refletindo diretamente na elevação dos valores pagos pela soja. A soja negociada nesta segunda-feira, em média, no Paraná, R$ 135,73 a saca. No interior do Paraná, nesta segunda-feira, a soja subiu mais de 1,20%. No Porto, outra alta também, superior a 1,15%. No Porto de Paranaguá, em média, a soja era negociada nesta segunda-feira a R$ 142,65 a saca. A soja negociada em Paranaguá já tem uma alta neste mês de 6,79% no mercado do Porto de Paranaguá. E essas são as principais informações sobre a evolução dos negócios com soja no mercado do Paraná. Mas o que apontam os negociadores, né, de soja no interior do Brasil? Também a soja subiu em Luiz Eduardo Magalhães e Barreiras, em média R$ 124,50 a saca, alta de 0,81%. Mas a soja subiu muito mesmo no Mato Grosso. No Mato Grosso, em Campo Novo do Parecis, em média R$ 117,00.

0: a saca, alta nesta segunda-feira de 0,86%. Em Campo Verde, Primavera do Leste, R$ 123,00 a saca, alta também superior a 0,80%. A soja subiu ainda em Sorriso e Lucas do Rio Verde para R$ 123,00 a saca, alta acentuada nesta segunda-feira de 1,65%, segundo corretores. Valores mais baixos, no entanto, para Rondonópolis, R$ 119,00 a saca, mas também em alta nesta segunda-feira de 0,42%. Nos Estados Unidos não foi diferente, soja mantém preços firmes no mercado, soja tem último negócio a $12.23 por bushel, chegou no início da noite a faixa de $12.25, soja vem mantendo preços firmes no mercado americano diante de uma demanda acentuada por farelo, como aponta o CPEA. Para se ter uma ideia, em apenas uma semana, nos Estados Unidos, soja negociada no mercado futuro para novembro subiu 3,23%. E neste mês, a alta é de mais de 7%. E essas são as principais informações sobre a evolução dos negócios nesta segunda-feira. Lembrando que os produtores de fruta estão preocupados com a taxação imposta pelo governo americano aos produtos brasileiros. E a tarifa imposta pelos Estados Unidos afeta principalmente a uva e leva produtores a procurar novos mercados. A Associação Brasileira dos Produtores e Exportadores de Frutas, a Abra Frutas, afirmou numa nota distribuída à imprensa que a uva deve ser a fruta brasileira mais afetada pela tarifa adicional de 25% imposta pelos Estados Unidos. E mais, a Abra Fruta informou que já trabalha para reduzir os impactos dessa tarifação, diversificando mercados e aderindo aí adotando, na verdade, novas estratégias comerciais. A nova tarifa imposta pelo governo americano vai elevar para 35% a taxação incidente sobre a uva brasileira. E, segundo a entidade, isso compromete significativamente a competitividade da fruta no mercado americano. Eu encerro por aqui, Walter Puga Júnior, de São Paulo.
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3: Produção da Rema Comunicação e Jornalismo, direção-geral e de jornalismo de Vanderlei Munhoz, redação de Mariana Ramon, sonoplastia, efeitos sonoros e edição de Agnaldo Ramos, chega ao fim a edição 4.797 do Jornal Mato Grosso no Ar, veiculada em mais de 70 emissoras de rádio em todo o estado. Entre elas, Rádio Alvorada 87,9 de Nova Monte Verde, Rádio Resende de Nova Chavantina, Rádio Educadora News de Novo Horizonte do Norte, Rádio Rio Manso de Novo São Joaquim, Rádio Tribo de Paranatinga e Rádio Linda Vista de Planalto da Serra.
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3: Estaremos de volta na quarta-feira, neste mesmo horário. Um grande abraço a todos, tenham um ótimo dia e até amanhã.
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2: Meio-dia e 49 minutos.
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4: 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Meio-dia e 52 minutos.
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6: Maravilha, maravilha, bora lá, começando a partir de agora mais uma edição do nosso programão. Como é que você tá? Tudo bem? Tudo certinho? Aqui é o Fernando Leme, ótima segunda-feira pra você, bom início de semana, hoje é dia 20. Bom, dia 20, hoje é dia, deixa eu ver aqui, hoje quem tá fazendo aniversário é a modelo Gisele Bündchen, a atriz e modelo Susana Werner também, o economista Armínio Fraga, o músico Carlos Santana, o empresário Abraham Zajman. E são esses aqui que eu tenho. Hoje nós estamos comemorando o dia do amigo, é o dia internacional da amizade. Abraço seu amigo. Hoje é também o dia do revendedor do posto de gasolina. Hoje é o dia do Padre Cícero no Nordeste. E é o dia pan-americano do engenheiro. Bora começar mais uma edição do meu, do seu, do nosso Hits Mais.

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Seguindo nosso programa, ainda tô um pouquinho rouco, mas já tô dando uma melhorada boa. Olha, uma filha salvou a sapataria do pai que tava fechando com uma atitude bem simples. Ela gravou vídeos, postou no TikTok e em poucos dias o comércio vazio começou a receber centenas de jovens. E agora tem filas de até 2 horas na porta para poder entrar na loja. Como é que é? A sapataria pertence ao seu Richard, 59 anos, e fica em Soredic, em Londres, na Inglaterra. E há mais de 30 anos ele vende sapatos italianos no local, mas as vendas caíram nos últimos anos por causa das compras pela internet e também dos impactos da pandemia que aconteceu lá em 2020. Sem movimento, ele já pensava em encerrar as atividades da sapataria. A filha, a Janebe, que tem 25 anos, mudou tudo depois de ver uma influenciadora francesa chamar a loja de uma joia escondida. Ela resolveu gravar os próprios vídeos mostrando os modelos que o pai dela vende. Primeiro publicado em 7 de julho, destacava sandálias e sapatos inspirados na moda dos anos 2000. Em apenas uma noite, o vídeo alcançou 300 mil visualizações e mudou completamente a história da família. Que legal, né, cara? O vídeo tá rolando aí nas redes sociais aí pra você assistir. Inclusive, eu tô vendo aqui parte do vídeo. Que loucura, cara. O pessoal tá todo lá de fora lá. Sapataria, o cara tá abrindo a sapataria, feliz da vida, e um monte de gente batendo palmas, querendo comprar os modelitos. Olha aí,

0: muita música boa pra quem tá na sintonia da nossa programação. Se você não participou ainda, participa aí, tá? Vamos lá, mandando alôzinhos pra Rosemary. Obrigado pelo carinho, Renato Vieira também. Alô, Mauricéia, um grande beijo pra você. O Gilvan tá na sintonia, o Ângelo tá trabalhando, curtindo a gente no radinho. A Rosilene também, a Rosilene Silva. E o Regis, Regis Floriano, obrigado pelo carinho. Daqui a pouquinho tem mais alô.
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1: 1:20.
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0: Já estamos de volta. 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
2: E a gente segue por aqui com muita música boa.
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2: E vamos lá, se prepara aí porque tem muito mais sucesso chegando. É.

Frei Damião está vivo até hoje, tem quase 90 anos, cara. E emociona fiéis. Você já pensou numa coisa dessa? É uma relíquia viva. O papagaio do Frei Damião, ele continua vivo até hoje, quase 30 anos após a morte do frade Capuchinho, conhecido pelas suas missões no Nordeste brasileiro. A ave tem idade estimada entre 80 e 95 anos e vive há quase uma década com a dona Nenzinha em Livramento, no Cariri da Paraíba, e atrai fiéis que percorrem quilômetros para conhecer o papagaio longevo. Ele é legalizado, bem alimentado e recebe cuidados especiais por causa da idade avançada. Papagaios normalmente vivem entre 60 e 80 anos, dependendo da espécie. E esse do Frei Damião ter chegado aos 90, como se estima, é considerado uma dádiva. Ele não consegue mais firmar os pés como antes e precisa se apoiar em uma pequena estrutura de ferro. Abre aspas, aqui diz assim, ó: eu fiquei ansiosa para conhecer o papagaio do Frei Damião. Para mim ele é uma relíquia, disse a dona Nenzia, que assumiu os cuidados depois de uma longa história envolvendo o religioso. Uma missionária e o filho dela, que é parte dessa história toda. Que legal, cara. Os vídeos estão aí na internet para você assistir. Fica à vontade.

0: É hora de mandar aquele salve, aquele alô pra quem tá acompanhando a nossa programação. Meu amigo Wagner tá na sintonia, né? Meu amigo Carlos Miranda também, a Beatriz, o Marques, obrigado pelo carinho. Alô, Luísa, aquele abraço. A Edna também, o Francisco, a Rosineide Maria. Muito obrigado pelo carinho, pela sintonia de vocês. Daqui a pouquinho tem mais alô.
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0: Fala aí, essa é a rádio mais gostosa do seu rádio, né? Então não sai daí não que eu já volto.
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3: 1:40.
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5: E aí, galera da rádio, chegando com aquela energia lá no alto, eu sou Andressa Pires e tá começando mais uma parte do seu Drops News. A gente traz pra você tudo que bomba no universo da música, dos artistas que a gente ama, com um ritmo super ágil e descontraído, do jeito que você curte. E a gente já começa com uma notícia que tá mexendo com o coração dos fãs de carteirinha, uma verdadeira bomba no mundo pop. Júnior Lima abriu o jogo sobre a possibilidade de uma nova turnê com a Sandy, para celebrar, pasmem, os 40 anos de carreira da dupla. É isso mesmo, 40 anos de uma trajetória incrível que marcou gerações. O cantor comentou sobre essa chance, essa possibilidade de ver os dois juntos de novo nos palcos, revivendo toda aquela magia que só eles têm. Será que vem aí um reencontro épico? A gente fica na torcida para que essa ideia saia do papel, né? Mas ó, a gente não para por aqui não. Já já eu volto com mais no Drops News, com outras novidades do mundo da música que você precisa saber. Não saia daí.
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6: 1h42.
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8: E vamos lá, fique ligado, viu? Porque tem muito sucesso pra você por aqui.
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8: Essa é a trilha sonora da sua programação. Vamos lá, continua.

0: bom que você tá acompanhando o nosso programa com muita música boa, muitas informações também, né? Do Brasil e do mundo. E as suas participações através do WhatsApp, vai mandando aí, porque daqui a pouquinho rola aquele salve, daqui a pouquinho vai rolar aquele super alô.
1: Vamos embora!

0: coisa boa, só música maravilhosa, né? Agora é hora de mandar alô. Minha amiga Ana Maria tá na sintonia, mandando WhatsApp pra gente, o Matheus também, a Elisângela Cristina, obrigado pelo carinho, Reginaldo, Alexia, tá na sintonia, grande abraço, a Solange também, um beijo, a Silvaninha Souza, tá adorando a programação, coisa boa, obrigado pelo carinho, viu?
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0: Voltamos já.
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6: Duas e cinco.
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mais gostosa no seu rádio. Obrigado pela audiência. Continue participando aí através do WhatsApp, porque daqui a pouquinho vai rolar aquele salve. Daqui a pouquinho vai rolar aquele alô pra quem tá acompanhando a nossa programação. Obrigado aí pela audiência. Vamos lá, a música continua.

0: você tá aí acompanhando o nosso programa, a gente fica muito agradecido pela sua audiência. Vai pedindo o seu som, mandando seu alô. Agora é hora de mandar beijinhos e beijinhos e beijinhos pra minha amiga Luluzinha Pires, a Michirlânia também tá na sintonia, obrigado pelo carinho. O Zé Bernardo também tá acompanhando a gente aí, valeu. A Marinalva Santos, o Silvio e a Geriane também tá acompanhando o nosso programa. Um grande abraço.
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0: No próximo bloco, eu vou te contar uma notícia, não sai daí não.
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2: 12:21.
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5: E estamos de volta no Drops News, a sua dose diária de informação que conecta o Brasil e o mundo. E olha só que bacana, quem chegou chegando e unindo a música à cultura amazônica foi a Marina Sena. Ela gravou o clipe de Feira de Mangaió, lá no Vero Peso, um lugar icônico, né?

0: música à cultura amazônica foi a Marina Sena. Ela gravou o clipe de Feira de Mangaió, lá no Vero Peso, um lugar icônico, né? Essa super feita entre o som, a cultura e o empreendedorismo da região. Demais, né? E essa foi só uma das novidades que temos para você. Fica ligado, porque já já eu volto com mais informações e as últimas notícias aqui no Drops News.
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2: 2h25.
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4: E atenção, olha, vendas do comprimido que reduz o colesterol ruim em 60% é aprovado pela FDA e começam já no mês de agosto, cara. Mais um avanço importante para proteger o coração. Um novo comprimido que reduz o colesterol ruim, que é diário e é capaz de diluir o LDL em até 60%. Ele foi aprovado pela FDA, ou FDA, a agência que regula medicamentos lá nos Estados Unidos, então é FDA, e começará a ser vendido nas próximas semanas. A FDA lá dos Estados Unidos é igual a Anvisa aqui no Brasil, né? Ele é chamado de Lipifendra. É o remédio que tem como princípio ativo o Enlicitid e é o primeiro comprimido aprovado da classe dos inibidores do PCSK9. Até agora, os medicamentos que agiam dessa forma eram aplicados apenas por injeção. A novidade, ela foi aprovada para adultos com colesterol alto, inclusive pessoas com hipercolesterolemia familiar heterozigótica. Meu Deus, tem que dobrar a língua e dar um nó pra falar isso aqui tudo.

0: Muito bom saber que você tá acompanhando o nosso programa, coisa boa. Hora de mandar alô, meu amigo Antônio tá na sintonia. Aline Alves também tá acompanhando a gente. A Silvia também, o José Santos, o Padua também tá acompanhando a gente, o Laércio, a Leda Maria, Emília Santiago, Raimundo e a Juliana Oliveira. Muito obrigado, viu, pelo carinho e pela audiência de vocês. Daqui a pouquinho a gente manda mais alô.
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0: Maravilha, fica por aí porque já já você vai ouvir muito mais por aqui.
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5: 3 e 1. 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
2: 3 e 4.
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5: Segunda-feira maravilhosa para todos vocês aí na sintonia da nossa programação. Babados e Popocas está.

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1: Vamos lá, minha gente, hoje é dia 20 de julho. Estamos exatamente a apenas 11 dias para acabar o mês de julho. Vamos para agosto daqui a pouquinho. Nós vamos Jingle Bells de novo. E aí, Gi, beleza?
2: Beleza, Fernando.
1: Tudo bem? Qual vai ser a dica do dia de hoje? Como fazer um peru bem temperado pro seu Natal?
2: Não, quer dizer ainda que a coisa não. Tá rápido, mas ainda nem tanto. Hoje eu vou ensinar a fazer a batata frita perfeita, tá? Crocante por fora e macia por dentro.
1: Olha aí, primeira fofoquinha.
2: Bora de fofoquinha, meu povo. Tô aqui, ó, deixe-me ver no R7. Exclusivo. Ronaldinho Gaúcho tem caso com influenciadora mesmo namorando há 5 anos. Eita lasqueira, gente. Quando todo mundo achava que o Ronaldinho Gaúcho tinha finalmente sossegado, uma nova história promete movimentar aí o mundo das celebridades, né? É, o ex-jogador mantém um relacionamento com uma aeromoça gaúcha aí, Ingrid, há cerca aí de 5 anos. Até aí parece que, né, o craque tinha deixado pra trás a fama de viver relacionamentos simultâneos, enfim. Inclusive, isso já deu muito o que falar no passado, né? Só que a história parece que não é bem assim, não. A Hora da Venenosa recebeu, com exclusividade lá, registros que mostravam Ronaldinho em momentos de intimidade com uma empresária e influenciadora, Camila Simeone. E aí que a história fica interessante. Segundo informações, o Ronaldinho e a Camila mantêm um relacionamento há cerca de 2 anos, ou seja, o envolvimento teria acontecido durante o período que o ex-jogador, né, já se relacionava com a Ingrid. Até o momento ninguém se pronunciou sobre o assunto, né, mas depois do material que chegou ali pro pessoal da Hora da Venenosa, né, fica difícil acreditar que a história vai terminar por ali, né, gente?
1: Sensacional, daqui a pouquinho tem mais, vamos de música agora.

0: aquela segunda-feira maravilhosa, bom início de semana. Vamos lá, vamos dar o primeiro passo e de pé direito pro nosso futuro, né? Daqui a pouquinho a dica da Gi de hoje.
1: Isso mesmo, vou te ensinar a fazer a batata frita perfeita, aquela que é crocante por fora, macia por dentro e assim, truquezinho de 10 minutos, tá?
0: Coisa boa.

0: maravilhoso, mas de propósito.
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1: Tô aqui no R7, gente. O Milton Nascimento, ele foi internado pra poder tratar de uma pneumonia e deve receber alta aí agora nos próximos dias, né? O cantor e compositor, que já tem 83 anos, tá internado desde a última quarta-feira pra poder tratar uma pneumonia. A informação foi divulgada pela equipe do artista, né, no último dia 17. De acordo com a nota, a pneumonia é uma intercorrência considerada comum, né, dentro do atual quadro

0: de saúde do músico. A equipe informou que o Milton, ele permanece estável e apresenta uma boa evolução clínica. Na hora, ele segue estável e com boa evolução clínica, com todo o suporte necessário e assistido por uma excelente equipe de profissionais, é o que diz o comunicado. Ainda segundo a nota, a expectativa é que o cantor receba alta hospitalar agora, nesses próximos dias, pode ser até mesmo hoje, né? E após deixar o hospital, o Milton, ele deve continuar aí o tratamento em casa, então.
1: Você viu aí, né? Daqui a pouquinho tem mais.
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1: 15h23.
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7: E aí, galera antenada, que bom ter você de volta aqui no Drops News, a sua dose diária de informação e curiosidades do mundo pop e musical. Chegou a hora de conferir o que tá bombando nas redes e nas plataformas. E a gente já começa com uma notícia que vai fazer a cabeça de muita gente. Imagina só, unir o peso do Metallica com a pegada pop dos Jonas Brothers. Parece impossível, né? Mas não pro músico e criador de conteúdo Orange Bass Boy. Ele conseguiu e de um jeito super criativo. O Orange Bass Boy, com seu talento, executou nada menos que Master of Puppets, um clássico do Metallica, mas com uma afinação incomum, que trouxe uma sonoridade totalmente diferente, fazendo essa ponte inusitada entre os dois universos musicais. É aquela prova de que a música não tem barreiras e a criatividade pode surpreender a gente a cada batida. Uma mistura que a gente não sabia que precisava, mas que com certeza vale a pena conferir. E olha, o Drops News continua com muito mais novidades. Fica ligado aí na sua rádio, porque tem muita coisa boa vindo por aqui. Já já eu volto com mais no Drops News.
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8: 10h28.
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10: Vamos lá, vamos seguindo com o nosso programa. Que bom que você tá aí junto com a gente. Ótima segunda. Mais informações, mais fofoquinhas, Gi.
11: Ai, ai, ai, essa aqui eu me identifico, gente. A Ana Paula Minerato chorou nas Maldivas por não saber andar de bicicleta. Eu compartilho disso não porque eu choro, mas porque eu também não sei andar de bicicletinha, gente. Mas você acha que eu ia chorar nas Maldivas? Ah, não, gente, eu tô nas Maldivas, andar de bicicleta é o de menos. Mas, enfim, Ana Paula Minerato mostrou que até nas Maldivas a vida não é fácil, né? Principalmente pra quem não sabe andar de bicicleta. Isso aqui é perrengue de gente chique, viu, gente? Como a modelo, né? Ela compartilhou um verdadeiro drama nas redes sociais ao contar que teve dificuldades para se locomover pelo resort onde está hospedado. O motivo, justamente o principal meio de transporte usado no local, que é a bicicleta, né? Nas imagens, Ana Paula parece emocionada e chega a chorar diante da situação. Mas calma que o sofrimento teve fim. A famosa acabou sendo resgatada, né? Por um funcionário do local que entrou em ação para encontrar uma solução para o problema. Ana Paula então trocou a bicicleta por um triciclo e conseguiu seguir o passeio sem

0: maiores sustos. Precisava de tanto, gente, tanto, né? Nas Maldivas. Tororô. Enfim, nas redes sociais o episódio divertiu os seguidores que acompanharam toda a saga da influenciadora em pleno paraíso, né? Queria eu estar nesse paraíso não sabendo de andar de bicicleta. Vai falar, você também não queria?
1: Ó, tudo que tá bombando nas redes sociais, você fica sabendo primeiro aqui. A gente faz um acatado de tudo que tá lá no alto, né? As fofocas mais bombásticas e traz pra você. Vamos lá, vamos de música.

0: Mais músicas pra você, mais informações, tudo de bom pra todo mundo aí, obrigado pelo carinho. Daqui a pouquinho tem uma dica bacana, não é uma dica, né? É uma receita.
1: É um truque, Fernando, fácil e rápido pra fazer a batata frita perfeita, crocante por fora e macia por dentro.
0: Ó, prepare o seu hambúrguer, vamos lá, vamos de música.
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1: Tô aqui no Ofo Chico, gente. A Giovanna Antonelli se revolta, né? Ao pegar lixo na praia e diz: custa trazer um saquinho, gente? Pois é. Nas redes sociais, né? A Giovanna Antonelli, ela sempre compartilha ali diversos momentos da sua rotina com seus mais de 20 milhões de seguidores. E na última sexta-feira, a atriz, ela foi à praia acompanhada de uma amiga com o objetivo ali, né? De fazer exercícios, né? Ao ar livre, enfim. No entanto, a famosa se chocou, gente, com a quantidade de lixo que tinha na areia. Diante da situação, as duas decidiram recolher os resíduos e chegaram a encher 3 sacos, gente. Em seguida, a Giovanna publicou um vídeo do momento no Instagram e demonstrou toda a indignação. Olha, não tem nem 2 minutos que estamos andando. Estamos tentando andar, né? Custa trazer um saco? E até falou um palavrão. Se cada um levar o seu e um pouquinho dos mal educados, a gente resolve o problema. Além disso, a atriz, né? Ela fez questão de mostrar as diversas lixeiras que estão espalhadas pelo local. Olha, estamos no 3º saco e a gente nem conseguiu malhar. Não dá pra mudar o mundo, mas dá pra mudar a sua volta. Cerveja joga no lixo pra minimamente contribuir com as praias, o planeta, e incentivar também as pessoas a ajudarem o planeta, né? A motivação saiu do foco de malhar e virou catar lixo. É complicado, né, gente? Eu acho que se cada um cuidasse mais do teu, o mundo, o planeta, tudo ia ser melhor, né?
0: Já tem mais uma pra você.
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0: Galerinha, fechando mais um bloco e a gente faz uma rápida pausa e voltamos já com muito mais.
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5: 3h43.
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7: E aí, galera antenada, de volta com a gente aqui no Drops News, a sua dose diária de informação e tudo que rola de mais interessante por aí. E para começar essa parte com o pé direito, vamos falar de música, porque a gente ama novidade. A banda This Lonely Crowd acaba de apresentar o álbum Eldritch Magnificence, uma verdadeira imersão sonora que transita entre a realidade e a fantasia. O disco, que conta com 12 faixas autorais, é um convite para uma experiência única, viu? Ele navega lindamente entre momentos super contemplativos do shoegaze e umas passagens mais pesadas, com elementos de guitar pop que dão um toque todo especial. É uma mistura que promete te prender do começo ao fim. Uma sonoridade moderna, cheia de personalidade e que mostra a versatilidade da banda. This Lonely Crowd, inovando e marcando presença no cenário musical. Fica ligado, porque o Drops News não para. Já já eu volto com a última parte do programa, recheada de mais notícias quentinhas pra você. Não sai daí, hein?
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8: 3:47.
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10: Bora seguindo o programa, ótima segunda.
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10: Vamos lá, Gi, mais fofoquinha.
12: Vamos falar um pouquinho da VTube agora, gente. Ela sempre compartilha, né, os momentos da rotina. Ela tem mais de 31 milhões de seguidores. E no final de semana que passou agora, a influenciadora, que também é empresária, revelou que sofreu uma lesão na mão após uma semana intensa de trabalho. No seu Instagram, né, nos stories, a famosa publicou uma foto em que mostra a mão enfaixada. Olha, que eu estou trabalhando 12 horas no computador a semana toda, que até a minha mão estranhou e o meu tendão está super inflamado. Em seguida, a Vi fez uma brincadeira, né? Minha mão soa assim. Mas minha filha, você não era influencer? Vai gravar, deixa de digitar. Deve ser alguma espécie de tendinite, né, gente? Movimento repetitivo.
10: As melhores informações e fofocas estão aqui no Babados e Fofocas. Vamos seguindo com o programa. É hora de música.

0: Causos e Fofocas no seu radinho. Obrigado pela sintonia, pra você que tá na tua casa ou dando aquela caroninha pra gente ou curtindo aí uma folguinha em casa, né? Ou no trabalho. Nosso muito obrigado, viu? Hoje, daqui a pouquinho, tem a dica do dia de hoje.
1: Truquezinho pra batata frita.

0: Seguindo com o nosso programa, olha aí, só musicão, só musicão. Chegamos ao final de mais uma hora, é hora da dica da Gi, né? Hoje, minha senhora, você vai aprender a deixar a batatinha crocante por fora, macia por dentro. Como é que é o negócio? Macia por
1: dentro.
0: É
1: isso mesmo. Crocante por fora e macia por dentro.
0: Diz aí, manda.
1: Bora pra nossa diquinha do dia, nossa batata frita super crocante por fora e macia por dentro. Truquezinho do vinagre, rápido e prático, tá? Ó, o vinagre vai te ajudar a criar uma película na batata, impedindo que ela absorva óleo em excesso pra ficar aquela batata encharcada. Ninguém merece, né? E garantindo a crocância. O que que você vai fazer? Vai cortar e lavar. Então descasca, corta a batata no formato palito, lave elas em água corrente para tirar o excesso de amido, que é aquela água que sai esbranquiçada da batata, né? Dois, o que você vai fazer? Banho de vinagre. Você vai pegar uma tigela, vai cobrir as batatas com água fria e adicionar uma colher de sopa de vinagre branco. Pode ser de álcool, de maçã, tá? Enfim, para cada litro de água que você colocar, tá? Ali na sua bacia. Vai deixar descansar por apenas 10 minutinhos, gente. E agora o passo 3, que eu acho que é o mais importante, né? Que é o secar muito bem. Você vai escorrer a água e vai secar as batatas completamente com pano de prato limpo ou um papel toalha, né? Até porque batata úmida não fica crocante e faz o óleo espirrar, que suja todo o fogão e é perigoso até pra

0: gente, né? Acabar se queimando. E por fim, você vai fritar em óleo quente. Frite em óleo bem quente, né? Cerca de 180 graus. Às vezes não dá pra gente medir a temperatura, mas você sabe, aquela temperatura padrão pra fritar batata, óleo bem quente, tá? E não coloca muitas batatas de uma vez pra que esse óleo não esfrie. E assim você vai ter uma batata super crocante por fora e macia por dentro. É sensacional essa diquinha do vinagre. Testa, faz na tua casa, depois conta aqui pra gente no WhatsApp da rádio.
1: Boa! Preparar aquele hambúrguer caseiro com aquela batatinha não pode faltar, né?
0: Que delícia!
1: Bom demais. Hoje, valeu, até amanhã.
0: Valeu!
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5: 4 e 7.
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7: Coisa boa, coisa maravilhosa, já estamos de volta. Prazer, eu sou Fernando Leme, desejo só melhor pra você. Tá na hora.
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7: Pois é, tem uma coisa que muita gente esquece. É isso aqui, ó, que a vida não acontece da noite pro dia. A gente vai vivendo num tempo em que tudo parece ter que dar resultado rápido. Parece que as redes sociais mudou a cabeça das pessoas e vai piorar daqui pra frente, né? Principalmente essa nova geração que vive dentro das redes sociais aí. Mas a verdade é que as maiores conquistas, elas começam bem pequenas, quase que imperceptíveis. E é por isso que vale a pena lembrar desta frase: não julgue cada dia pela colheita que você colhe, mas pelas sementes que você planta. Nem todo esforço vai dar retorno hoje. E nem toda batalha vai terminar

Amanhã. Às vezes você passa dias, semanas ou até meses fazendo a coisa certa e parece que nada mudou. Mas mudou sim. Cada atitude, cada aprendizado, cada escolha correta é uma semente lançada no terreno da sua vida. Quem planta respeito, colhe confiança. Quem planta dedicação, colhe oportunidades. Quem planta coragem, vence o medo. E quem insiste em fazer o bem, mais cedo ou mais tarde, encontra o caminho da vitória. E então, não desanime se hoje os frutos ainda não apareceram. Vai continuando plantando, continue acreditando, continue fazendo a sua parte, porque o tempo pode até demorar, mas ele sempre recompensa quem não desiste de semear. E quando chegar a época da colheita, você vai perceber que valeu super a pena cada passo dado e com fé, paciência e perseverança.

uma atrás da outra. Menos intervalos, mais música boa, muita informação do Brasil e do mundo, muitos alôs também. Vai mandando seu WhatsApp aí pra gente. Aqui você fica muito bem informado e ouvindo a melhor programação musical. E a música não para. Vamos lá.

0: Deus não param. Que bom que você tá junto com a gente, mandando alôzinhos e também aquele alô, aquele beijão para todos vocês aí na sintonia da nossa programação. Deixa eu mandar aqui um alô pro meu amigo Ítalo Rocha, também o Fernando Ribeiro tá na sintonia, mandando WhatsApp, a Jamile, a Neuza Silva, Zé Santos também tá por aí, a Neuci Aguiar e o Marcelinho também tá acompanhando a gente aí. Valeu, Marcelinho, valeu.
1: Em todo lugar.
0: Fechando mais um bloco por aqui com muitos sucessos, né? Que você sempre curte aqui com a gente. E a gente faz uma rápida pausa, mas já tem mais. Pera aí.
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3: 4:20.
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9: E aí, galera, que energia boa tá com vocês aqui no Drops News. Eu sou a Andressa Pires e já chego trazendo tudo que rola no universo pop e musical, que a gente adora, né? E olha só, quem tá arrasando com o disco de estreia é a Lefs. A artista acabou de lançar o álbum Atravessada, um trabalho super íntimo e potente, que já tá dando o que falar por aí. Pra quem curte uma sonoridade envolvente, a Lefs apostou em arranjos orgânicos e umas camadas eletrônicas bem sutis, sabe? Tudo isso pra embalar letras que exploram a afetividade e o desejo de um jeito único. É pra ouvir no repeat. E eu, Andressa Pires, já vou me despedindo por aqui, mas a gente se encontra super rápido. Muito obrigada pela sua sintonia, pela sua companhia. Até o próximo Drops News. Estarei juntinho com você.
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3: 4:24.
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0: Uma mulher elogia, né? Desconhecidos nas ruas e prova como palavras simples conseguem arrancar sorrisos e espalhar a felicidade. Um vídeo que está sendo publicado, que foi publicado no mês passado pela influenciadora Olivia Kuratz, viralizou agora e já ultrapassou 13 milhões de visualizações nas redes sociais. A Olivia saiu de carro com a missão simples de melhorar a autoestima das pessoas que cruzassem o caminho dela em Nova York, nos Estados Unidos. E sem conhecer ninguém, ela começou a chamar homens, mulheres e idosos para dizer coisas bonitas sobre o jeito delas, as roupas, as cores das blusas, o cabelo. E as reações são tão espontâneas que emocionam. Quase todas as pessoas sorriem imediatamente, agradecem e seguem o dia com uma expressão completamente diferente. É impossível assistir ao vídeo sem abrir um sorriso também. Tá aí na rede social para você acompanhar, né? A experiência dela mostra que não é preciso gastar dinheiro e nem fazer grandes gestos para poder transformar o dia de alguém. Um elogio sincero, um sorriso, uma palavra gentil, ela pode mudar completamente o humor de quem tá do outro lado. E isso pode explicar o enorme sucesso do vídeo. Ele lembra a gentileza, né? Que a gentileza, ela continua sendo contagiante com a vida de todos, de todo e qualquer ser humano.
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0: E vamos lá, porque por aqui é só música boa.

maravilhoso e que dia sensacional, porque você tá aí acompanhando a nossa programação. Nosso muito obrigado pela sua audiência. É muito bom saber que tem assim, ó, um monte de gente ouvindo a gente por toda a cidade. Obrigado pelo carinho, muito obrigado pela sua sintonia. Vamos nessa, a música não para.

0: Que bom que você tá acompanhando o nosso programa aí, hein? Só música boa, né? Vamos mandar alôzinhos. É hora de mandar alô. Deixa eu abrir o WhatsApp aqui. Deixa eu ver quem tá comigo. Dilson. Um abraço também, o Adivaldo. Obrigado pelo carinho, a Andressa. O Arnaldo também tá acompanhando o nosso programa. A Giana Carneiro, obrigado pelo carinho. A Sol Costa também tá por aí, valeu. Que mais? E a Givaete Ferreira, obrigado pelo carinho de vocês aí.
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3: 4:43.
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14: Ah, vamos fofocar um pouquinho. Antes do jogador Neymar, a Bruna Biancardi namorou cantor de banda famosa por 5 anos. Vamos ver se tem o nome dele aqui. Ela ganhou projeção nacional após assumir o namoro com o Neymar. Claro que foi em 2022, mas no entanto, antes de iniciar a relação com o atleta, a influenciadora manteve um relacionamento de cerca de 5 anos com o cantor Kaique Gama. Você conhece o Kaique Gama? É da banda Fly. Ele foi conhecido a integrar a banda Fly, na qual atuou como vocalista e compositor. O grupo ganhou destaque na cena pop brasileira durante os anos de 2010. Emplacou músicas em trilhas sonoras de novelas e também conquistou reconhecimento em premiações nacionais e também internacionais. Os dois namoraram entre 2015 e 2019. Na época, Bruna, ela era bastante querida pelos fãs do grupo, que acompanhavam o casal pelas redes sociais. E anos depois do término, admiradores da banda ainda relembram momentos dos dois e afirmam que um dos principais sucessos da Fly teria sido inspirado na história de amor do casal. Será?
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14: Respira fundo aí, curte o que vem agora, porque é só música boa.

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1: Sensacional, tá vendo aí, né? Só musicão pra quem tá acompanhando a nossa programação nesse dia maravilhoso. Continue participando da nossa programação, porque daqui a pouquinho eu vou mandar aquele alô sensacional pra você. Vamos lá, a música continua.

0: das coisas que eu mais gosto é mandar alô pra quem tá na sintonia da nossa programação. Vamos lá. O Wilmer tá acompanhando junto com a gente, o Clésio também, a Franciara, né? Deixa eu ver quem mais aqui. O Fabrício Souza, a Maria Neta. Obrigado pelo carinho, o Ellison, o Cristiano e o Christian também tá acompanhando a gente aí. Valeu.
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2: 5:01.
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2: 5:04.
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11: Boa tarde, Água Boa e região, e é arredores aí. Dá-se início ao especial Sertanejo na Liberdade FM 104,9. Aqui quem fala é Jean Martinazzo, levando até vocês os grandes sucessos do sertanejo. Você é parte essencial da nossa programação. Envia sua mensagem agora pelo WhatsApp 66 3468 1200. Envia sua música favorita, mande um abraço e diga de onde que você está ouvindo a Liberdade FM. Mantenha-se sintonizado conosco também pelas redes sociais. Acesse o nosso Facebook em Liberdades FM 104.9 e no nosso Instagram, @liberdade104.9fm, para você não perder nada da sua rádio preferida. O nosso especial sertanejo já começou, então aumente o som, porque aqui tá na Liberdade, tá bom demais.

0: Especial Sertanejo segue a todo vapor na Liberdade FM 104,9. Continuamos trazendo os maiores sucessos do sertanejo para fazer companhia a você. Aumente o volume, pois a playlist de hoje está sensacional. Esperem muitos modões e canções de amor na Liberdade FM.
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Cumprimentos às empresas que escolheram o melhor do sertanejo para animar as suas tardes. É o especial sertanejo rolando na Liberdade FM em Água Boa. 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

0: fechando com você.
1: Feliz em te ver ouvindo a Liberdade FM 104.9. Continua com a gente, pois o Especial Sertanejo vai seguir com muita música boa em instantes. Participe conosco enviando a sua mensagem ou um abraço pelo WhatsApp 6634681200. E não se esqueça de acompanhar as nossas redes sociais no Instagram e Facebook, arroba Liberdade 104.9 FM e no Face Liberdade FM 104.9. Mais sertanejo vindo por aí para você desfrutar.
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2: 5 horas e 21 minutos. 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
1: 5:25.
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3: Voltamos com o Especial Sertanejo. E agradecemos a sua presença e por nos acompanhar nessa vibe incrível. Então suba o volume, pois o que vem aí é exatamente do jeito que você adora. E o sertanejo não dá trégua. Vem chegando aquela canção especial que vai turbinar ainda mais a sua alegria. 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
4: Olha essa história.

mantenha-se sintonizado no especial sertanejo. A melhor escolha do dia. Aqui só toca sucessos para melhorar ainda mais a sua companhia. E seguimos no nosso ritmo com aquela seleção especial que você tanto gosta. Coração pronto? Porque tem mais sucesso chegando em sua sintonia. Tá na liberdade? Tá bom demais. Sim.

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0: nos escuta, vamos juntos até as 19 horas ao som do sertanejo de qualidade. Se você está na liberdade, está ótimo demais.
1: Vamos embora!

0: feliz de contar com você na audiência aqui na Liberdade FM. Então mantenha-se por perto, pois o especial sertanejo volta logo com mais hits para alegrar o seu momento. Mande seu recado, um abraço e junte-se a nós pelo WhatsApp 6634-68200 e acompanhe a sua Rádio do Coração nas redes sociais, no Instagram, arroba Liberdade 104.9 FM e no Facebook, Liberdade FM 104.9. Vai rolar muito sertanejo em breve para você curtir conosco.
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3: 5 horas e 37 minutos.

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3: 5:40.
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3: 5:42.
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9: E olha só quem está aqui de novo, é o nosso Especial Sertanejo. Muito bom ter você por aqui na nossa jornada musical que preparamos pensando em você. Então aguarde, pois a playlist especial não para por aqui. A seguir, uma música que promete tocar profundamente em seu coração e elevar o seu espírito. 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

Só tem música boa passando por aqui no Especial Sertanejo. Cada hit um clássico para deixar o seu dia mais especial. Aumente o som, porque vem mais um hit que é pura alegria para cantar junto e aproveitar no último volume. 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Tá bom demais.

Continuamos firmes com o sertanejo aqui na 104,9. Uma pausinha rápida e já retornaremos com mais pra você. Ainda tem muita música boa no especial sertanejo. Fala com a gente em @liberdade104.9fm, 6634-68-1200, Liberdade FM 104.9, porque tá na Liberdade, tá bom.

0: Voltamos já.
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3: Seis horas e dois minutos.
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5: Noite, Rádio 20. Nesta hora do Ângelus, queremos rezar juntos. O anjo do Senhor anunciou a Maria e ela concebeu do Espírito Santo. Ave Maria, cheia de graça, Senhor é convosco. Bendita sois vós entre as mulheres e bendito é o fruto do vosso ventre, Jesus. Santa Maria, Mãe de Deus, rogai por nós, pecadores, agora e na hora de nossa morte. Amém. Eis aqui a escrava do Senhor, faça-se em mim segundo a vossa palavra. Ave Maria, cheia de graça, Senhor é convosco. Bendita sois vós entre as mulheres, e bendito é o fruto do vosso ventre, Jesus. Santa Maria, Mãe de Deus, rogai por nós, pecadores, agora e na hora de nossa morte. Amém. E o Verbo divino se encarnou e habitou entre nós. Ave Maria, cheia de graça, o Senhor é convosco. Bendita sois vós entre as mulheres e bendito é o fruto do vosso ventre, Jesus. Santa Maria, Mãe de Deus, rogai por nós, pecadores, agora e na hora de nossa morte. Amém. Rogai por nós, Santa Mãe de Deus, para que sejamos dignos das promessas de Cristo. Oremos. Infundi no nosso espírito a vossa graça, ó Pai. Vós que na anunciação do anjo nos revelastes a encarnação do vosso Filho, pela sua paixão e cruz, conduzi-nos à glória da ressurreição. Por Cristo nosso Senhor. Amém. Glória ao Pai, ao Filho e ao Espírito Santo, como era no princípio, agora e sempre. Amém. Evangelho de Jesus Cristo segundo Mateus. Naquele tempo, apresentaram a Jesus um homem mudo que estava possuído pelo demônio. Quando o demônio foi expulso, o mudo começou a falar. As multidões ficaram admiradas e diziam: nunca se viu coisa igual em Israel. Os fariseus, porém, diziam: é pelo chefe dos demônios que ele expulsa os demônios. Jesus percorria todas as cidades.

0: cidades e povoados, ensinando em suas sinagogas, pregando o evangelho do reino e curando todo tipo de doença e enfermidade. Vendo Jesus as multidões, compadeceu-se delas porque estavam cansadas e abatidas, como ovelhas que não têm pastor. Então disse aos discípulos: a messe é grande, mas os trabalhadores são poucos. Pedi, pois, ao dono da messe que envie trabalhadores para sua colheita. Palavra da salvação. Glória a vós, Senhor. A palavra de Deus nos ensina, mais uma vez, a confiar no Senhor. Jesus cura o mudo, quer curar a sua mudez, o seu medo de anunciar, seu medo de evangelizar, a sua preguiça de não ir para a igreja ou ensinar seus filhos. E você só precisa dizer: eu creio, Senhor. Porque Jesus diz: a messe é grande, mas os operários são poucos. Quem sabe você seja um operário do Senhor e se coloca a serviço do reino, para que a palavra de Deus possa ser transmitida àqueles que ainda não a conhecem. Esta é a missão de todo cristão batizado. Não cruzar os braços, mas arregaçar as mangas e ir em frente. É preciso você fazer a sua parte. Louvado seja nosso Senhor Jesus Cristo. Para sempre seja louvado. E a bênção de Deus Todo-Poderoso, Pai, o Filho e o Espírito Santo, desça sobre vós e permaneça para sempre. Amém.
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2: 6:10.
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5: E estamos aqui novamente no Especial Sertanejo. Felizes demais em ter a sua companhia enquanto tocamos só sucessos e músicas que deixam aquelas marcas. Então, não economize no volume não. A festa só está começando. E aí, você tá pronto para mais um sucesso? Tá na Liberdade? Tá bom demais.
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5: Chegou o momento no Especial Sertanejo, onde mergulhamos na autêntica moda de viola. Esperamos ouvir os clássicos imortais, as canções sertanejas raiz e, claro, aqueles modões que marcaram épocas e acompanharam você.

confira a sequência espetacular que acabou de tocar. Continue conosco na Liberdade FM, desfrutando daqueles hits que tocam o coração de todos nós. Não para por aqui não. Em breve, mais sucessos para animar o seu dia. Tá na Liberdade, tá bom demais.

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0: É só um minutinho de pausa aqui no Especial Sertanejo e voltamos rapidinho com mais sucessos pra você. Mande já o seu recado via WhatsApp no número 6634681200 participando. É o que torna a nossa programação única. Siga nas redes sociais porque tá na liberdade e tá bom demais.
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5: 6:23. 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
1: 6:28.
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3: A boa música sertaneja invade a sua sintonia mais uma vez. Continuamos com o Especial Sertanejo, trazendo uma energia vibrante, muita alegria e hits incríveis. Eis que chega aquela faixa musical que faz o subir o volume e cantar com tudo. Tá na liberdade, tá bom demais.

lista incrível de clássicos sertanejos, né? Continuamos no especial sertanejo, embalando a sua sintonia com sucessos eternos. A festa não para por aqui, vem mais sucesso para manter o seu rádio no último volume. Se é liberdade, tá ótimo.

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A nossa gratidão a você. E para você que está curtindo a pioneira da cidade, essa é a Liberdade FM.

0: Obrigada, gente, obrigada. Tô aqui babando eles aqui, e aí o DVD não continua, né? Obrigada, muito obrigada.
1: Mais aplausos.
2: Uma breve pausa no especial sertanejo, mas segura a emoção, que já voltamos com mais modão, paixão e os hits que você curte. 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
6: 6:42.
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6: 6:45.
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2: A excelente música não para de invadir a sua frequência. É bom demais ter você aqui, seguindo o Especial Sertanejo. E continua a dominar o sertanejo, chegando aquele sucesso que vai animar ainda mais a sua sintonia. Tá na Liberdade? Tá bom demais.

está gostando do que você está ouvindo? Então continuamos com o melhor do sertanejo, no especial sertanejo, sempre com sucessos que levantam o seu astral aqui na Liberdade. E vem aí uma daquelas hits que ficam na cabeça. Tá na Liberdade, tá bom demais.

0: está concluindo-se mais um outro especial sertanejo aqui na Liberdade FM. O nosso muito obrigado pela sua companhia, pelas suas mensagens e por passar esses momentos com a gente. Eu, Jean Martinazzo, tive o prazer de acompanhar você em mais um especial sertanejo. Agora siga com a nossa programação e continue aproveitando o melhor da sintonia do rádio. Também não percam a chance de nos acompanhar nas redes sociais, @liberdade104.9fm no Instagram e o Facebook, Liberdade FM 104.9. E claro, não deixe de enviar uma mensagem pelo WhatsApp a 66-3468-1200. Desejamos a todos uma excelente noite e até breve. Tá na Liberdade? Está com tudo.
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2: 3 horas e 59 minutos.
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3: Oito horas.
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2: Vamos lá, vamos lá, vamos lá, vamos lá. Tá começando mais um final de semana em nossas vidas. O Coisa Boa, esse é o programa Cai no Laço. Deixa eu me apresentar mesmo com a voz rouca. Eu sou Fernando Leme. Bora começar com alguns fatos que marcaram época no Brasil.
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2: Lá no ano de 1841, Dom Pedro II foi coroado imperador do Brasil aos 15 anos de idade. Em 1870, o Concílio Vaticano I proclamou o dogma da infalibilidade papal, segundo o qual o Papa é infalível quando se pronuncia sobre questões de doutrina. Que mais? No ano de 1900, entrou em operação a linha 1 do metrô de Paris. Em 1920, a primeira Convenção Americana dos Direitos da Mulher foi realizada em Nova York. Em 1946, Marilyn Monroe fez o seu primeiro teste para poder conseguir uma vaga no cinema americano. Aos 20 anos, ela assinou contrato com o estúdio 15th Century Fox. Lá no ano de 1940, o primeiro voo de helicóptero foi realizado com sucesso em Stratford, na Inglaterra. Em 1966, o cantor Frank Sinatra casou-se com a atriz Mia Farrow. Em 74, o general Francisco Franco estava doente, líder da ditadura espanhola, e entregou temporariamente a liderança do país ao príncipe Juan Carlos. Em 1968 foi fundada a Califórnia da Intel. Lá na Califórnia foi fundada a Intel. Acho que é isso, ó. Em 1980, a TV Tupi, primeira emissora latino-americana, saiu do ar definitivamente. Hoje nós estamos comemorando o aniversário. Deixa eu ver aqui. Nossa, gente, só tem... pessoal que já faleceu, pelo amor de Deus. Hoje é aniversário do John Jones. Acho que são esses que eu tenho aqui. Estamos comemorando hoje o dia dos veteranos de guerra, também o dia nacional do trovador, o dia do caviar e das frutas tropicais. Hoje nós estamos comemorando também o dia do futebol brasileiro, dos povos oprimidos, da junta comercial e também da caridade.
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2: 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E vamos lá, conferindo aí a nossa programação. Segue

0: A história de uma mãe que produz e vende donuts nas ruas de Maceió, no Alagoas, com um bebê no colo para sustentar a família, virou depois de um influenciador resolver comprar todos os doces dela. O curioso é que naquele dia a Josilene quase não foi trabalhar, hein? O criador de conteúdo Renato Júnior Latte, ele comprou todos os donuts que restavam por R$330. E antes de ir embora, ele olhou para Josilene e disse: hoje é o seu dia de folga, vá para casa e descanse. O que ela ainda não sabia era que aquele vídeo que o Renato estava gravando ultrapassaria 11 milhões de visualizações e em apenas 24 horas renderia mais de 300 mil. Nossa, 300 mil reais em doações, olha, cara. Ela é moradora de uma casa simples no Vale do Reginaldo. A Josilene não estava conseguindo vender nada naquele dia. Em vários momentos do vídeo é possível ver pessoas passando por ela e passando direto, inclusive. E ao compartilhar o vídeo nas redes sociais, o Renato escreveu: ela quase desistiu de sair de casa, mas ela decidiu dar mais um passo de fé. Às vezes o milagre que Deus está... Às vezes o milagre de Deus está do outro lado da nossa coragem, olha aí, cara. E aí, depois de comprar todos os donuts, o influenciador procurou o vídeo e divulgou a chave Pix da Josilene para quem pudesse ajudá-la. E ela conseguiu arrecadar pouco mais de 300 mil reais. Que legal, né?
1: Isso é do papai!

Legal que você tá aí acompanhando o nosso programa. A gente fica muito agradecido pela sua audiência. Vai pedindo o seu som, mandando seu alô. Agora é hora de mandar beijinhos e beijinhos e beijinhos pra minha amiga Luluzinha Pires. A Michirlânia também tá na sintonia. Obrigado pelo carinho. O Zé

0: Bernardo também tá acompanhando a gente aí, valeu. A Marina Alva Santos, o Silvio e a Geriane também tá acompanhando o nosso programa. Um grande abraço.
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0: Essa é a Liberdade FM, não sai daí não, porque tem muito mais músicas pra você daqui a pouquinho, tá? Fique ligado aí, porque tem recados importantíssimos aí dos nossos patrocinadores.
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0: E a gente segue por aqui com muita música boa.
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0: Ó, pra você que tá aí na sintonia da nossa programação, você também pode ouvir a gente através da nossa página, que é www.liberdadeab.com.br, tá bom? Liberdade FM, tá na liberdade, tá bom demais.
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0: Essa é a trilha sonora da sua programação, vamos lá, continua.

o carinho de um paciente idoso que deu para fisioterapeuta um presente que ela tanto queria, tá fazendo muita gente chorar de alegria nas redes sociais. Seu João da Cruz Pimenta, que tem 93 anos, fez uma surpresa e deu simplesmente uma bicicleta ergométrica novinha para Laís Meire, de 29 anos. Eles são de Brasília e quando o fisioterapeuta chegou para mais um dia de aula, viu uma caixa fechada e não segurou a emoção. O vídeo, ele passou de 279 mil visualizações nas redes sociais. A atleta de fisiculturismo, a Laís, havia comentado durante uma conversa despretensiosa que ela gostaria de ter uma bicicleta em casa para poder facilitar os treinos de cardio. Sem que ela soubesse, o seu João guardou aquele comentário com carinho e decidiu retribuir todo o cuidado que recebe desde o início do tratamento. Que legal, né, cara? Muito legal.

0: liberdade tá bom demais. A música por aqui não pode parar, suas participações também. Já mandou seu WhatsApp pra gente, ainda não, tá esperando o quê? Tô aqui aguardando o seu toquezinho pra mandar aquele beijo, aquele alô, viu? Vamos lá, aumenta o volume, a música continua na liberdade.
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0: aqui a nossa programação, não pode parar. Você tá curtindo aí a melhor programação musical do seu rádio. É hora de mandar alô. Deixa eu ver quem tá mandando WhatsApp. O WhatsApp bombando como sempre. Meu amigo Emerson tá na sintonia. A minha amiga Felicidade também tá junto com a gente. A Francisca Maria, obrigado pelo carinho. O Kaique, a Camille Alves. E o Diego também tá acompanhando o nosso programa aí. Tá pedindo um modão aqui. Vamos colocar na programação pra você, Diego. Aquele abraço.
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0: Eita, fica aí, presta atenção no bloco comercial, porque os nossos patrocinadores têm muitas novidades pra vocês. Eu já volto.
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E vamos lá, fique ligado, viu? Porque tem muito sucesso pra você por aqui. Tá vendo só como foi rapidinho? Liberdade FM tá na Liberdade, tá bom demais. 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Música boa pra você é aqui na nossa programação.

0: Liberdade FM, tá na Liberdade, tá bom demais a música por aqui, sempre em primeiro lugar, além das informações e também das suas participações. Muitíssimo obrigado pela tua audiência, tá? Essa é a Liberdade 104.9, vamos lá, a música não para.
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Que bom que você está acompanhando o nosso programa com muita música boa, muitas informações também, né? Do Brasil e do mundo. E as suas participações através do WhatsApp, vai mandando aí, porque daqui a pouquinho rola aquele salve, daqui a pouquinho vai rolar aquele super alô.

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0: E um anônimo fez uma doação de US$100 mil, mais de R$550 mil, para poder ajudar idosos que passam fome e impedir o fim de um projeto que distribui alimentos e produtos básicos a pessoas da terceira idade em situação de vulnerabilidade. O dinheiro garantiu mais um ano de funcionamento da iniciativa e devolveu a esperança a centenas de pessoas. Tudo começou como quando uma das beneficiadas pelo programa descobriu que o projeto seria encerrado por falta de recursos federais e fez um apelo numa emissora de TV local. Eu não tenho ninguém, eu fiquei pensando, o que vai acontecer comigo agora? Onde é que eu vou conseguir comida? Como é que eu vou me alimentar? Disse Joana Halcombe. E acabou dando certo, né? A entrevista emocionou a comunidade e chegou uma pessoa certa, o milionário anônimo, que colocou a mão no bolso para poder ajudar esses idosos, né? A notícia, obviamente, surpreendeu até os responsáveis pela instituição. Olha, cara, quem será que é esse cara? 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
0: E vamos lá, conferindo aí a nossa programação, segue.

aquela música maravilhosa que você gosta, rola aqui na nossa programação. Nosso muito obrigado pelo seu carinho, pela sua audiência. Continue pedindo a tua aí através do nosso WhatsApp. Daqui a pouquinho a gente vai mandar aquele alô pra galera toda que tá na sintonia aí. E claro, sua canção também rola aqui na nossa programação, né? Muito bom saber que você tá aí. Esteja você em casa, no seu trabalho, esteja você aí dando uma caroninha pra gente no teu carro, no teu caminhão. Nosso muitíssimo obrigado pela tua audiência.

0: bacana. Tá na liberdade, tá bom demais. Prazer enorme estar em sua companhia sempre. Espero que você também esteja gostando, né? É, eu tô adorando a sua companhia, espero que você esteja gostando da minha. Vamos lá. A música não pode parar, simbora.
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0: Que bom que você tá acompanhando o nosso programa aí, hein? Só música boa, né? Vamos mandar alôzinhos. É hora de mandar alô. Deixa eu abrir o WhatsApp aqui. Deixa eu ver quem tá comigo. Dilson. Um abraço também, o Adivaldo. Obrigado pelo carinho, a Andressa. O Arnaldo também tá acompanhando o nosso programa. A Giana Carneiro, obrigado pelo carinho. A Sol Costa também tá por aí, valeu. Que mais? E a Givaete Ferreira, obrigado pelo carinho de vocês aí. 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Essa é a Liberdade FM, tá na Liberdade, tá bom demais. Continuem ligados aí, porque o próximo bloco ele promete surpreender, tá? Não perca não.
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